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0: 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As notícias do governo federal que movimentaram o país no dia de hoje.
1: Olá, boa noite.
2: Boa noite para você que nos acompanha em todo o país.
1: Quinta-feira, 3 de setembro de 2026.
2: Vamos aos destaques do dia.
1: Saúde das mulheres tem novas regras.
2: Sancionada a lei que assegura o direito de realizar avaliação médica completa pelo menos uma vez ao ano no SUS. Márcia Fernandes.
3: O objetivo é reforçar a prevenção e ajudar a identificar doenças e outros problemas de saúde o mais cedo possível.
1: Mais segurança no Pix.
2: Contestação de golpes fica mais fácil para o usuário. Nazi Brum.
4: O sistema vai facilitar a identificação do tipo de golpe e a vítima terá um campo disponível para descrever como ocorreu a situação.
1: Está chegando o fim do prazo para escolher os livros didáticos que vão ser usados a partir do ano que vem.
2: Escolas públicas têm até 8 de setembro para definir as obras. Gabriela Noronha.
5: Os livros didáticos serão utilizados nos próximos 4 anos por estudantes e professores do 1º ao 5º ano do ensino fundamental.
1: Hoje, na apresentação da Voz do Brasil, eu, Mariana Jungmann e Luciano Seixas.
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1: A saúde das mulheres ganha novas regras no SUS.
2: Uma lei publicada nesta quinta-feira garante o direito a uma avaliação médica completa, pelo menos uma vez por ano, com exames de rotina e ações de prevenção.
3: As mulheres vão ter direito a uma avaliação médica completa pelo SUS, pelo menos uma vez por ano. A medida está prevista em uma lei publicada nesta quinta-feira no Diário Oficial da União. O objetivo é reforçar a prevenção e ajudar a identificar doenças e outros problemas de saúde o mais cedo possível. A avaliação deve incluir exames de rotina e de triagem, definidos de acordo com a idade e as principais doenças que atingem a população feminina. O atendimento também vai levar em conta fatores como condição de saúde, situação socioeconômica e local de residência. A nova lei prevê ainda campanhas para incentivar os cuidados com a saúde das mulheres. Entre as ações estão orientações sobre alimentação, atividade física, saúde mental e vacinação, além da realização de exames preventivos. As novas regras entram em vigor 180 dias depois da publicação da lei. Márcia Fernandes, para a Voz do Brasil.
1: Foi apresentada hoje a Central de Comando.

0: comando das UTIs inteligentes do SUS, que monitora em tempo real os pacientes internados em 6 hospitais do Brasil.
1: Sediada na Universidade de São Paulo, a sala contará com monitoramento 24 horas e vai contribuir para o atendimento dos pacientes.
0: Para isso, as UTIs inteligentes vão utilizar a conectividade e a inteligência artificial, como destacou o ministro da Saúde, Alexandre Padilha.
2: Inteligência artificial é uma realidade quando é aplicada a uma estrutura, ou seja, trazer essa incorporação tecnológica para servir os pacientes do SUS. Isso é inovação com acesso. Essa é uma tecnologia que vai ser apropriada também pelos hospitais privados, pela saúde suplementar, vai crescendo a densidade tecnológica do país.
1: A expectativa é reduzir as complicações clínicas e o tempo de internação dos pacientes, aumentar a rotatividade dos leitos e o acesso aos serviços do SUS.
0: O início das aulas desperta aquele interesse pelo material novinho que vai acompanhar o aluno durante toda a jornada daquele ano.
1: Escolas públicas de todo o país têm até a próxima terça-feira para decidir quais livros serão usados pelos próximos 4 anos.
3: Escolas públicas de todo o Brasil têm até o dia 8 de setembro para escolher os livros didáticos que serão utilizados nos próximos 4 anos por estudantes e professores do 1º ao 5º ano do ensino fundamental. O processo de seleção faz parte do Programa Nacional do Livro e do Material Didático, iniciativa executada pelo Fundo Nacional de Desenvolvimento da Educação, o FNDE, em conjunto com o Ministério da Educação. Para auxiliar as equipes na decisão, Fernanda Pacobaíba, presidente do FNDE, explica que o MEC disponibiliza o Guia Digital, ferramenta que reúne informações sobre as obras aprovadas. Segundo Fernanda Pacobaíba, os livros selecionados passam por uma análise criteriosa.
4: O que o FNDE disponibiliza a partir de uma seleção junto com o Ministério da Educação, quais foram as obras selecionadas. Então, vamos imaginar, para português, tem 4 possibilidades. E aí é o professor, junto com a rede, que vai dizer, eu quero a obra do autor X, porque ela tem mais a ver com a minha peculiaridade aqui.
3: A escolha dos materiais, segundo a orientação do MEC, deve ser realizada de forma coletiva, incluindo professores, coordenadores e gestores escolares. E essa decisão tem até oficina para preparar toda a equipe na escola pública, onde a Juliana Cristina Silva trabalha em Brasília. Ela é coordenadora pedagógica e afirma que é fundamental que os livros atendam à realidade dos estudantes.
5: Professora, quem está na sala de aula mais próximo ao aluno?
3: Roberto Alves, diretor da mesma escola onde a Juliana trabalha, conta que mesmo em um cenário cada vez mais cheio de telas e aparelhos eletrônicos, o livro didático segue como um aliado essencial no processo de ensino e aprendizagem.
6: O livro físico, ele é muito importante ainda, apesar de tanta tecnologia, né? Então as crianças gostam de receber, coloca o nome, coloca o telefone, coloca a série, porque não pode perder o livro, tem que ter cuidado. O livro é um parceiro do dia a dia.
3: Após a análise das obras e a definição dos livros escolhidos, o diretor da escola ainda deve enviar o registro no sistema PNLD Gestão, com acesso pela conta gov.br. Reportagem Gabriela Noronha.
0: E professores podem ter acesso a descontos em compras e serviços. Para isso, devem participar da iniciativa #TôComProf.
1: Com mais de 40 empresas físicas e online aderiram à iniciativa de bancos e farmácias a aplicativos de alimentação e cursos de pós-graduação.
0: As empresas podem ser identificadas por meio do selo #TôComProf ou ser verificadas na página do programa no portal do MEC.
1: Para ter acesso aos benefícios, basta apresentar a Carteira Nacional Docente do Brasil.
0: O documento pode ser solicitado por professores da educação básica e superior de escolas públicas e privadas de todo o país, que estejam no exercício da profissão.
1: Confira como obter o documento com Graziela Mendonça.
7: Professores da educação básica e superior já podem solicitar a Carteira Nacional Docente do Brasil. O documento pode ser emitido por profissionais em exercício em instituições públicas ou privadas de todo o país. A solicitação é feita pela internet, no sistema oficial da Carteira Nacional Docente, com acesso pela conta.br. O sistema verifica os critérios de elegibilidade e os dados do vínculo com a instituição de ensino. Para solicitar o documento, é necessário ter o CPF regular e cadastro ativo no E-Social pelo empregador. Depois da conferência dos dados, o professor deve completar o cadastro, enviar uma foto e confirmar as informações para a emissão da versão digital. O documento tem validade

0: de 10 anos e possui QR Code para verificação. Ele também permite acesso a benefícios previstos para professores, como descontos em hotéis, estabelecimentos credenciados e eventos culturais, além de condições específicas em produtos e serviços. Para saber mais e solicitar a Carteira Nacional Docente, acesse maisprofessores.mec.gov.br. Graziela Mendonça, para a Voz do Brasil.
1: E por falar em pesquisa, você que é professor da educação básica, uma oportunidade de formação profissional e acadêmica.
2: O Ministério da Educação e a Coordenação de Aperfeiçoamento de Pessoal de Nível Superior, a CAPES, divulgaram mais de 8 mil vagas em cursos de pós-graduação para docentes da rede pública de ensino.
1: As oportunidades contemplam mestrado e doutorado acadêmico em áreas como matemática, letras, biologia, história e demais áreas do currículo escolar.
2: Também serão oferecidas mais de 1000 vagas para mestrados profissionais nas áreas de educação inclusiva e educação tecnológica.
1: Os interessados podem se inscrever pelo portal Formação Mais Professores no endereço gov.br/mec.
2: Uma mistura improvável que promete construir casas mais frescas e sustentáveis.
1: Cientistas da Universidade Federal de Lavras, em Minas Gerais, desenvolveram um bloco de concreto usando fibra de coco e restos de mineração.
2: O novo material reduz a transferência de calor e pode criar ambientes mais confortáveis.
1: Os detalhes dessa novidade você confere agora no quadro Ciência em Prática.
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4: Uma forma sustentável para um velho conhecido da construção civil. Um bloco de concreto mais resistente, feito com fibra de coco e resíduos de mineração da rocha quartzito.
5: Sou Isabelle Cristina de Carvalho Terra, sou engenheira civil e doutora em engenharia de biomateriais da Universidade Federal de Lavras. A pesquisa, ela teve como objetivo avaliar a possibilidade de produzir blocos de concreto para alvenaria incorporando dois tipos de resíduos. Resíduo de quartzito, que é proveniente da mineração, e fibras de coco, proveniente de resíduos agroindustriais.
4: Dois ingredientes inusitados e uma receita que promete conforto para os lares brasileiros. Os blocos de concreto prometem amenizar o calorão dos materiais tradicionais.
5: Os blocos convencionais de concreto, eles podem apresentar elevada transferência de calor. Então, a pesquisa mostrou que a utilização das fibras de coco reduz a condutividade térmica dos blocos. Então, na prática, isso pode contribuir para menor transferência de calor, ambientes internos,

0: pesquisa na página da Universidade Federal de Lavras. E esse foi o Ciência na Prática, com produção de Warby Calil e edição de Edinaldo Júnior. E nosso encontro com o Saber Científico volta na próxima semana. Até lá!
1: O Pix tem novas regras para que os usuários tenham mais clareza para contestar uma operação identificada como fraude ou golpe.
2: As mudanças deverão ser efetuadas pelos bancos, dando mais liberdade para que o usuário encaminhe documentos e informações.
3: Disponível desde 1º de outubro de 2025 nos aplicativos das instituições que oferecem um Pix, a funcionalidade de contestação por meio do Mecanismo Especial de Devolução, MED, passa a contar com uma jornada mais orientativa. O sistema vai facilitar a identificação do tipo de golpe e a vítima terá um campo disponível para descrever como ocorreu a situação, inclusive com a possibilidade de anexar documentos e comprovantes que serão analisados pela instituição financeira. O MED também vai trazer orientações em casos que não envolvam fraudes, como a não entrega de produtos comprados por meio do Pix, direcionando o usuário para os canais de atendimento do consumidor. Outras mudanças se referem a funcionalidades dos aplicativos. As instituições deverão informar quando houver mudanças no destinatário de contatos salvos para operações de Pix. A função Pix automático deverá trazer em destaque a identificação do recebedor. As novas regras entram em vigor em 1º de março de 2027. O prazo é para que as instituições façam as alterações em seus aplicativos. Nazi Brum, para a Voz do Brasil.
1: Rico em proteína e nutrientes, como por exemplo ômega 3, uma gordura boa que faz bem para o cérebro e para o coração.
2: Pode ser feito assado, cozido, grelhado, ensopado.
1: Estamos falando de peixes e frutos do mar.
2: E já começou a semana do pescado, que estimula o consumo dessa carne tão saudável.
4: Incentivar o consumo de pescado no Brasil. Esse é o objetivo da Semana do Pescado, que este ano é realizada entre 1º e 15 de setembro. Criada em 2003 pelo Ministério da Pesca e Aquicultura, a iniciativa também tem o objetivo de valorizar o empreendedorismo pesqueiro. A campanha propõe que as pessoas criem o hábito de incluir o consumo do pescado ao menos uma vez por semana.

0: tambaqui.
1: O peixe foi o meio de sobrevivência do seu Francisco dos Santos Bezerra, que desde os 9 anos de idade já acompanhava o pai, que era pescador. Hoje, aos 65 anos, está aposentado da profissão.
2: Saía assim 2:30 da manhã e quando era 1 hora da tarde já estava chegando de volta. Minha família toda eu criei a custa de pescaria.
1: E foi justamente o pescado que fez a merendeira Marli Pereira de Souza ganhar até prêmio. Só de saber os ingredientes já dá vontade de experimentar essa receita, que leva o nome de peixe joia rara.
3: Leite de coco, extrato de tomate, vem a batata inglesa, vem o queijo mussarela, que dá todo o diferencial, né? Todo o sabor do peixe. Nós colocamos o tomate, a cebola, o pimentão, a manteiga para dar aquela refogada, aquela apurada, e é onde vai dando sabor.
1: E esse prato é um dos preferidos de Ana Júlia Ramos da Silva, de 9 anos.
4: Eu gosto muito do peixe porque o peixe é macio e também do queijo e da batata.
1: A diretora escolar Maria Ângela Rolim de Oliveira garante que os alunos aprovam essa refeição.
5: Na escola a gente usa muitas estratégias para a criança aceitar bem o peixe. Então aqui na escola eles amam o peixe assado. Eles amam esse peixe, né, que a nossa merendeira faz com batata, com queijo mussarela. Então assim, tem uma boa aceitação.
1: O pescado chega até as escolas públicas de diferentes regiões do país por meio do PNAE, o Programa Nacional de Alimentação Escolar. Uma pesquisa nacional realizada pelo FNDE, em parceria com o Ministério da Educação e o Ministério da Pesca e Aquicultura, aponta o potencial de ampliação do pescado na merenda escolar. O levantamento revela que a inclusão do pescado nas escolas ainda possui espaço para crescimento. O ministro da Pesca e Aquicultura, Édipo Araújo, ressalta que a cadeia produtiva nacional está muito organizada e preparada para atender.

0: ter a demanda.
1: São pescadores, pescadoras, armadores, aquicultores, feiras e empresas que envolvem essa cadeia. O pescado brasileiro, ele precisa estar no centro da mesa da população brasileira.
0: E quem ficou com vontade de comer peixe pode conferir receitas, espécies de peixes, além de dicas sobre como escolher o pescado, saber se ele está fresco e bem armazenado no site comapescado.com.br. Reportagem Luciana Colares de Holanda.
2: Uma plataforma abre possibilidades para que pessoas com deficiência pratiquem atividades esportivas.
3: Mas quem pode participar? No Paradesporto, atletas com diferentes tipos de deficiência podem competir.
2: Para promover disputas justas e significativas, existe um sistema de classificação que determina quem é elegível para competir e agrupa os atletas em classes esportivas, considerando o impacto da deficiência nas atividades fundamentais de cada modalidade.
4: Atleta paralímpica de tênis de mesa, Carla Maia, conta como o esporte transformou sua vida.
5: Trouxe propósito, me trouxe desafio, me trouxe saúde, oportunidade até como repórter depois. Por isso eu indico para todo mundo.
4: E para quem deseja começar a praticar uma modalidade paralímpica, como Carla Maia, o Comitê Paralímpico Brasileiro oferece uma plataforma que reúne orientações sobre como dar os primeiros passos e permite localizar clubes e associações que desenvolvem atividades esportivas adaptadas. A página Quero Ser Atleta Paralímpico está disponível no site cpb.org.br. Ela apresenta informações para quem pretende iniciar no esporte, seja por lazer e inclusão, ou seja com o objetivo de seguir uma trajetória no alto rendimento. A ferramenta também facilita a busca por instituições que atuam no esporte paralímpico. Segundo o Comitê Paralímpico, existem atualmente mais de 1000 associações dedicadas ao desporto para pessoas com deficiência em todas as regiões do Brasil. O secretário nacional de Paradesporto do Ministério de Esporte, Fábio Araújo, explica qual é o primeiro passo para encontrar a modalidade adequada.
6: Então, procure uma entidade que ofereça um esporte inclusivo, acessível e seguro, porque quando você insere o esporte na sua vida, você não está falando só de competição, você está falando de empoderamento, que ela vai buscar uma educação melhor, uma vida social, ela vai buscar seus direitos, ela vai buscar emprego melhor. Então o esporte é a porta de entrada para muitas outras coisas dentro da vida da pessoa com deficiência.
4: E o tipo de deficiência e como ela impacta a execução das atividades não impede a prática de qualquer modalidade. No paradesporto, os atletas passam por uma classificação. O objetivo é minimizar o impacto da deficiência sobre o resultado da competição. O processo é realizado por classificadores certificados que levam em consideração quanto a deficiência afeta a execução das tarefas e atividades fundamentais de determinado esporte. Assim, os atletas podem competir de forma justa em cada modalidade. Reportagem Cleide Lopes.
3: Dia 7 de setembro, próxima segunda-feira, celebramos a independência do Brasil. Mas para chegar a essa conquista, a história começou bem antes de 1822.
2: Foi resultado de um processo que não ocorreu apenas às margens do Ipiranga, mas que envolveu guerras na Europa e Brasil.
3: E não só com personagens dos livros, mas brasileiros anônimos em diversas regiões do país.
2: Vamos conhecer um pouco mais sobre essa história na reportagem de Graziele Bezerra.
7: No início do século XIX, a Europa estava em guerra. O imperador francês Napoleão Bonaparte decretou o impedimento do comércio dos países europeus com a Inglaterra. Diante da recusa de Portugal em aderir e a ameaça de uma invasão francesa, o príncipe regente Dom João decidiu transferir a corte portuguesa para o Rio de Janeiro. Foi então que o Brasil deixou de ser colônia e passou a integrar o Reino Unido de Portugal. Anos depois, com a queda de Napoleão na Europa, as cortes portuguesas passaram a exigir o retorno da família real. Dom João retornou a Portugal, mas deixou aqui seu filho, Dom Pedro I, que protagonizou o chamado Dia do Fico. Em 9 de janeiro de 1822, conforme relembra o escritor e jornalista Laurentino Gomes.
6: Dom Pedro, pressionado pelas cortes constituintes que queriam que ele voltasse a Portugal, ele decide, não, se é para o bem da nação e felicidade geral de todos, eu fico. Ou seja, é um rompimento entre o herdeiro da coroa portuguesa e a monarquia que estava em Lisboa. E a partir daí, diria assim, que o processo se torna irreversível, né?
7: No dia 7 de setembro, nas proximidades do rio Ipiranga, Dom Pedro recebeu cartas com notícias e decisões das cortes portuguesas. E foi ali que ocorreu o episódio que entrou para a história como o Grito da Independência. Como detalha o historiador e diretor do Museu do Ipiranga, Paulo Garcês Marins.
8: Aqui foi declarada a independência, porém, essa independência foi pactuada no Rio de Janeiro, naquilo que viria a se tornar a Corte Imperial, com as elites do país fazendo um movimento bastante conservador nesse processo de independência.
7: Outros personagens tiveram participação direta no processo de independência, como o ministro José Bonifácio e a princesa Leopoldina, esposa de Dom Pedro. Sem eles, provavelmente Dom Pedro não teria conseguido aguentar a pressão entre a corte de Lisboa e os interesses brasileiros, segundo o jornalista e escritor Laurentino Gomes. Mas ele lembra também de outros brasileiros que protagonizaram a independência.
6: Os brasileiros de 1821 e 1822 sonharam grande. Brasileiros ricos, imperiais, mas também brasileiros pobres, brasileiros escravizados, brasileiros simples, anônimos. Sonharam que o Brasil poderia se manter como um país unido, que não se dividisse, um país que se tornasse independente de Portugal e tivesse grandes ambições. Esse Brasil aconteceu. Nós temos o Brasil hoje graças aos sonhos daquela época.
7: Para consolidar a independência, ocorreram confrontos em diferentes regiões do país. Houve combates e mortes no Ceará, no Piauí, no Pará e, sobretudo, na Bahia, onde foram desencadeadas as batalhas de Pirajá e de Itaparica. Com colaboração de Malu Prado, reportagem Graziele Bezerra.
3: Estava na lista de espera do ProUni e foi chamado, tem até o dia 14 de setembro para comprovar as informações apresentadas na inscrição.
2: A documentação deve ser entregue à instituição de ensino indicada pelo candidato.
3: Cada faculdade ou universidade define o formato de recebimento dos documentos exigidos, que pode ser presencial ou online.
2: Quem não apresentar os dados no prazo, perde a vaga.
3: O programa Universidade para Todos usa a nota do Enem para conceder bolsas em instituições particulares de ensino.
2: E essas foram as notícias do governo federal.
3: Uma realização da Secretaria de Comunicação Social da Presidência da República.
2: Com produção da empresa Brasil de Comunicação.
3: Fique agora com as notícias do Poder Judiciário e do Congresso Nacional. Boa noite.
2: Boa noite para você. Até amanhã.
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11: Jornada Ítalo Hispano-Brasileira de Direito Público foi encerrada no Supremo Tribunal Federal com um debate sobre integridade do processo democrático eleitoral.
12: Para STJ, comprador de celular defeituoso não está dispensado automaticamente de aguardar prazo legal para conserto.
11: Bancário chamado de devagar, devagarinho, obtém aumento de indenização na justiça.
12: Boa noite, eu sou o Arthur Filho.
11: E eu sou Walter Lima.
12: A 17ª Jornada Ítalo Hispano-Brasileira de Direito Público foi encerrada nesta quinta-feira no Supremo Tribunal Federal com debates sobre integridade do processo democrático eleitoral e o papel da justiça constitucional.
11: O encontro, iniciado ontem, reuniu magistrados, professores e pesquisadores do Brasil, da Itália e da Espanha. Marta Ferreira.
13: A jornada teve como tema resistência democrática e justiça constitucional. Na terceira e última sessão do evento, os debates abordaram a atuação da justiça constitucional para garantir a regularidade das eleições. O diretor do Centro de Estudos Constitucionais do STF, Fernando Facuri Scaff, apresentou o panorama dos acontecimentos posteriores às eleições presidenciais de 2022 e exibiu vídeo institucional sobre os ataques às sedes dos três poderes em 8 de janeiro de 2023. Ele citou as investigações, os processos e os julgamentos decorrentes dos ataques. Segundo Scaff, o cenário político brasileiro continua marcado por disputas intensas e críticas ao Supremo e ao sistema de justiça.
14: STJ entende que comprador de celular defeituoso não está dispensado automaticamente de aguardar prazo legal para o conserto.
15: O prazo definido em lei é de até 30 dias para o fornecedor resolver o problema. Fátima Uchoa.
16: A Defensoria Pública do Rio de Janeiro ajuizou ação civil pública contra as operadoras Claro, Oi, Tim e Vivo, alegando que o celular é produto essencial e por isso seria abusiva a prática dos fornecedores de não disponibilizar o direito imediato à troca, à devolução do valor pago ou ao abatimento do preço, mas o Tribunal de Justiça Estadual discordou. No voto condutor do julgamento pelo STJ, o ministro Ricardo Villas Boas Cueva observou que, em regra, só após os 30 dias é que a lei garante ao consumidor uma dessas três opções. E embora o celular seja importante na vida cotidiana, cabe ao juiz analisar cada caso se o aparelho é essencial para a pessoa, by StereoTool. A ponto de
14: 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Um bancário que era alvo frequente de apelidos e brincadeiras ofensivas por causa de uma doença relacionada ao trabalho vai receber uma indenização maior por danos morais.
15: A decisão é da terceira turma do Tribunal Superior do Trabalho, Samanta Flor.
17: O bancário foi diagnosticado com LER-DORT, doença que afetava os movimentos e dificultava que ele realizasse algumas tarefas. O trabalhador passou a ser alvo frequente de comentários e brincadeiras ofensivas entre os colegas. Para a terceira turma do TST, além da repetição das ofensas, houve omissão da empresa em impedir a situação. Por isso, a corte elevou a indenização por danos morais de 10 mil para 20 mil reais.
14: Tribunal Superior Eleitoral celebra Pacto Nacional pela Paz e Tolerância nas eleições 2026.
15: Acordo busca promover diálogo, segurança, pluralismo e fortalecimento da democracia no pleito de outubro. Fábio Ruas.
18: O pacto foi firmado nesta quinta-feira com instituições da sociedade civil e organizações religiosas. O objetivo é fortalecer a democracia, promover a convivência pacífica e contribuir para a realização de eleições livres, seguras e legítimas. Na abertura do evento, o presidente do TSE, ministro Cássio Nunes Marques, disse que o tribunal dá um passo que transcende o calendário eleitoral por um propósito comum de fortalecer a democracia brasileira e reafirmar um de seus pilares constitucionais, o pluralismo político. Ele disse também que é necessário construirmos um ambiente em que ninguém tenha medo de votar, de manifestar opinião, de participar da vida pública ou de defender as próprias convicções.
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14: A você, uma boa noite.
15: E até amanhã.
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20: Eu sou Paula Gropa.
21: E eu sou Humberto Pinheiro.
20: E estes são os destaques de hoje do Jornal do Senado, que começa agora.
21: Aprovada MP da taxa das blusinhas, que zera imposto sobre compras internacionais de até $50.
20: Congresso aprova medida para acelerar fila de benefícios do INSS.
21: Senado aprova a criação de Universidade Federal da Fronteira Norte.
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0: boa noite.
1: Boa noite.
0: O Senado confirmou o fim da taxa das blusinhas, que é um imposto nas compras internacionais de até 50 dólares.
1: A medida ainda determina a realização de avaliações periódicas sobre os impactos da desoneração fiscal. E mais, o texto ainda prevê isenção de impostos para medicamentos de doenças raras que não tenham similar no Brasil. Repórter Márcio Maturana.
22: Agora é definitivo. Compras internacionais de até 50 dólares, cerca de R$250, não pagam mais o imposto de importação, que era de 20%. A senadora Leila Barros, do PDT do Distrito Federal, foi a relatora na comissão mista da medida provisória.
23: Enquanto o viajante que se desloca ao exterior já goza de isenções de tributos federais sob a bagagem no valor de US$1.000, a família de baixa renda que não viaja não dispõe desse mesmo canal desonerado. A única forma de disposição desse extrato social para adquirir produtos importados de pequeno valor é pela remessa internacional.
22: Nas compras de até US$3.000, as alíquotas da importação serão reduzidas de 60% para 30%. Uma das mudanças é a isenção de impostos para medicamentos de doenças raras que não tenham similar no Brasil. Outras são a adoção de medidas para a venda de produtos ilegais e a realização de avaliações periódicas sobre os impactos da desoneração. O primeiro em 3 meses e os seguintes em intervalos de no máximo 6 meses, como explicou Leila Barros.
23: A gente atendeu em parte a maior preocupação do setor, que é a avaliação, dando essa autonomia ao Ministério da Fazenda, a avaliação de 6 em 6 meses e também passar pelo Executivo a avaliação do Congresso Nacional anualmente.
22: O imposto sobre importações de até 50 dólares ganhou o apelido de taxa das blusinhas, mas existia para qualquer tipo de produto, como eletrônicos ou cosméticos, em compras internacionais que ficaram populares em sites e aplicativos de celular. Já a cobrança do ICMS continua igual para compras de qualquer valor, porque a alíquota desse imposto é definida pelos estados.
0: E o Senado enviou para a sanção presidencial a prorrogação até 2030 de incentivos fiscais a programas de atenção à saúde oncológica e de pessoas com deficiência.
1: Com a medida, empresas poderão continuar direcionando parte de seus impostos para financiar projetos de entidades sem fins lucrativos que atuam na prevenção, no diagnóstico e no tratamento. Repórter Pedro Pincer.
24: O projeto altera o funcionamento do Programa Nacional de Apoio à Atenção Oncológica e do Programa Nacional de Apoio à Atenção da Saúde da Pessoa com Deficiência. O texto prorroga até o ano calendário de 2031 a possibilidade de dedução do imposto de renda para doações destinadas aos dois programas. Com a medida, empresas poderão continuar direcionando parte dos seus impostos para financiar projetos de entidades sem fins lucrativos que atuam na prevenção, diagnóstico e tratamento de doenças oncológicas, bem como em serviços de reabilitação e tecnologias assistivas. A relatora, senadora Mara Gabrilli, do PSD de São Paulo, ressaltou que a aprovação não vai significar aumento de despesas.
25: Não há no texto ampliação de percentuais de dedução, criação de novos benefícios ou majoração de despesa orçamentária direta. Os limites e condições para usufruto do benefício permanecem inalterados, de modo que a renovação do incentivo não implica aumento de renúncia fiscal em termos percentuais, mas apenas a manutenção do regime vigente por mais um ciclo.
24: O texto também atualiza a legislação para incluir o termo correto transtorno do espectro autista e adequa as referências às normas de certificação de entidades beneficentes.
0: A fila de benefícios do INSS é um dos principais desafios da Previdência. Para reduzir a espera de quem precisa de uma resposta sobre aposentadorias, auxílios e outros benefícios, o Congresso aprovou uma medida provisória que amplia a força-tarefa do INSS e da Perícia Médica Federal.
1: A medida reforça as equipes do órgão e da Perícia Médica Federal com o objetivo de acelerar a análise dos pedidos que estão há mais de 30 dias na fila. Repórter Rodrigo Rezende.
26: O Congresso
3: Congresso aprovou a medida provisória que ampliou a força-tarefa do INSS e da Perícia Médica Federal com o objetivo de diminuir a fila de cidadãos que aguardam benefícios previdenciários. A ideia da MP é dar celeridade à análise dos pedidos, principalmente para aqueles que estão aguardando há mais de 30 dias na fila. A relatora, senadora Zenaide Maia, do PSD do Rio Grande do Norte, destaca que desde a edição da MP, os resultados já são significativos.
4: Os resultados alcançados em 2026 evidenciam a efetividade do programa.

0: Entre janeiro e junho, o número de processos pendentes de análise ou de perícia médica inicial caiu de 2,7 milhões para 1,7 milhão. A redução foi ainda mais expressiva nos processos com tempo de espera superior a 45 dias, que passaram de 1,7 milhão para apenas 557 mil.
1: Como não houve modificação por deputados e senadores no conteúdo da MP enviada pelo Poder Executivo, o texto será agora promulgado pelo Congresso.
2: Atos de crueldade contra animais poderão estar entre as hipóteses que autorizam a aplicação de medidas socioeducativas de internação para crianças e adolescentes.
3: Projeto com essa determinação teve a votação concluída na Comissão de Constituição e Justiça e deve seguir diretamente para análise da Câmara dos Deputados. Repórter Bruno Lourenço.
4: O projeto de lei inclui ações contra animais praticadas com crueldade extrema ou com potencial concreto de causar lesão grave ou morte como nova hipótese de internação para menores de idade. A proposta também aumenta penas para maus-tratos contra animais em geral. A relatora, senadora Leila Barros, do PDT do Distrito Federal, defendeu maior cuidado com os animais.
5: A vedação à crueldade, ela constitui fundamento central do direito animal brasileiro e confere proteção aos animais individualmente considerados. Essa proteção constitucional também se relaciona à dignidade da pessoa humana na medida em que a submissão de animais à crueldade degrada os próprios valores éticos que devem orientar as ações humanas e a atuação estatal.
4: O texto ainda aumenta a punição em casos que envolvam tortura, abuso sexual ou transmissão das agressões pela internet.
2: E avançou no Senado a criação de um serviço de telefone nacional gratuito para encaminhar denúncias de maus tratos a animais. A proposta assegura o direito ao anonimato dos denunciantes.
3: O projeto define como maus tratos atos de crueldade, abandono, agressão, mutilação, falta de alimentação e cuidados, além de trabalho excessivo ou inadequado. O abandono também é considerado maus tratos. A matéria seguiu para análise do plenário em regime de urgência.
2: O Senado aprovou o projeto do Executivo que cria a Universidade Federal da Fronteira Norte.
3: A nova instituição herdará a estrutura, os estudantes, servidores e professores atualmente vinculados ao campus Oiapoque da Universidade Federal do Amapá. Repórter Alexandre Campos.
6: A população do extremo norte do Amapá, que vive no município do Oiapoque e imediações, contará com uma nova instituição de ensino superior. Isso porque o Senado aprovou nesta quinta-feira o projeto do Executivo que cria a Universidade Federal da Fronteira Norte a partir do desmembramento da Universidade Federal do Amapá. Em julho, um projeto semelhante havia sido analisado pelos senadores. No entanto, a proposta foi vetada pelo governo por ter sido apresentada por parlamentar e não pelo Poder Executivo, como manda a Constituição. Representante do Amapá, o presidente do Senado, Davi Alcolumbre, destacou a importância estratégica da Universidade Federal da Fronteira Norte.
7: É fundamental termos a condição de formarmos capacidade intelectual na academia, na universidade, no conhecimento, nessa nova perspectiva das riquezas da exploração do petróleo e das riquezas que o petróleo pode proporcionar para o Brasil e vai proporcionar para a Amazônia, de conhecimento, de inteligência, e a universidade, só ela é capaz de gerar todas essas perspectivas.
6: Além da oferta de vagas em cursos de graduação e pós-graduação, a nova instituição também atuará em pesquisa e extensão e buscará promover o desenvolvimento regional. O projeto segue para a sanção presidencial.
3: Com edição de Paula Groba e trabalhos técnicos de Eliseu Caires, o Jornal do Senado fica por aqui. Acompanhe agora as notícias da Câmara dos Deputados. Boa noite.
2: Boa noite e até amanhã.
8: Jornal Câmara dos Deputados. Plenário da Câmara zera imposto sobre importações de até 50 dólares.
9: Câmara confirma Brasil em acordos de proteção à mulher no trabalho.
8: Deputados aprovam Plano Nacional de Cultura para a próxima década.
9: Boa noite. A Câmara aprovou o Plano Nacional de Cultura para os próximos 10 anos. O repórter Antônio Vital tem os detalhes da proposta.
10: A Câmara dos Deputados aprovou o projeto do governo que institui o Plano Nacional de Cultura para os próximos 10 anos. A proposta estabelece princípios, diretrizes, eixos estratégicos e mecanismos de gestão.

0: gestão para orientar as políticas culturais do país. Entre os princípios das políticas públicas voltadas para o setor estão o respeito à diversidade cultural, a valorização dos trabalhadores e a garantia de direitos, como o acesso universal à cultura, a liberdade de expressão e a preservação do patrimônio imaterial. Entre os eixos estratégicos estão o financiamento descentralizado, a redução das desigualdades regionais no acesso aos recursos, a presença das artes e da cultura nos currículos escolares e a proteção de culturas tradicionais, indígenas e de matriz africana. Outro eixo é a proteção de direitos autorais no ambiente digital, principalmente em função do uso de ferramentas de inteligência artificial. Cada eixo apresenta objetivos que servirão de base para a elaboração de metas específicas, ainda a ser definidas. O texto também prevê mecanismos de monitoramento do alcance dessas metas, tanto pelo governo federal quanto por estados e municípios. A proposta foi enviada pelo governo ao Congresso no ano passado, a partir de debates da 4ª Conferência Nacional de Cultura e consultas abertas ao público pela plataforma Brasil Participativo, com mais de 85 mil acessos. O relator da proposta, deputado Pedro Czai, do PT de Santa Catarina, acrescentou outros pontos ao projeto, como a prorrogação até 2028 do prazo para que estados e municípios façam a adesão ao Sistema Nacional de Cultura ou criem seus próprios fundos de cultura como condição para receberem recursos da Política Nacional Aldir Blanc de Fomento à Cultura. Esse prazo hoje termina no ano que vem. Pedro Czai diz que os objetivos, diretrizes e eixos estratégicos do Plano Nacional de Cultura contam com fontes de recursos e incentivos fiscais já existentes, mas ele anunciou que o governo vai elaborar um projeto para aumentar as fontes de financiamento para o setor.
1: As ações estratégicas e os indicadores serão democraticamente construídos com estados e municípios do Brasil. Isso para deixar claro, diferente do Plano Nacional de Educação, nós fizemos metas, definimos financiamento, definimos PIB, etc. Neste ponto, em relação ao financiamento, nós vamos apresentar um outro projeto para discutir novas formas de financiamento da cultura brasileira.
0: O projeto cria um colegiado para gerir o Plano Nacional de Cultura, com representantes do Ministério da Cultura, do Conselho Nacional de Política Cultural e dos órgãos gestores dos estados e municípios. A aprovação do Plano Nacional de Cultura para os próximos 10 anos foi acompanhada no plenário pela ministra da Cultura, Margarete Menezes, e foi comemorada pela bancada do governo. A deputada Jandira Fegali, do PCdoB do Rio de Janeiro, destacou a importância da cultura para o país.
2: Cultura é economia, é trabalho, é disputa, é compreender o Brasil profundo, é entender o que ele é capaz, de que forma a gente faz a integração civilizatória de toda a sociedade na sua diversidade. Não há nenhuma luta de resistência e luta por independência que a cultura não tenha sido um fator fundamental. E no momento que tenta nos recolonizar, aprovar esse plano é um instrumento de resistência.
0: O projeto que institui o Plano Nacional de Cultura para os próximos 10 anos foi enviado para análise do Senado. Da Rádio Câmara de Brasília, Antônio Vital.
3: Saúde. Rosiana Sarney, do MDB do Maranhão, quer obrigar o SUS a encaminhar pacientes com câncer para hospitais privados quando os prazos legais para diagnóstico ou início do tratamento não forem cumpridos. A medida também prevê encaminhamento preventivo quando o atendimento público estiver prestes a estourar o prazo.
4: Rosiana Sarney afirma que a proposta dá efetividade aos prazos já previstos para o atendimento oncológico. Pelo texto, o paciente deverá ser comunicado do encaminhamento, terá transporte garantido quando necessário e continuará acompanhado pela rede pública durante todo o tratamento.
3: Previdência. Beto Preto, do PSD do Paraná, propõe que a remuneração de adolescentes e jovens contratados como aprendizes deixe de entrar no cálculo da renda familiar do Bolsa Família. A medida valeria durante a vigência do contrato de aprendizagem e preservaria os demais critérios do programa.
4: Beto Preto explica que a proposta evita que famílias percam o benefício quando um jovem consegue o primeiro emprego como aprendiz. O deputado afirma ainda que a mudança incentiva a qualificação profissional e reduz a evasão escolar.
3: Trabalho. A Câmara aprovou a adesão do Brasil a dois tratados internacionais sobre trabalho que protegem as mulheres. O repórter Marcelo Lascher traz os detalhes.
5: A Câmara dos Deputados aprovou a adesão do Brasil a 2 tratados internacionais sobre direitos dos trabalhadores e, em especial, as mulheres. Um dos textos aprova a adesão do Brasil à Convenção da Organização Internacional do Trabalho, a OIT, com medidas contra violência e assédio no trabalho. A Convenção 190 da OIT é o primeiro tratado internacional a reconhecer o direito de todas as pessoas a um mundo de trabalho livre de violência e assédio. Os países que ratificarem o texto ficam obrigados a adotar medidas para proibir violência e assédio contra trabalhadores e garantir reparação às vítimas e sanções aos autores. A Convenção considera violência e assédio baseados no gênero como práticas inaceitáveis e inclui o assédio sexual como violência praticada contra as pessoas em razão de seu sexo e gênero. Outro trecho estabelece que as medidas previstas na Convenção se aplicam à violência e assédio que ocorrem no trabalho, inclusive durante os deslocamentos do empregado. A adesão do Brasil ao tratado recebeu parecer favorável da relatora, a deputada Benedita da Silva, do PT do Rio de Janeiro, mas foi criticada pelo deputado Kim Kataguiri, do Missão de São Paulo. Segundo ele, os termos que designam o assédio no ambiente de trabalho são vagos e podem encarecer os encargos trabalhistas.
6: Gente, não é à toa que só 30% dos países que integram a OIT concordaram com esse tratado. Nós, mais uma vez, Brasil, América Latina, África, estamos sendo feitos de tonto pela Europa, que vão lá, usam seus 3 votos, cada país lá na OIT, e empurram legislação trabalhista para nós. A gente fica com a legislação mais cara, a gente fica com a legislação mais burocrática.
5: O plenário também aprovou a adesão do Brasil a outra convenção da OIT, esta voltada para promover a igualdade de oportunidades de tratamento para trabalhadores, homens e mulheres, com responsabilidades familiares. Segundo a Convenção, as responsabilidades familiares não podem ser usadas como uma razão para demissão. Os trabalhadores devem ter direito à livre escolha de um emprego, levando em conta suas necessidades com responsabilidades familiares. A deputada Benedita da Silva também ofereceu parecer favorável à adesão do Brasil a esse tratado.
7: A ratificação da Convenção reforça demais as respostas às interrupções de trajetória laboral impostas pelas responsabilidades de cuidado, que reduzem a densidade contributiva das trabalhadoras e comprometem sua cobertura previdenciária na velhice.
5: As propostas que ratificam a adesão do Brasil às 2 convenções da Organização Internacional do Trabalho sobre assédio e cuidado seguiram para análise do Senado. Da Rádio Câmara de Brasília, com informações de Antônio Vital, Marcelo Larcher.
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9: Segurança Pública.
4: Silvia Cristina, do PP de Rondônia, defende a aprovação da proposta de emenda à Constituição que reduz a maioridade penal de 18 para 16 anos. A deputada argumenta que a medida pode ajudar a reduzir a violência e responsabilizar jovens envolvidos em crimes graves.
10: Silvia Cristina cita a experiência pessoal com a violência ao lembrar o assassinato do pai e diz que criminosos adultos usam adolescentes para cometer delitos. Para ela, é preciso endurecer as punições para quem participa da destruição de famílias por meio da criminalidade.
11: Se diminuir a maioridade, até porque rapaz e meninas, aos 16 anos, eles já votam, já casam, já sabem muito bem, já têm noção do que estão fazendo, a gente diminui essa violência que assola o Brasil. Então é um fato que causa muita discussão, mas para quem sabe, já sofreu na pele o efeito da violência, não pode deixar de ser favorável a algo que a gente sabe que tem que ser mais rigorosa, nós temos que ser mais rigorosos nas penalidades de quem sabe que está destruindo família.
4: Sargento Faur, do PL do Paraná, apoia a redução da maioridade penal para casos de crimes graves. O parlamentar lembra sua experiência na Polícia Militar para defender punições mais severas a infrações hediondas e de envolvimento com o crime organizado.
12: Muitas vezes fala-se que queremos prender crianças. É mentira. Nós queremos prender menores bandidos. Menores cometem crimes graves transportando drogas químicas, estuprando e matando crianças, matando pessoas para roubar. Precisam ser punidos severamente de acordo com a gravidade dos seus crimes. Comissão especial instalada, já começamos os trabalhos e tive contato com o relator e ele deu a entender que vai fazer uma consulta pública, um plebiscito para que o povo decida finalmente se quer ou não a redução da maioridade penal no Brasil.
10: Na opinião de Sargento Faur, a revisão da legislação penal responde a uma demanda expressiva da sociedade por mais segurança. O deputado garante que a maioria dos integrantes da comissão especial é favorável à proposta.
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9: Justiça.
4: Acácio Favacho, do MDB do Amapá, é autor de proposta que consegue gratuidade da justiça a pessoas que recorram ao judiciário para obter atendimento de saúde do poder público ou de planos privados. Pela matéria, o benefício poderá ser concedido antes da análise da situação financeira do paciente.
10: A gratuidade abrange ações sobre medicamentos, tratamentos, cirurgias, internações e outros recursos relacionados à saúde. Acácio Favacho avalia que a medida facilita o acesso à justiça em situações nas quais os gastos médicos podem comprometer a renda do paciente.
9: Política.
4: Vinícius Gurgel, do PL do Amapá, apoia projeto que impede condomínios e proprietários de proibir o funcionamento de sedes partidárias em imóveis comerciais. De acordo com a proposta, a regra vale desde que sejam respeitadas normas de segurança, acessibilidade e vizinhança.
10: Vinícius Gurgel considera que a medida protege a liberdade de organização dos partidos políticos. O texto torna nulas cláusulas que imponham esse tipo de restrição e prevê que o prejudicado solicite a reparação por eventuais danos. A matéria está no Senado após a aprovação da Câmara.
9: Desenvolvimento Regional.
4: Altineu Cortes, do PL do Rio de Janeiro, defende um regime especial para acelerar obras de reconstrução em cidades atingidas por eventos climáticos extremos. Ele explica que a proposta simplifica licitações, reduz prazos administrativos e prioriza a recuperação da infraestrutura.
10: Na visão de Altineu Cortes, é preciso agilizar as ações de reconstrução e prevenção em estados e municípios em situação de calamidade pública. Para ele, o Estado precisa garantir socorro rápido e eficiente às populações afetadas por desastres naturais.
4: Paulo Litro, do União do Paraná, apresentou o projeto que reforça as regras de segurança para a abertura de comportas de barragens. A proposta do parlamentar determina que a liberação da água seja feita de forma gradual, conforme o volume de chuvas e o nível dos reservatórios.
10: Paulo Litro também propõe a instalação de sistemas de alerta para moradores de áreas próximas às barragens. O texto, que atualmente tramita na Comissão de Integração Nacional, prevê ainda a divulgação dos planos de abertura das comportas para reduzir riscos de inundações.
9: Votação.
4: Deputados aprovam medida que isenta de imposto compras internacionais de no máximo $50. O repórter Antônio Vital tem mais informações sobre a chamada taxa das blusinhas.
0: A Câmara dos Deputados aprovou medida provisória que isenta do imposto de importação as compras internacionais de até $50, conhecida como taxa das blusinhas. A medida provisória, aprovada faltando 5 dias para perder a validade, já está em vigor desde maio, quando foi publicada. Até então, as compras de até $50 pagavam taxa de 20%. O texto também zera a alíquota de importação para medicamentos destinados a doenças raras que não tenham similar nacional. Estabelece ainda a taxação de 30% para as compras entre 50 e $3 mil. com a possibilidade de o governo impor limites para os produtos mais caros. Além disso, obriga as plataformas de comércio eletrônico a adotarem mecanismos contra fraudes, como preços fictícios abaixo dos preços reais e fracionamento das compras de modo a evitar a taxação. O descumprimento sujeita as empresas a multas, suspensão de atividades e até proibição de operar no país. O texto final cria ainda um sistema de avaliação periódica sobre os impactos da isenção, com dados sobre os impactos da medida sobre os empregos, a arrecadação e o comércio. Os relatórios devem considerar especialmente setores considerados mais atingidos pela concorrência de produtos importados, como de roupas, calçados, brinquedos e cosméticos. Deputados da oposição criticaram a proposta e disseram que o fim da taxação sobre os produtos importados prejudica a indústria e o varejo nacionais. Foi o que disse o deputado Gilson Marques, do Novo de Santa Catarina.
14: O empreendedor brasileiro, aquele que paga a DARF, que paga a Selic a 15%, que contrata e pagar um imposto caríssimo, tem que concorrer com o exterior. A China, por exemplo, que tem regra trabalhista análogo à escravidão, que se diz, entra no solo brasileiro sem nada de imposto.
0: Já deputados da base do governo disseram que eventual prejuízo a comerciantes e fabricantes brasileiros será compensado com a entrada em vigor da reforma tributária no ano que vem, o que vai acabar com o imposto cumulativo sobre os produtos. O deputado Reginaldo Lopes, do PT de Minas Gerais, disse que a medida beneficia quem não pode fazer compras pessoalmente no exterior.
15: É fundamental para aquelas pessoas de menor poder econômico, que não têm condição de fazer viagens internacionais, como os 16 milhões de brasileiros assim fazem e têm o direito à isenção até $2.000.
0: Já o presidente da Câmara, Hugo Mota, disse que a medida beneficia também aqueles empreendedores que dependem de compras no exterior para seu comércio. Ele disse que a Câmara está atenta ao impacto da isenção no setor de varejo.
16: Sabemos que existem preocupações da indústria e do varejo em relação a essa medida. E a Câmara dos Deputados não dará as costas a essas preocupações. A Câmara continuará dialogando com o setor produtivo, buscando conciliar a proteção do poder de compra das famílias, sem deixar de olhar para a competitividade da indústria e a força do varejo nacional.
0: A medida provisória que isenta do imposto de importação as compras internacionais de até $50 seguiu para análise do Senado. Rádio Câmara de Brasília, Antônio Vital.
10: Logo em seguida, a aprovação da MP na Câmara, o Senado retomou sessão própria com a inclusão do tema na pauta de votações.
9: Economia.
4: Mauro Benevides Filho, do União do Ceará, é autor de proposta que obriga o Banco Central a enviar ao Congresso as informações solicitadas por deputados e senadores. Ele explica que a medida visa dar mais transparência à relação entre a instituição e o Poder Legislativo.
17: Restabelecer a obrigatoriedade do Banco Central prestar informações ao Congresso Nacional, tanto à Câmara quanto ao Senado, de qualquer informação que o Congresso deseje. Por exemplo, eu quero pedir informação não só do Brasil, quero pedir informação quanto é a taxa de juros lá da Suíça. O Banco Central tem isso e terá que informar para a gente poder fazer uma avaliação da atuação do Banco Central, que eu acho que o Banco Central hoje privilegia muito o sistema financeiro, com taxas de juros muito elevadas, em detrimento da iniciativa privada, das famílias, das pessoas, e nós temos, portanto, que acabar com isso.
10: Mauro Benevides Filho avalia que a fiscalização do Congresso pode ampliar a responsabilidade do Banco Central na definição da política monetária do país. Ele avalia que a taxa de juros atual representa um custo adicional de pelo menos R$300 bilhões por ano.
4: Kleber Verde, do MDB do Maranhão, apresentou o projeto que altera o sistema de consórcios para garantir novos direitos aos participantes desistentes e excluídos. O deputado propõe regras para a devolução de valores, limita multas e veda a cobrança de taxa de administração após a saída do grupo.
10: Kleber Verde acrescenta que o texto prevê o envio de saldos não resgatados ao Banco Central para, segundo ele, facilitar o resgate do dinheiro. Na opinião do parlamentar, a medida busca dar mais transparência e equilíbrio à relação entre clientes e administradoras.
4: Termina agora o Jornal Câmara dos Deputados, produzido pela Rádio Câmara, com trabalhos técnicos de Everson Urani e apresentação de José Carlos Andrade e Márcio Aquilissardi. Uma boa noite para você.
10: Ótima noite. A Voz do Brasil está de volta amanhã.
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1: Estação 10 e 6.
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1: Olá, seja muito bem-vindo. É o nosso Moment Love que já está no ar. Tem dias que a gente para pensar, né? Em tantas coisas belas, tantas coisas bonitas que acontecem na nossa vida. Isso é muito importante, né? E no nosso Moment Love, a gente vai resgatar esses momentos, né? Momentos inesquecíveis, saudades, né? Que a gente viveu, né? Momentos que a gente viveu de tão especial, né? Amores que a gente não esquece jamais. Hoje, quinta-feira, 3 de setembro de 2026, para começar o nosso Moment Love, tem Fred Mercury e Montserrat Caballé. How Can I Go On?

0: John Tucker, aqui no nosso Moment of Love com How Do You Sleep, na programação desta quinta-feira. E a gente vai seguindo em frente agora com o som de Big Mountain.
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0: um dos ícones do romantismo nacional, né? O som do Vando, aqui no Moment Love. Ternura. Teve Olivia Bryan. Hate to Love You também passou por aqui. Hate to Love You. Daqui a pouco a gente volta com a segunda parte do nosso programa, hein?
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Len Brody aqui no nosso Moment to Love com Over You, as clássicas, as canções sentimentais, você ouve aqui no nosso Moment to Love. E agora tem o som de Roberto Carlos, o rei Roberto Carlos chega também para coroar a nossa programação aqui do Moment to Love. Uma ótima quinta-feira.

0: No Doubt com Don't Speak no Moment Love, fechando o segundo bloco de hoje. Continue ligado, daqui a pouco vamos ter a tradução do nosso Moment Love, o quadro Love in Words, com Paulinho Esteves no comando, traduzindo aqui uma belíssima canção para você que acompanha a melhor programação, hein? Fique ligado!
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som do The Police com Every Breath You Take aqui no Moment Love. Momentos inesquecíveis e canções marcantes aqui no nosso Moment Love. Teve Cher com Love Hurts também, que passou por aqui. Vamos curtir uma nacional agora no Moment Love. Som de Nando Reis e Ana Vitória. N na programação do Moment Love. As canções que são verdadeiras relíquias.

0: Michael Jackson e Cida Garrey com I Just Can't Stop Loving You. Fechando muito bem nosso terceiro bloco de hoje aqui do Moment Love. Daqui a pouco a gente volta trazendo mais uma canção depois do intervalo. Continue ligado.
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0: Leone, Como Eu Quero.
1: Eu quero você.
0: E Só Pro Meu Prazer, né? Canções icônicas.

0: Tracy Chapman, Face Card, uma das minhas preferidas, encerrando aqui o nosso Moment Love de hoje. Eu sou Kleber Salles e volto amanhã com mais romantismo, mais canções marcantes no seu rádio. Grande abraço para você e até lá.
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1: 1:33.

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0: demais, esse Simone Mendes.
1: Esqueça tudo, pagode de qualidade.
0: Que coisa linda, hein?
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1: Lipe, falei da capital.
2: Porra,
1: que doideira.
2: Muito lindo, parabéns.
1: Tá maluco, que Deus abençoe, mano. Doideira, muito obrigado.
2: Muita satisfação, valeu.

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1: Sucesso, até apaixonou muita gente, deixou o coração marcado, né, Leno?
2: Tamo junto, meu parceiro Tarcísio. Que honra, meu irmão.
1: Eu que agradeço, meu ídolo.

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1: Alô, Cremozinho, macho, vem pra cá, vai começar a celeste, pô, tu vai ficar de fora. Corre pra cá já, pedir a cerveja, tá teu copo aqui, só tá faltando tu. Chega!

0: Lucinho.
1: Sim, quanta honra. Deus abençoe sempre o seu trabalho, viu? Seu projeto.
2: Obrigado demais, cara.
0: Gente, por favor, convite, façam muito barulho. Muito barulho. Henrique e Juliano na parada.

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todo mundo, se o Wi-Fi. E nem é de internet que eu tô falando. Mais forte, mano. E se o Wi-Fi?

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1: 4 e 8.

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Alô, meu povo querido do nosso forró, que alegria, começando mais um programa, começando mais uma sexta-feira, final de semana chegando especial, né? É um final de semana prolongado, é um final de semana que começa hoje, termina só na segunda-feira à noite, de meia-noite, porque na 12 horas e 1 minuto já é terça-feira, 7 de setembro, setembro chegando, verão chegando, todo mundo animado. Eita, coisa boa! Pois é, o povo todo animado, eu também tô animado, tô feliz porque tô com vocês, já começamos lá em cima, nossa sexta-feira, o nosso sextou, com Wesley Safadão trazendo Solange Almeida, Jeito de Amar, Já Tomei Porres Por Você, música que fez a gente matar a saudade, né? Apesar que o TPT foi ontem, mas música é sempre atualizada. Ei, psiu, sexta-feira é pra torar, né? Sexta-feira é pra torar, é aqui.

Que sexta-feira boa, bacana, sexta-feira maravilhosa, sexta-feira retada, clima gostoso, feriadão e a gente tudo aqui, ó, feliz. Estamos que nem pinto no lixo, né? Como diz o dito popular aqui em todo o Nordeste. Que alegria estar com vocês, gente. Vocês não têm noção do que é isso, não. Lá em cima ouvimos Solange Almeida, Wesley Safadão, Jeito de Amar, Já Tomei Porre por Você. E na sequência a gente já emendou na sofrência. Janaína Alves cantando Louca, Camila Melo, direto RN, Pode Até Nos Separar, Fernandinho, Tarde Demais. E tu tá pensando que parou aí, é? Que jeito nenhum, menino. Hoje é sexta-feira. Sexta-feira o clima aqui é de festa, é de alegria. Então aumenta teu som, que o teu som do forró está no ar. E vamos deixar vocês com quem? Eu vou no rápido intervalo, tomar uma aguinha e volto nas... É o que, produção? Ah, sim, a produção assim, doido pra tomar uma. E é verdade mesmo, não é, gente? Essa foi boa. Vou deixar vocês com a dama Luiz, deixo você. E na sequência Tati Gué, mais uma noite. E o, que é um sucesso do forró das antigas. E Sonho Bonito com forró real. E a gente volta já. Aumenta teu som, é sexta-feira. Vamos embora. Que feriadão chegou.

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0: já voltando do intervalo, nessa sexta-feira bacana, ouvindo Batista Lima, ouvindo BL, ouvindo uma das vozes românticas mais bonitas do forró brasileiro. Além de ser um cara retado, um cara amigo, um cara parceiro, um cara que dá atenção a todo mundo, Batista Lima é o cara. Ei, aumenta o som, vai. Aumenta teu som, que teu som do forró de sexta-feira está no ar.
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0: Pense numa pegada, Raíssa é rodada com completamente certa. Na sequência, Thiago Freitas, tu vai ver. Rei Vaqueiro trouxe estrela e Tarcísio do Acordeão, acena. Acena. Gente, como é que tá sua sexta, finalzinho de semana gostosa, chegando, né? Isso, que maravilha! Mesmo, todo mundo aqui doido, ó. Você acordando cedinho agora? Ei, você tá acordando agora? É? Menina, acorda que é sexta-feira, é final de semana. Ei, você tá parando pra almoçar? Bom apetite pra ter. Bom apetite, aquele almoço gostoso. Curte depois da sexta-feira. Eita, já tem gente aí, ó. Chegando finalzinho de noite, tá naquele happy hour, parando pra tomar a primeira geladinha. Outro tá tomando aquela sopinha, comendo cuscuz, comendo a macaxeira, um inhame com charque. Ixi, Mari, já tô com a boca cheia d'água. Ei, psiu, eu vou no rápido intervalo, vou deixar vocês com Kelvin Pablo, com Minha História. E Túlio Duarte traz Tarcísio do Acordeon e juntos cantam Minha Vaqueirinha. Sai daí, não, que o som do forró volta já.
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com esse forró maravilhoso, o forró 5 estrelas do Brasil. Adeus Nunca Mais Gatinha Manhosa. Ainda aí com Mel Rios, que vai cantar ainda aqui pra gente também. E o Vaguinho Silva, essa voz maravilhosa, brilhante, da Gatinha Manhosa, o forró que só canta o que é o amor. Ei, sexta-feira tá linda, não tá? Sexta-feira tá bacana, não tá? Ei, já foi no meu Instagram, já não? Dá uma carreirinha no Instagram, Vandy Pedrosa, vai, dá essa moralzinha pra gente. Vai no Instagram, o som do forró.

É isso aí, ó, que pegada maravilhosa, forró, 5 estrelas do Brasil, gatinha manhosa. Adeus nunca mais foi lá em cima, na sequência a gente já emendou, né? Cidia Lima, Fica por Ficar, Gabi Lapenda e Alex Vieira, Silêncio, Monique Carvalho, Não Vou Ser a Filial. E aí a gente curtiu esse time maravilhoso cantando só música boa, romântica, que mexe com o coração. Isso é muito bom. Quero mandar um beijo a você que está aniversariando hoje. Feliz aniversário, com muitas bênçãos. Feliz aniversário com muita saúde, com muita vida. Afinal de contas, é um finalzão de final de semana retado, né? Chegando aí, ó, maravilhosamente bem. Ô, sexta-feira gostosa. Tô aqui seco pra tomar uma, mas saindo daqui não tem perigo. Esse povo daqui gosta de uma bagunça, viu? Gosta, gosta, e também eu adoro, né? Vamos embora, vou no rápido intervalo, vou deixar vocês com Mel Rios, com a ex-gatinha Sloba, né? Te superei, depois banda Placatá, de volta ao Hotel Califórnia, a banda da minha, do meu querido Rick e da minha querida Paulinha, que é a mamãe do ano, tá de barriga.

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1: 5:46. 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

0: voltando ao intervalo com Cavaleiros do Forró e Alanzinho Coreano, Cachaça, Churibá. E combina com a nossa sexta-feira, né? Combina com o nosso final de semana, combina com o final de semana prolongado, feriadão, valendo. Todo mundo já se preparando para a abertura do verão. 7 de setembro, segunda-feira. Vamos embora? Vamos curtir sucesso? Aumenta teu som, que o som do forró está no ar.
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0: finalzinho do nosso programa. Estamos chegando ao finalzinho da semana, que só tenho que agradecer a vocês pela companhia, pela parceria. Que semana maravilhosa, que semana arretada, e vocês são arretados demais, né? Muito obrigado a vocês que me acompanham todos os dias. Vai lá no meu Instagram, Evandir Pedrosa. Vai lá no Instagram, O Som do Forró. Dá essa moral pra nós. Tu tá ouvindo a gente em qualquer lugar do Brasil, na cidade de Cortês, na cidade de Barra de Guabiraba, você que nos ouve em Garaçu, você que nos ouve na cidade de Olinda, no Recife, você que nos ouve em Maceió, em Santa Cruz de Capibaribe, né? Santana do Ipanema, em Alagoas, em qualquer lugar desse Brasil. Muito obrigado, você que nos ouve na Paraíba, no Rio Grande do Norte, você que nos ouve no Ceará, você que nos ouve no Maranhão, em Alagoas, em Sergipe, na Europa, em qualquer lugar do Brasil. Muito obrigado, São Paulo, Rio, Brasília. Estamos espalhados pelos quatro cantos do planeta. Vai lá e segue Evandir Pedrosa. Vai lá, segue O Som do Forró, dá essa moral pra nós, viu? Vou deixar vocês com Novinho da Paraíba, meu querido Novinho, que eu adoro, gosto demais, gente de primeira linha. Depois vamos receber o alagoano Geraldo Cardoso, o Matuto de Luxo. Geraldo Cardoso, o Matuto de Luxo. E vamos fechar com meu amigo João Lacerda, né? O filho do querido e inesquecível Genival Lacerda. E vocês me encontram, sabe quando? Segunda-feira, feriado. Vocês vão estar tomando uma, se divertindo, e eu vou estar aqui trabalhando, trazendo a musicalidade do forró pra vocês. Gente, beijo no coração, vamos aproveitar nosso final de semana, se cuide e até segunda, tchau!
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Meu pai, eu queria, foi Januário, vem macho. Minha mãe, Dona Santana, sertaneja forte e bonita como pé de burana. Minha profissão? Ha, claro, sanfoneiro. Mas eu queria ser o rei do baião. Eu queria ser o pai de Gonzaguinha. Isso mesmo, quer queira ou quer não. É. E quando eu estivesse assim, na casa dos 68, chegando, já chegando aos 60. Não, chegando aos 70.

22h45, mais ou menos. 22h45. Essa hora é minha. Vocês querem saber onde eu queria estar? Era gravando esse LP com meu filho Gonzaguinho. Vocês aí? E aqui

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4: Rádio Estação, 8 horas.
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1: Bom dia, muito bom dia para você que sintoniza 88.9. Está começando sua Estação Manhã. 8 horas e 5 minutinhos. Aqui do outro lado tem eu, viu? Alcione Ferreira. E a gente vai começar muito bem nesse sextou, meu povo. Sextou. Sextou dia 4 de setembro de 2026. É isso aí, tá de idade nova? Parabéns, felicidades, que essa data se repita aí por muitos e muitos anos e que seja feliz, tá bom? Repleta de muita alegria, é isso que eu desejo pra você. E eu também te convido, viu, a vir comigo fazer a festa aqui no seu Estação Manhã, é isso aí. E como de costume, toda sexta-feira a gente procura aí uma música nova, é, já que ontem foi dia de TBT, hoje é dia de inovar, então vamos começar muito bem? É, vamos começar sim, vamos começar com música nova. Mas olha, alguém já chegou pra você e disse que você era o plano B? Ah, pois olha, Zé Neto e Cristiano foi mais além, viu? Eles disseram plano C. É, é o nome da música. Mas eu digo uma coisa, viu? Esse plano C deles não tá muito pra trás, não. É bem pra frente. Então vamos embora, vamos curtir. Aumenta o som. Vem comigo, Zé Neto e Cristiano, plano C.

Eita, já imaginou aí ser o plano C de alguém? Esse Zé Neto e Cristiano, eles não vêm pra brincadeira não, viu? Eles vêm com tudo.

Mas olha só, já imaginou você ser assim, igual o Zé Neto e Cristiano, bem emocionado com esse plano C? E aí a outra parte vem com a música que vai tocar daqui a pouquinho. Mas antes de tocar a música, vamos lá pra nossa enquete? Vamos começar a botar fogo aqui nesse Estação Manhã, vamos lá? Eu quero saber de você aí, já que sexta-feira é dia de sextou, todo mundo gosta de ir lá botar aquele remedinho no corte. Quando coloca o remédio no corte é o quê? É festa. Então eu quero saber de você, qual foi a melhor festa que você já foi até hoje? Venha me contar. Se lembre aí dessa festa que você foi e até hoje você não esqueceu. Então, se você não esqueceu, você tá lembrado, né? Venha me contar aqui qual foi a melhor festa que você já foi. Por quê? Onde era que você foi essa festa? Onde foi? Com quem você tava? E é do FBI, é? Eu acho que é. Ela só tá querendo ser do FBI hoje. Venha me contar, viu? Venha me contar que no final do horário tá valendo aquela parmegiana Cantina do Sabor. É, minha gente, hoje é sextou. Véspera de feriadão, é isso aí. Então, nada melhor do que recordar aí qual foi a melhor festa que você já foi, tá bom? Venha me contar. Sim, aí voltando aqui, né? O cara fez lá o plano C com você. Aí você disse a ele assim, ó, igual a som de faculdade e Mari Fernandes. O nome da música é Arame Farpado, viu? Veja só que resposta desaforada que ela deu.

0: Vem pedir tua música e me conta, qual foi a melhor festa que você já foi na vida?
1: Bom dia, Alcione. Aqui é Luciano São Domingo. Ô, Alcione, toca pra mim a música de Pablo, pra não chorar um dia.
0: Sim.
1: Pra oferecer a todos que trabalham comigo aqui no Fabrique Malibu.
0: Um beijo, povo do Malibu.
1: Pra toda minha família, pra você, pra todos os ouvintes. Um bom dia.
0: Ótimo dia.
1: E um cheiro, minha linda.
0: Que
1: papai
0: do céu
1: abençoe seu dia. E eu quero participar do sorteio.
0: Muito bem, minha maravilhosa. Essa é a Luciene. É Luciene, ela tá lá.

0: vamos chorar um dia. É, nem um dia, nem uma noite, nem hora nenhuma. Vamos é sorrir que sextou, galerinha.
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2: Ah, eis dos meus sonhos. Essa vai especialmente pra querida Ana, do bairro São Miguel. Aninha, um beijo. Excelente final de semana, maravilhosa.

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0: hoje. Me diga aí.
1: Bom dia, galera. Se acordei agora. Já tomado café todo mundo? Já tomei café.
0: Muito bem, essa é a Josi, lá de São Domingos, pedindo a música de Batista Lima, desejando um ótimo dia e querendo participar do sorteio. É isso aí, muito bem, Josi, prazer, viu? Eu sou a Alcione Ferreira, seja muito bem-vinda, mas não tem problema não, viu? A Dai tá aqui, Machado, se Deus quiser, colocando muita música boa pra vocês também aqui no som da sua rádio estação. 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Agora vamos aqui para o nosso zap zap da alegria. É, porque vem chegando ele, o meu amigo Inácio. Inácio, bom dia, meu querido.
2: Bom dia, Alcione, é Inácio. Toca uma música pra mim, Inácio. Tenha um bom dia, abençoado por Deus. E eu toco uma música
0: amém,
2: pra mim,
0: José meu Augusto, querido.
2: Que vale tudo na vida.
0: Olha. Fico
2: com Deus, tenha um dia abençoado por Jesus. E me bota pra participar do sorteio.
0: Já tá participando.
2: Da Parmegiana.
0: Sim.
2: Tô oferecendo essa música à minha cunhadinha Liette, que eu gosto muito dela, de Liette.
0: Um cheiro pra Liette.
2: Um abraço, assim, pra você, viu?
0: Obrigada.

0: Jamais. Oi, Sinane.
1: Ó, Sione, bom dia. Aqui é Sinane de Lagoa de Pedra. Tá caindo Genival Santo. Vai ser meu amigo Marteu Lopa, Arnaldo lá em São Domingo. E a todo que escuta o seu programa.
0: Muito bem, Sinane. Pode deixar, viu? Um cheiro pra você, pro Naldo, pra o Mateuzinho, Matheus Lopes. Bom dia, meu querido. Que Papai do Céu abençoe e ilumine sua caminhada, seu caminho, tá bom? A sua sexta-feira. Olha só, um cheiro pra todos em São Domingos e em Lagoa de Pedra. Olha a minha maravilhosa chegando por aqui. Bom dia, Adriana.
2: Bom dia, gatinha. Adriana do São Miguel. A melhor festa que eu fui foi a de Surubim, que teve Pablo lá.
0: Eita!
2: Foi a melhor festa que teve.
0: Pablo é bom, né?
2: Eu quero escutar uma música de Pablo.
0: Muito bem, a gente ouviu pra não chorar nem um dia, mas dando tempo eu coloco outra aqui, viu, Adriana? Pode deixar, olha, um beijo bem grandão pra você. Deixa aparecer alguém que canta junto com ele e a gente escuta Pablo outra vez, tá certo? Um cheiro bem grandão pra você, minha maravilhosa. Agora vamos embora, vamos de música. É porque vem cantando agora José Augusto e a música. De que vale ter tudo na vida, né? De que vale ter tudo na vida e não ter aquele amor verdadeiro?

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0: Eita, Genival Santos, se for preciso. Minha gente, é um brega, não é um covarde não, viu? É, agora é um brega daqueles assim, ó, taca-lhe pau. É um brega a cara de um sextou, viu? Vamos embora, vamos que vamos. Vamos aqui, vamos falar de uma combinação perfeita. 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É isso aí. Vamos embora, né, minha gente? Vamos mandar alô? É, deixa eu mandar um alô pra toda a turma que tá ligadinho com a gente ali no nosso gigante Moda Center, no calçadão Miguel Arraes de Alencar. Tá visitando a nossa cidade, seja muito bem-vindo. Tá voltando pra casa, que papai do céu te leve em paz e volte sempre, tá bom? É isso aí, sextou, dia de feira no nosso gigante Moda Center. Boas vendas a todos, que papai do céu abençoe. Olha a Alda que vem chegando por aqui. Bom dia, minha maravilhosa.
1: Bom dia, Alcione, Alda. Eu quero ouvir Amor de Rapariga, Não Vinga Não. É, Alda. Ó, eu já fui em várias festas. Eu não sei contar qual foi a melhor.
0: Muito bem, Alda. Tá respondendo aí. Ela foi tantas festas que não sabe, minha gente, qual aquela achou melhor. Mas tá bom, Alda, muito bem, tá participando do sorteio, viu? É, eu Alcione, que sorteio é esse? É, você que tá vindo aqui me contar, já que é sextou, é festa, qual foi a melhor festa que você já foi aí? Ah, você vai concorrer a uma parmegiana Cantina do Sabor. É isso aí, a Cantina

0: Lá você conta com a parmegiana mais deliciosa da cidade e ainda tem aquele cantinho do café. Ai, minha gente, lá tem umas cocadas de sobremesa que eu vou te contar, viu? Ai, só indo lá pra você saborear e saber o que é que eu tô falando. Olha, vou mandar um beijo aqui pro querido Diego Negão, essa potência mundial. Ele tá aqui pedindo música com Bel Marx. É isso aí, agitando tudo nessa sexta-feirona, não é mesmo, Diego? Um beijo pra você, viu, meu querido? Bom dia!
1: Bom dia, Rádio Estação. Bom dia, Alcione, minha rosa vermelha. Sou agradecida a Deus por mais um dia. É, pois venceu de ouvir a sua voz maravilhosa, minha
0: Obrigada,
1: querida.
0: Obrigada, meu amor.
1: Eu queria pedir uma música com Chile. Chile Carvalhar. Fale com Jesus. É uma música gospel, muito linda. Oferecer a todas as minhas amigas aqui para você. Um beijão, minha rosa. Fátima Alcântara, que Deus abençoe nosso dia hoje.
0: Hoje, amanhã e sempre, não é mesmo? Um beijo, viu, Fátima, flor do meu jardim. Um beijo a todos que estão aí juntinho com você. Olha ele chegando.
2: Aqui é Carlos Luiz de Lima Silva.
0: Oi, Carlos.
2: Do Nova Bela Vista, do Nova Santa Cruz. Queria escutar qualquer música com Skank.
0: Eita, vou procurar bem bonita, tá?
2: Queria participar do sorteio que vai ter aí hoje pela manhã. Valeu, tá na estação, tá tudo de bom.
0: Valeu, Carlos. Tá sim, tá participando do sorteio Parmegiana Cantina do Sabor. Então vamos embora. Vamos embora. Achar o nó aqui com Cirane e Cirine. O nome da música é Amor de Rapariga. Eita, minha Nossa Senhora.
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4: É só fama, Silene.

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Eita, nada melhor do que falar com Jesus, né? É, em meio à dor, ele é o nosso socorro, viu? É isso aí, quando você pensa que ele tá em silêncio, ele tá ali, ó, trabalhando e fazendo as coisas dar certo. Porque o que não tá no seu controle, tá no controle de Deus, então vai ficar tudo bem, tá bom? Um beijo, meu povo, que Papai do Céu abençoe o dia de todos vocês. E que essa música aí seja de reflexão, né? Pra que a gente possa ir falar com Deus nessa sexta-feirona. Mas vamos mandar alô? Vamos mandar alô aqui pra querida Carla. A Carla que tá no São Miguel, tá pedindo música.

0: 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Olha só, bom dia.
1: Do Bela Vista. Eu queria pedir uma música de... Bom dia, aqui é Marconde, do Bela Vista.
0: Oi,
1: queria
0: Marconde.
1: Pedir uma música de Brasa do Forró.
0: Sim.
1: Para vocês aí da rádio, todos os ouvintes que estão escutando.
0: Seja bem-vindo.
1: E é um prazer, pela primeira vez que eu estou participando da programação, todos os dias que eu escuto o rádio.
0: Olha.
1: Aqui na Retífica, o rádio é ligado 7 horas da manhã, só é desligado 6 horas da noite, quando fecha. O dia todo na estação.
0: Olha só.

0: E ouvindo aqui o som da 88.9, seja muito bem-vindo, meu querido. A gente vai tocar a sua música sim, tá bom? Olha, agora vem chegando o meu papai. A bênção, painha, a bênção, mãinha, lá no Santa Teresa. Ele veio aqui, viu? Ele veio abençoar a mim e a todos vocês. Bom dia, painho.
1: Bom dia, senhor. Um dia deve botar a música de Juarez, o Pão da Vida.
0: Toco sim, pode deixar.
1: Escutar aqui os ouvintes.
0: Sim.
1: Tenha um bom dia e Jesus abençoe todo mundo.
0: Amém.
1: Deus abençoe, né? O trabalho de todo mundo.
0: Sim, sim. A todos nós, meu pai. Olha, um beijo bem grandão pro senhor e pra minha mãe, viu? Um beijo bem grandão. Tô com saudade. Mais tarde a gente mata essa saudade. Olha ele chegando por aqui, o meu amigo. Bom dia.
2: Bom dia, Alcione. Tudo bem com você?
0: Tudo bem, meu querido.
2: Por favor, toca pra mim a música do Unha Pintada aí. Desculpe, amor.
0: Sim.
2: Quero aparecer a todos aí que estão na escuta. Beleza? Tenha um bom dia.
0: Bom dia, nego. Ele que tá lá no Pedra Branca. Um cheiro pra você. Hoje vai dar tempo de tocar a sua música, né? Vamos embora. Vamos cuidar pra dar tempo. Olha ela chegando por aqui. Bom dia.
3: Cheguei, Brasil.
0: Oi, Brasil.
3: Bom dia, Alcione.
0: Bom dia, maravilhosa.
3: Hoje eu gostaria de ouvir 40 graus de amor com Batista Lima. Vai pra você e todos os ouvintes. Cheiro, linda.
0: Um cheiro, Silvânia, maravilhosa. Um excelente sextou pra você, tá bom? Agora vamos embora, vamos de Skank. O nome da música é Tanto, viu? Tanto que eu gosto de vocês.

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0: Romântico Anônimo, Marcos e Belucci, aqui no som da sua 88.9. Um romantismo aqui na sexta-feira, olha só. Vamos embora aqui, vamos mandar alô pra essa turma. Vamos sim, vamos para o nosso zap zap da alegria, porque tem ouvinte chegando por aqui. Eu não consegui entender o áudio, mas vamos colocar no ar, né? Vai que quem mandou percebe e manda outro. Olha só, eu acho que bateu aí e mandou um áudio pra cá, mas olha, manda dizer quem é você, final do número 4777, aí você diz aí quem é você, fala alguma coisa que aí a gente coloca no ar, tá bom? É isso aí, tá valendo. Olha, mais um ouvinte chegando por aqui, bom dia.
1: Bom dia, Sione. O Wilson de São Domingo.
0: Oi, Wilson, tudo bem?
1: Toca aí um forró bem bacana aí de Petrúcio Amorim, por favor. Dale.
0: Dale, pode deixar. Vamos embora, arrochar forró aqui pro povo. Pode deixar comigo. Olha só, quem também chega por aqui é o David Costa, ele que tá lá na Siqueira Campos, centro da nossa cidade, mandando música pra todo mundo na audiência da 88.9, a rádio estação, a que tá com você em todos os momentos. Um cheiro pra você, David, um excelente final de semana. Quem também vem se embora mandando sua mensagem por aqui é a Vitória. Isso aí, ela que vem pedindo música. E ela tá pedindo pra oferecer, ela disse que tá lá no bairro da Moda, pedindo pra oferecer pra o primo dela, o Pedro, e a tia, a Neide, que tá lá no Cruz Alta. Isso aí, minha maravilhosa, a todos que estão ligadinhos aqui na programação. Um beijo pra você, Vitória, um excelente sextou, tá bom? Olha, ele agora vem nos dar uma carona, viu? Bom dia.
2: Bom dia, minha amiga. Bom dia a todos aí que escutam a Rádio Estação.
0: Bom dia, meu querido.
2: Coloca uma música aí com Tribo da Periferia, a música Resiliência.
0: Sim, me conta.
2: E sobre a tua enquete aí, ó.
0: É, vocês estão esquecendo de responder, né?
2: Não sei dizer qual era boa, não. Qual foi a melhor, não.
0: Não?
2: Fui em tantas festas na minha vida que, pelo amor de Deus.
0: Sim.
2: A festa pra mim era boa quando eu ia e levava uma morena pra casa do meu lado, né? Aí a festa era boa. Quando não levava, a festa era mais ou menos.
0: Eita!
2: Isso, e me joga aí no meio aí desse sorteio que tiver aí, você?
3: Muito bem!
0: Pronto, pode deixar, jogo sim, viu, Luciano? Olha, teve a festa que você levou a morena, olha, diga é nada, se você tiver com uma galega hoje vai dar errado. Eita, Luciano, olha, você não quer dizer, mas teve a festa que você levou a morena pra casa, que você disse, e é, eu quero saber de vocês, qual foi a festa aí, a melhor festa que
4: this
0: você já foi.
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0: Um Elizabeth Pereira, que tá lá no Dona Lica 1. É isso aí, olha o Rony chegando, bom dia.
5: Bom dia, Alcione, aqui é o Rony da Malhada.
0: Tudo bem, Rony?
5: Tô com a de Vicente Neri. As melhores festas que eu já fui foi aquele Sulanfuria que tinha nas antigas.
0: Eita, era boa.
5: Era bom demais.
0: Sim,
5: um, dois, três trios, acaba arrastando, pulando, dançando. Era bom demais.
0: Muito bem, Rony, muito bem lembrado, viu? Quem foi um Sulanfuria nunca esqueceu que ele foi. Se só foi um e se foi vários, tem muita história pra contar. É isso aí, mas vamos deixar de história e vamos embora. Vamos tocar forró pra esse povo. Lá vem chegando brasas do forró. Aumenta o som, vem. Vem, vamos arrastar o pé, vamos arrochar o nó juntinho, vamos lá?

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0: vá embora não, de jeito nenhum, volte aqui, venha, venha, venha. Nada de ir embora, são apenas 9 horas e 50 minutos e a gente ainda tem muita música boa pra ouvir, então vem comigo aqui no som da sua 88.9. É isso aí, você que tá do outro lado, tá querendo pedir sua música? Deixa eu te ensinar aí o zap zap da alegria. É isso aí, o 819-8785-5687. 819-8785-5687. Faz igual essa turma boa que vem chegando por aqui pedindo tua música e participando, concorrendo a o quê? Concorrendo a parmegiana mais deliciosa da cidade. Parmegiana Cantina do Sabor. Olha, faz igual o meu amigo Lucas. Bom dia,
1: Alcione. Aqui é Lucas de São Miguel. Toca pra nós aí a música com Skank. Vou deixar. Oferecer pra todo mundo aí que tá na escuta. E eu quero participar do sorteio aí dessa parmegiana. Sextou.
0: Sextou, Lucas. Muito bem. Tá participando, viu, meu querido? Um cheiro pra você e pra todos aí juntinho com você. Mandar um beijo também pra Gabi, ela que tá lá no Santo Agostinho. Tá pedindo música, dizendo oi. Oi, Alcione. Bom dia, maravilhosa. Gostaria de ouvir uma música com o grupo Revelação. Um ótimo dia a todos. Ela também quer participar do sorteio. É isso aí. Um excelente final de semana pra você, minha maravilhosa. E tá participando sim, viu? A Simone do bairro São Miguel também já veio aqui deixar o seu bom dia e pedir música. Um beijo, maravilhosa. Olha a Evanice, bom dia.
2: Bom dia, Alcione. É Evanice de São Domingo. Quero ouvir hoje uma música com Rafaela Santos. Ofereço a toda a família no Jundiá e a todos os ouvintes.
0: Muito bem, Evanice. Um excelente dia pra você, pra sua família no Jundiá, minha maravilhosa. Pode deixar, viu? A gente vai curtir música sim. Olha, mais um ouvinte chegando. Bom dia, minha lindona.
3: Boa tarde, aqui é Thalita do São Miguel. Eu gostaria de pedir uma música com o Rei Vaqueiro, Estrela. Gostaria de participar do sorteio.
0: Muito bem, Thalitinha, pode deixar que você vai participar do sorteio sim, tá bom? Então agora vamos embora, mais um ouvinte chegando, bom dia!
4: Bom dia, Luciano Ferreira, aqui é Adriel do Centro. Bota uma música aí de Zezo pra gente curtir e participar do sorteio da Cantina do Sabor. Tenha um bom dia para você e todos aí da rádio, todos que escutam.
0: Excelente dia pra você, Adriel. É isso aí. Então vamos embora, vamos de música? Agora no som da sua 88.9, Michael Jackson. Essa também vai pro meu compadre. É, o meu compadre que gosta muito. Auri Mendes, aumenta o som e vem com a gente. Michael Jackson, Billie Jean, no som da sua rádio estação. Eita, olha. Ô, saudade do rei do pop, o rei do rock. Afinal, do pop, né? Vamos embora.

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1: Estação FM 10:03.
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Quase nada, Zé Cabaleira, aqui no som da sua rádio estação. Música gostosa de ouvir. Olha só, muito boa a programação de hoje, viu? Esses nossos ouvintes arrasam. É isso aí. E coisa boa,

0: companhia do amigo Thiago Manuel. Muito bom dia, Thiago. Diga lá.
1: Oi, Alcione Ferreira, muito bom dia para você, bom dia também aos ouvintes do programa Estação Manhã. 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
0: Muito obrigada, meu querido amigo Thiago Manuel. É isso aí, olha, você já sabe, lugar de comprar barato é no Atacadão, o seu parceirão. E um sextou assim com economia é bom demais. É isso aí, minha gente. Vamos embora, né? Vamos embora, vamos de música. Vem chegando Tribalista e a música... Aliás, Tribalista não. Tribo da Periferia. É isso mesmo. E a música é Resiliência. Precisamos, né? Nos dias atuais.

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0: musical aqui dos nossos ouvintes, é isso aí. E a gente vai aqui para o nosso Zap Zap da Alegria descobrir quem pediu a música aí da Eterna Rainha da Sofrência. Bom dia!
1: Bom dia, Alcione. Alcione, aqui é a Antônia do Sítio São João. Quero que você passe uma música de Maria Mendonça para oferecer para meus três filhos, Raniele, meu netinho Nicolas, Roberto, Rani Kelly, para oferecer para você e toda a sua família, minha amiga, e para todos os ouvintes que estão ouvindo essa rádio maravilhosa.
0: Maravilhosa é você, Dona Antônia. Olha, um cheiro bem grandão para a senhora. Que Deus abençoe aí o seu dia, a todos aí no Sítio São João. Olha, um beijo bem grandão para todo esse povo bonito aí, juntinho com a senhora, tá bom? Mande lembranças ao nosso querido amigo Roberto Moura. Ô, Roberto Moura também, um excelente dia para ele. É o Roberto Santos. Minha gente, que é isso em mim hoje? É o sextou, viu? Que tá misturando minha cabeça. É, tá misturando, mas vamos desmisturar? Vamos desmisturar aqui. Bom dia, minha maravilhosa.
2: Bom dia, Alcione. Toca pra mim, Bruno Marrone, Maria do Bairro da Moda.
0: Muito bem, Maria. Um excelente dia pra você, viu, minha lindona? Deixa eu mandar um cheiro aqui pra Beto do Doce. Mas, Beto, deixa eu dizer a tu. Eu nem consegui chegar aí ontem. Eu não tenho nem certeza direito onde é o endereço, rapaz. Mas eu vou chegar, visto qualquer hora dessa eu chego por aí. Agradecendo o convite, agradecendo a audiência e mandando um beijo pra você, tá bom, meu querido? Olha ela chegando, bom dia.
3: Bom dia, maravilhosa. Aqui é Monique, do Pedra Branca. Toca pra mim a música de Luan Santana. O nome da música é Asas. Quero oferecer pra todos que estão ouvindo e pra você. Seu programa é maravilhoso, assim como você.
0: Ai, minha linda, obrigada.
3: Bom dia e ótima sexta-feira pra todos nós.
0: Ótimo sexto pra você, Monique. Um cheiro pra todos aí no Pedra Branca, viu? Muito obrigado pelo carinho da audiência maravilhosa. Deixa eu mandar um beijo aqui pra Simone, ela que tá pedindo música e quer participar do sorteio. Quem também tá pedindo música é a Maria aqui do bairro São Miguel. Oferecer a todos que estão na escuta. Muito bem, Maria. Um beijo bem grandão pra você, minha lindona. É isso aí. Olha só, vamos embora, né? Tem mais gente chegando por aqui. Quem também tá aqui na nossa sequência, na audiência, tá pedindo música é a Cláudia. É isso aí, ela tá pedindo música e quer participar do sorteio juntinho com a gente. Olha só, mais um ouvinte chegando, ela que faz parte do trio das maravilhosas aqui da Rádio Estação. É, tem um trio das ouvintes super poderosas. Bom dia.
4: Bom dia, sou Luciano, do Bela Vista. Gostaria de pedir uma música de Cine Magal, qualquer uma.
0: Sim.
4: Para oferecer para minha comadre Tereza e minha comadre Luciana e para todos que estão na escuta. E uma festa que eu fui.
0: Sim, me conta.
4: Que foi muito boa. Foi uma formatura que eu fui.
0: Olha só, tá vendo aí? Ela veio responder a enquete. Olha, mais um ouvinte chegando pra gente de música. Bom dia.
5: Bom dia. Gostaria de pedir a música de Elian Oliveira, Salmo 91, para oferecer a todos lá da pilotagem. E a Iris lá na... A Iris lá na casa do construtor, a todos que estão ouvindo e a você, gatona. Sim, a minha locutora. Daiane, maravilhosa. Um cheiro, gatona.
0: Um cheiro, minha maravilhosa. Olha, um beijo pra você, pra Daiane, pra todos aí na pilotagem, na casa do construtor, tá bom? Um excelente dia pra vocês. Deixa eu mandar um beijo aqui também pra querida Maria do Santo Agostinho, que também tá ouvindo e quer participar do sorteio, tá participando. Viu, minha lindona? Excelente sextou pra você. Então vamos embora, vamos de Bruno e Marrone aqui no som da sua rádio estação.

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2: É isso aí, vamos embora, né, meu povo? Vamos aqui, ó, para os últimos alunos. É, porque, ó, não dá tempo para mais nada, viu? É, o nosso amigo tempo, ele passa assim, ó, correndo no estalar de dedos, e a gente vai aqui para o nosso zap zap da alegria mandá-lo para essa turma que vai entrar agora no sorteio, tá bom? Bom dia.
3: Bom dia, Alcione, aqui é Edgar de São Cristóvão. Queria pedir um pagodezinho pro grupo Pique Novo, só pra ouvir mesmo.
2: Sim.
3: E participar do sorteio da Parmegiana, viu? Vamos embora nessa sexta-feira aí, bem, bem agradável.
2: Sim, sim, Edgar, um sextou super agradável, né? Um sextou aí, véspera de feriadão. Mandar um beijo aqui pra querida Michele, ela que tá lá no Santa Teresa. Beijo a todos no Santa Teresa. Ela pediu música e também vai participar do sorteio. Quem também chegando por aqui, olha, bom dia.
4: Bom dia. Sou Rejane do Cruz Alto.
2: Oi, Rejane.
4: Escutar a música de Vitor e Léo. E sobre a enquete, os melhores festas, show. Tu fui de Chiclete Banana, Belmarx.
2: Eita, Belmarx arrasa,
4: e
2: não é mesmo?
4: E gostaria também de participar do sorteio.
2: Tá participando, minha maravilhosa. É isso aí, viu? Um excelente dia pra você. Olha, quem também vem chegando por aqui pedindo pra participar do sorteio é a Claudiane. Bom dia, Claudiane. Tá participando. Olha esse áudio agora. Vamos lá? Bom dia.
5: Bom dia, sou Miguel do PW. Quero filmar o filme.
2: Oi, Miguel. Miguelzinho, um beijo pra você. Olha, um beijo bem grandão no seu coração. Tava com saudade de ouvir sua voz, tá bom? Mas eu sei que você tá na escola, né? Então, um beijo bem grandão pra sua mamãe, seu papai, pra família inteira, tá bom? Um cheiro aqui também pra o Teteca, ele que mandou um link aqui, eu não tenho condição de abrir agora. Teteca, um beijo pra você. Olha ela chegando. Bom dia, maravilhosa.
6: É, tá com uma música aí de Pablo, Se Der Tempo. Se não der, quero participar do sorteio para ver se eu ganho hoje.
2: Tá participando,
6: atrasado,
2: maravilhosa.
6: Mas tá valendo. Ainda dá tempo de ganhar.
2: Dá sim.
6: Final de semana.
2: Obrigada a você, Zé Fim. Um excelente final de semana, minha maravilhosa. Olha, por aqui vem chegando ele, viu? O Eduardo, ele que pediu música, ofereceu pra esposa dele, a Gabriele. Disse que é pra todos que estão na escuta. E ele botou aqui em letras garrafais: quero participar do sorteio. Muito bem, Eduardo, tá participando, viu, meu querido?
7: Bom dia, Luciana, aqui é Ivone de São Miguel. Eu queria ouvir uma música de Cristiano Araújo. Ofereço a todos que estão na escuta.
2: Muito bem, Evanice. É Ivonete. Um beijo, Ivonete. Olha só, que isso, meu Deus do céu. Hoje eu tô bagunçada, viu? Mandar um beijo aqui pro Alexandre do AL Cortes, lá no Pedra Branca. Ele disse que tá ligadinho aqui no som da sua rádio estação. Olha a minha amiga, ela que faz parte do trio. Bom dia.
8: Bom dia, Alcione, todos os ouvintes. Passando para desejar um abençoado final de semana para todos.
2: Amém, minha querida.
8: Eu sou do meio, do Bela Vista. Estou no Moda Centro, no momento.
2: Muito bem, Sivoneide, muito obrigado por ter vindo aqui nos abençoar, tá bom? Que Papai do Céu também lhe abençoe aí no Moda Center, a todos que aí estão juntinho com você. Um beijo, maravilhosa. Olha, quem tá aqui também pedindo música e querendo participar do sorteio é a Larissa, ela que tá lá em São Domingos, é isso aí. Ô Larissa, um beijo bem grandão no seu coração, me perdoe, não vai dar tempo de tocar a sua música. Olha aqui, mais um ouvinte chegando, bom dia.
9: Bom dia, Alcione, é Maria de São Domingo. Quero escutar qualquer uma música de Simone Mendes para oferecer a minha mãe, a você, a todos do grupo. Obrigada e tenha um bom dia.
2: Um ótimo dia pra você, maravilhosa. Que Papai do Céu te abençoe, tá bom? O último de hoje foi o Afonso. Afonso, eu tava sentindo sua falta, viu? Onde era que você se escondia que nós não lhe achava? Venha cá e fica aí.
10: Bom dia, Alcione Ferreira, é Afonso São Domingo.
2: Bom dia, Afonso.
10: Queria escutar com Legião Urbana, Faroeste Caboclo, ou senão Saga de um Vaqueiro.
2: Eita, pois tá certo.
10: Manda.
2: Oi, vem
10: vai,
2: cá.
10: Corinthians.
2: Vai, Corinthians, vem cá, você não vai tirar onda de mim assim fácil, não, viu? Venha cá e fica aí, ó. Já que você quer Legião Urbana, pois tome, amanhã nós vamos estar juntos no especial, viu? É, um especial de Legião Urbana. As músicas todinhas, do começo ao fim, vai pra você, Afonso. E eu garanto que tem. Ah, agora eu me esqueci, Pia. Não dá música. Eita! Agora foi! Eita, Jesus! É, tem faroeste caboclo. Voltou, o meu juiz não tá normal hoje. Não, ele nunca foi, mas hoje ele tá bagunçado, falado e bagunçado, viu? Mas é isso. Essas foram as participações de hoje, com risada, com bom humor e tudo. Mas é isso, minha gente. Amanhã, viu? Amanhã a gente vai estar junto no especial com Legião Urbana. Mas agora a gente vai para aquele momento todo especial. Vamos lá? Vamos embora?
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2: É isso aí, vamos rufar os tambores por aqui, vamos descobrir quem vai faturar essa parmegiana deliciosa Cantina do Sabor, lá na João Pereira de Abreu.

0: Olha só, vamos aqui, já temos o número, viu? Vem cá, vamos que vamos. Sorteador eletrônico me entregando aqui o número. Quem vai faturar essa parmegiana de hoje tem o final do número 9266. Quem é você, 9266? Olha só, mandou por escrita aqui a Vitória, mas eu tenho um áudio dela aqui, ó.
1: Bom dia, Alcione. Aqui é Vitória, do Nova Morada.
0: Pronto, Vitória do Nova Morada, maravilhosa. Você ganhou uma parmegiana Cantina do Sabor. Agora o que é que eu preciso? Seu nome completo pra você correr lá e fazer a retirada. Eu vou fazer seu voucher e em seguida você vai lá com esse voucher saborear a mais gostosa da cidade. Aos demais, muito obrigado. Fiquem todos com Deus. Aproveitem bastante esse fim de sextou, esse final de semana, né? Que tem aí feriadão. Fiquem todos com Deus. E lembra, a gente tem encontro marcado amanhã no especial. E segunda-feira a gente tá de volta com o nosso Estação Manhã. Quem não ouviu sua música, perdão, tá bom? Me perdoe de verdade. Eu queria poder tocar as músicas de todos vocês e ficar aqui o dia inteiro. Mas aí a gente tem os nossos amigos, né? Vem chegando aí o querido Márcio Felipe.

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1: Rádio Estação 10h57.
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0: Agitação, são 11 horas e 4 minutos. Bom dia.
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0: Bom dia para você que sintoniza a Rádio Estação 88.9. Estamos iniciando o nosso programa Política em Pauta desta sexta-feira. Eu quero deixar aqui um abraço especial para nossa colega de trabalho, nossa amiga Alcione Ferreira, né, que comandou muito bem aí a manhã da Rádio Estação, né, o Estação Manhã, audiência muito elevada. Parabéns, Alcione, né, que vem conquistando seu espaço na comunicação aqui de Santa Cruz do Capibaribe. Parabéns, Alcione, e ela que volta na terça-feira, minha gente, porque segunda-feira é feriado, vamos todos descansar. Na terça-feira ela volta com o Estação Manhã. A gente inicia a nossa programação trazendo para você uma informação importante. Na próxima sexta-feira, 11 de setembro, a Rádio Estação 88.9 transmite primeiro debate com os candidatos ao governo de Pernambuco. Informação atualizada para você que está esperando por debates. A Rádio Estação estará também fazendo parte do pool de emissoras que vai transmitir esse primeiro debate, que será promovido pela Rádio Cidade FM de Caruaru, né, comandada, né, pelo amigo Ivan Feitosa. Né? E a gente vai fazer parte, sim, desse pool de emissoras que vai levar a emoção, né, para os eleitores, né, para você que é simpatizante dos três candidatos ao governo de Pernambuco, que tem qualificação para participar do debate nessa questão, né, de partidos políticos, né, o PSOL, representado por Ivan Moraes, o PSB, representado por João Campos, e o PSD, representado por Raquel Lira, candidata à reeleição. Esse debate será transmitido pela manhã. É importante que você já fique ciente, já marque aí na sua agenda, sexta-feira, pela manhã, deixa eu só pegar aqui o horário, 9h40 da manhã, correto aqui, 9h40 da manhã, e a gente vai estar mostrando para você aqui na Rádio Estação 88.9, você de Santa Cruz e também da nossa região vai poder acompanhar. Então essa é um dos pontos aqui, né, que teremos aqui na nossa programação especial das eleições de 2026. E depois do debate, às 11 horas, o programa Política em Pauta entra trazendo as análises do debate, né? O pós-debate aqui na Rádio Estação, estaremos aqui com o nosso time de comentaristas trazendo também as opiniões, né, sobre esse primeiro debate que vai acontecer na próxima sexta-feira, né? Repito, debate promovido pela Rádio Cidade de Caruaru, e a Rádio Estação estará participando, né, como um pool de emissoras também do estado de Pernambuco que vão estar retransmitindo este debate. E a gente seguirá também com entrevistas com candidatos a deputados estaduais, né? Estamos viabilizando a participação de candidatos ao Senado e também vamos retomar com candidatos a deputados federais aqui na Rádio Estação. No finalzinho da campanha também vamos receber candidatos a deputados estaduais de Santa Cruz do Capibaribe, né? Para você que quer ouvir mais, né, quer acompanhar as propostas, né, destes candidatos, a gente hoje inclusive vai estar conversando aqui com representantes das campanhas desses candidatos aqui de Santa Cruz. Vamos estar fazendo um sorteio e trazendo aqui no nosso programa Política em Pauta, no finalzinho da campanha, na última semana, a gente vai deixar com os candidatos de Santa Cruz do Capibaribe. Enquanto isso, a gente vai seguir com outros candidatos também da cidade de Toritama, né, e outros deputados também que estão solicitando espaço, e a gente está concedendo, sim, a todos esses candidatos. A cobertura da Rádio Estação, que seguirá até o dia 4 de outubro, né? Até o fechamento das urnas, a gente vai fechar a nossa transmissão já sabendo quem serão os novos 49 deputados da próxima legislatura, deputados estaduais, 25 novos deputados federais da próxima legislatura na Câmara Federal, quem serão os novos dois senadores, né, que também estarão, né, tomando posse a partir de 2027. A gente vai estar trazendo para você essas informações, esses números, os detalhes aqui, como foi a apuração para Santa Cruz do Capibaribe e cidades do Polo das Confecções. Então sejam todos bem-vindos, você continua com a gente aqui na Rádio Estação nessa cobertura especial das eleições 2026 e que conta, né, com o apoio de empresas aqui de Santa Cruz do Capibaribe. 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Essa é a cobertura da Rádio Estação 88.9. Hoje, sexta-feira, a gente vai conversar com mais um candidato, né, mais uma candidata a deputada estadual. A gente vai conversar com a Carol Gonçalves. Ela é candidata a deputada estadual, ela está afiliada ao Avante, né, e vai para essa disputa. Eu acredito que é a primeira vez que ela disputa um cargo de deputada estadual. Já foi vereadora da cidade de Toritama, né, tem suas pautas, esteve aqui recentemente com o projeto, né, Vozes do Capibaribe, falou também, né, sobre esse trabalho importante, né, a defesa e a preservação do rio Capibaribe, e prometeu que, se fosse candidata, retornaria à Rádio Estação para falar agora como candidata a deputada estadual. Candidata, muito bom dia, obrigado aqui por participar da nossa programação, seja muito bem-vinda, né, falar um pouquinho desse projeto seu agora, né, de buscar uma cadeira na Assembleia Legislativa. Muito bom dia.
2: Márcio, muito obrigada pelo espaço. Como, do jeito que eu prometi, eu tô cumprindo, né, essa é a primeira entrevista que eu dou como candidata. É, a gente esteve aqui para falar sobre o projeto Vozes pelo Capibaribe, que foi um projeto através de um edital internacional. E aí agora vim cumprir a promessa de falar em primeira mão enquanto candidata a deputada estadual pelo Partido do Avante. O meu número é 70555 e espero que a gente possa ter uma boa entrevista hoje.
0: É isso aí. É, candidata, para você poder se apresentar também, né, as pessoas que não lhe conhecem, né, eu vou deixar aqui o tempo aí de um minuto para suas considerações iniciais, falar pouquinho a respeito da sua pessoa, da sua candidatura, né, para que as pessoas possam conhecer um pouquinho, né, quem é Carol Gonçalves.
2: Para o povo que está me ouvindo, direcionado aqui para o povo de Santa Cruz do Capibaribe, eu me chamo Carol Gonçalves, sou uma toritamense, tenho 30 anos, formada em Relações Internacionais e Ciência Política pela ACES e através de um programa social pelo FIES. Minha vida, ela sempre foi mudada, né, ela, pela educação, tenho pais costureiros. Sou da terra da capital do jeans, onde é de uma terra de um povo muito trabalhador e que sempre entendeu que a gente, para conquistar as coisas, a gente tem que trabalhar muito e batalhar bastante. E como todo cidadão que está revoltado também com a política, eu também sou uma pessoa que sou muito revoltada com a política, a forma como as coisas são feitas, a falta de resolução dos problemas. E em 2020 me candidatei para vereadora lá na cidade de Toritama. Tive um mandato que teve muitas entregas para a nossa população e agora estou exercendo, né? Estava agora também em atividades também, ajudando o meu deputado federal, Túlio Gadelha, então agora candidato ao Senado, numa missão ainda maior.
0: Vamos lá, por que o eleitor, eleitora, deve sair de sua casa no próximo dia 4 de outubro para depositar um voto de confiança em Carol Gonçalves?
2: Márcio, as pessoas estão muito desacreditadas da política. Eu acredito que eu venho com uma opção política que de alguém que sabe o que é a dor das pessoas, sabe o que é ter um esgoto no pé da porta, sabe o que é muitas vezes só ter a comida da merenda, que sabe o quanto que muitas vezes a nossa família dentro de casa tem que fazer escolhas difíceis para poder economizar. E eu venho com essa opção de uma pessoa que tem uma vivência comum, que exercia um mandato e que teve entregas reais e que agora eu quero expandir o trabalho que eu desempenhei lá em Toritama para todo o estado.
0: Vamos lá, sobre a questão da viabilidade, né? Toritama já teve o seu deputado estadual, Abimael, né, foi eleito, a Heloísa foi candidata por lá, teve uma grande votação também em 2022. Qual é a viabilidade que você pode mostrar para o eleitor, né, sobre a sua candidatura? Quais cidades, na realidade, você já conta com apoios, né, e também conhecimento para poder mostrar e se apresentar como uma candidatura viável para o eleitor?
2: Márcio, rodando 43 municípios pela Bacia do Capibaribe, foi muito importante porque eu pude conhecer muita gente, conhecer muitas realidades. E aí, falando um pouco sobre o Capibaribe, né, sobre esse rio que conecta 43 cidades, tem 240 km de distância, mas que é conectado a um único rio, que é o Capibaribe. andei nessas cidades, então temos lideranças, temos pessoas que acreditam tanto nesse projeto quanto também nesse projeto da minha candidatura. Quando exerci também o mandato como vereadora, o meu mandato ele ultrapassou o território de Toritama. Então a gente foi um mandato que foi reconhecido tanto aqui na região quanto no estado de Pernambuco, nacionalmente e até internacionalmente. Então é uma candidatura com muita viabilidade. Se não fosse até por isso, o Túlio Gadelha não teria me convidado. Então eu sou a candidata do senador Túlio Gadelha e da governadora Raquel Lira, que me convidaram para estar integrando esse time vitorioso.
0: Vamos lá, quais são as bandeiras, né, que você está apresentando e que você defende na realidade, né, caso sendo eleita deputada estadual, que você pretende apresentar, né, lá no Recife?
2: Márcio, eu acho que é muito importante a gente também. Vou trabalhar 5 eixos durante a minha. Tanto a candidatura agora, quanto também há uma possibilidade de um mandato ali na Alep. A gente vai trabalhar com o eixo da bacia do Capibaribe e a justiça climática. Eu acho que é muito importante a gente falar sobre água, falar sobre esgoto, a gente falar sobre reciclagem, proteção animal. A gente vai falar também sobre a questão da primeira infância e também da educação, porque se a gente não cuida da criança nos seus primeiros 1000 dias, o período de 0 até os 6 anos de idade, a gente não está reduzindo a perspectiva de pobreza daquela criança. Então, eu vou estar trabalhando sobre água, sobre primeira infância, o desenvolvimento regional e também do nosso polo de confecções, enquanto uma cidadã toritamense. Falar sobre mulheres e meninas, os direitos, a violência que, infelizmente, as mulheres passam aqui na nossa região. E falando sobre saúde mental, que também é um tema tão atual e que a gente precisa estar falando sobre ele. Mas mais importante do que falar as minhas pautas é também as pessoas. Está vindo muito político, né? Muitos candidatos, e eu acho que é muito importante que a gente possa entender quem é que está só prometendo de 4 em 4 anos e quem é que já tem trabalho prestado. Então, eu venho muito com essa carga de uma vereadora que já desempenhou trabalho, que já mostrou prestação de contas, tem serviço prestado e vai ampliar esse serviço para todo o estado.
0: Já são 11 horas e 21 minutos, estamos conversando com Carol Gonçalves, candidata a deputada estadual. Essa é a cobertura da Rádio Estação 88.9 para as eleições de 2026. Nós vamos a um rápido intervalo, daqui a pouquinho a gente volta, né, com todos vocês, continuando aqui o nosso bate-papo aqui com a candidata Carol Gonçalves, candidata a deputada estadual. A gente volta já.
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3: Muito bem, estamos de volta às 11 horas e 27 minutos. É a cobertura da Rádio Estação 88.9, eleições 2026. A gente quer agradecer aqui o carinho, a audiência, né, de todos vocês que estão acompanhando a nossa programação. Você ligado no nosso canal no YouTube, Facebook, Instagram, ou seja, todas as nossas redes sociais. Você pode acompanhar também a nossa transmissão, além do nosso site, que é o www.radioestação88.com. Eu quero aproveitar aqui, né, fazer um registro, né, que na próxima sexta-feira, por volta de 9:30 da manhã, a partir das 9:30 da manhã, tem debate, né? Vamos estar participando de um pool de emissoras que vai estar transmitindo o primeiro debate com os candidatos ao governo de Pernambuco. A Rádio Estação estará fazendo parte desse time, né, de emissoras. O debate será promovido pela Rádio Cidade FM de Caruaru, né? Um abraço ao Ivan Feitosa também, né, que está coordenando aí esse debate que vai acontecer lá em Caruaru, e a gente vai estar transmitindo para você a partir das 9:30 da manhã aqui pela Rádio Estação em Santa Cruz do Capibaribe. Também lembro para vocês que no próximo dia 4 de outubro, a partir das 7 horas da manhã, nossa equipe mobilizada, o nosso time já escalado, né, para participar dessa cobertura das eleições, das 7 da manhã até a hora que terminar, né, toda a apuração. Para vocês terem uma ideia, em 2022 eu realizei a cobertura das eleições lá pela Rádio Filadélfia de Pão de Açúcar. A gente terminou lá 11 horas da noite, né? Foi a hora que a gente conseguiu concluir todos os números, né, com toda a apuração, né? Eu junto com meu amigo Edson Ferreira, assim como o Nádio Feitosa também, a gente conseguiu concluir 11 da noite. Eu espero que neste ano não tenha nenhum problema de travamento na central de apurações e que a gente consiga ter esses números, né, até as 11 horas. Antes das 11 horas da noite, até as 9 horas da noite, a gente tem essa conclusão dessa jornada que vai acontecer, né, no dia 4 de outubro. Vamos estar fazendo a cobertura no primeiro turno das eleições aqui em Santa Cruz do Capibaribe, trazendo para você todos os números. E também agradecer a todos os nossos parceiros comerciais que estão com a gente nessa cobertura das eleições 2026. A gente continua nossa entrevista conversando aqui com Carol Gonçalves, candidata a deputada estadual. Carol, fala pra gente sobre a sua composição política. A gente sabe da sua ligação com o candidato ao Senado, Túlio Gadelha. Vocês têm uma amizade, vocês são muito próximos. Mas sobre a sua composição, você apoia quem para deputado federal? Se você apoia outro senador também, né, nessa eleição, além também da chapa junto com a governadora Raquel Lira?
4: Sim. Túlio, né? O meu Túlio Gadelha é o meu senador. A gente tem uma ligação desde o mandato de vereadora, onde a gente conseguiu R$1 milhão para as questões ambientais da nossa cidade, o centro de reciclagem e também o castramóvel, que infelizmente por questões do município ainda não saíram o castramóvel, mas o centro de reciclagem está para sair. O Túlio saiu do federal e está agora nessa grande missão agora de senador da nossa governadora Raquel Lira. Então ele indicou, já que já foi candidato e que já exerceu também um mandato para deputado federal, que é o Maurício Randes, que já foi 3 vezes deputado federal, e ele é o meu deputado federal. E também minha segunda vaga para o Senado está com Paulo Rubens, que é do Partido da Rede Sustentabilidade. É uma pessoa que muito inteligente, muito comprometido com as questões da classe trabalhadora. E estou com a chapa da nossa governadora Raquel Lira, que tem

0: entregado muito trabalho para Pernambuco, as estradas, o desenvolvimento regional e tudo que ela tem realizado aqui na nosso estado.
1: Carol, como é que você avalia os últimos 3 anos, né, do nosso país, da nossa região, a representação que temos hoje na Câmara Federal e também estadual? Como é que você avalia, e até por esse motivo também, né, que lhe fez a aceitar esse desafio de entrar nessa disputa?
0: Márcio, eu acho que o Brasil, de forma geral, a gente, infelizmente, a gente está vivendo ainda num campo de polarização, e que eu acho que isso prejudica muito o desenvolvimento econômico, social e ambiental do nosso país, de forma geral, né? Então, eu sinto muito ainda da gente ainda estar muito nesse campo da polarização. E quando a gente chega aqui para Pernambuco, é o que me dá um certo alívio de ter uma governadora que pensa no estado de Pernambuco e que não traz pautas polarizadas para nós contra eles, e ela está querendo resolver problemas. Então, eu vejo que durante esses últimos 3 anos e meio da governadora Raquel Lira, da qual apoiei desde o primeiro momento que soube que ela seria candidata a governo, ali em 2022, por ser vizinha, né, a gente... Toritama, Caruaru, ver o trabalho que ela desempenhou e também de entender que o interior do estado de Pernambuco estava muito carente de política pública. A gente tinha obras aí que já tinha sido inaugurada e dado ordem de serviço 10 vezes. E aí a gente viu que essa junção do governo Raquel Lira com o governo do presidente Lula conseguiu destravar e trazer muito desenvolvimento de infraestrutura, e que isso consequentemente se torna investimentos econômicos para a nossa região. Então eu vejo dessa maneira. E em relação também ao parlamento, né? Porque muitas vezes a gente foca muito no presidente e na governadora e esquece que, para a gente poder ter um país desenvolvido e que os debates da vida real elas possam estar acontecendo no campo da política, a gente também precisa de uma Câmara Federal, de um Senado e também de uma Câmara Estadual que sejam comprometidos com a realidade. Hoje em dia, se você olhar o perfil das pessoas que são do parlamento, tanto federal, que são políticos, né, que são os deputados, tanto federais quanto estaduais, eles só mudaram de CPF, mas eles são os prefeitos de cidades, eles são as mulheres dos prefeitos, eles são os filhos dos prefeitos, e aí a gente não tem gente comum, gente qualificada para estar lá dentro. Então, eu acho que a nossa política parlamentar, tanto a Câmara Federal quanto a estadual, a gente precisa de uma oxigenação, a gente precisa de uma mudança real, não só de um CPF novo, não só de uma carinha nova, mas de gente que seja real mesmo, que esteja qualificado para estar desempenhando esse papel, e não mais só reproduzir um trabalho de poder de um prefeito de uma cidade que quer colocar o seu filho ali na Alep para que, por benefícios próprios.
1: A questão da renovação política hoje, né? Você acha que está acontecendo e está renovando para melhor, ou quando passa de uma eleição para outra, esses novos nomes estão deixando a desejar? Tem cidades, a gente pode trazer isso, são câmaras de vereadores, que às vezes deixam de eleger ali 40, 50% dos que já estavam, entram os novos e não conseguem ter ali o resultado que a população espera. Quando a gente fala sobre a Câmara Estadual, a Assembleia Legislativa, houve uma representação, uma mudança lá, saíram outros nomes, entraram novos nomes. Uhum. Essa renovação melhorou ou é estagnado? Você sente que o sistema político, né, e as práticas que são adotadas são sempre as mesmas?
0: Eu tenho duas observações. O primeiro é, com a tecnologia, internet, redes sociais, eu acho que o leitor ele está um pouco mais atento às coisas que estão acontecendo, né, no meio da política. Mas, ao mesmo tempo, esse eleitor que está sendo informado em tempo real sobre as coisas que estão acontecendo, ele está muito cansado e desacreditado da política. Então, eu acho que a gente tem que falar muito sobre esse sentimento de desacreditar na política, que eu acho que isso é muito perigoso. E isso é uma coisa arquitetada pelas pessoas que estão exercendo esses cargos políticos hoje em dia. Porque se as pessoas estão desacreditadas da política, estão cansadas da política, elas não vão estar querendo debater política, elas não vão estar querendo votar de forma consciente. E aí acaba mudando o CPF, mas não mudando as práticas. E aí eu até faço um alerta para você que está me assistindo aqui através da Rádio Estação. Quando for votar no candidato, veja o plano de mandato. Veja o que é que aquele candidato já fez na vida dele. Veja o histórico daquele candidato. Veja a forma como ele faz campanha. É uma coisa que eu sempre falei, Márcio. Um candidato que ele já começa a campanha comprando voto, que ele faz uma campanha poluindo o meio ambiente, ele faz uma campanha em cima da miséria das pessoas, não acho que quando ele chegar lá na Alep ou ele chegar no poder, ele vai ser um bom político. Ele unicamente vai continuar reproduzindo as más práticas que ele estava desempenhando durante a campanha. Então, acho que é muito importante que o eleitor ele traga essa consciência. Eu sei que é difícil, porque eu, além de ser candidata a deputada estadual, eu também sou uma cidadã. Eu sou uma cidadã toritamense, eu sou uma cidadã pernambucana e que também está bem desacreditada da forma como as coisas estão acontecendo. Porém, nada se resolve fora da política. Tudo se resolve dentro da política. E se a gente continuar se afastando da política, as pessoas que são mais sabidas, são mais espertas e que estão ali sempre querendo o benefício próprio, é quem vão estar tomando conta da nossa vida.
1: Vamos lá, agora a gente vai falar sobre a questão política, né, que você faz parte do município de Toritama. Como é que ficou, né, o município lá e como é que você vê lá? Parece que são 5 candidatos, deputados estaduais, nessas eleições. Sim. Lá em Toritama. Como é que você vê essa quantidade elevada de candidatos também lá no seu município, Carol?
0: Eu vejo de forma legítima, né, a política e a democracia, as eleições, elas estão aí para que as pessoas possam estar se candidatando, estão revoltadas e trazer as suas pautas para dentro de uma campanha política.
1: A sua participação dentro do grupo de oposição, como é que ficou após o pleito eleitoral, né? Vocês estiveram lá junto com o Romero Leal, filho, e também com a Heloísa, que foram candidatos. E eu queria que você falasse um pouquinho como é que ficou depois da eleição, né? Esse grupo todo, né? Que teve pouco mais de 9 mil votos. Sim. Lá em Toritama, né? O Romerinho.
0: Eu acredito que... acho que cada um seguiu também o seu caminho, né? Acho que quando chega nas eleições municipais, é outra dinâmica. E aí eu até ia deixar essa pauta de eleições municipais, eu acho que para as próximas eleições.
1: Entendi. São 11 horas e 38 minutos. Ainda só falando sobre Toritama, né? Você tem aí essa sua pauta mais voltada à questão ambiental. E a gente sabe que Toritama tem esse problema, tem esse gargalo lá do rio Capibaribe e diversas empresas, né, que acabam poluindo esse rio. Como é que você pretende colaborar, né, junto também com o governo, com os senadores, né, com deputados, para que consiga reverter essa situação do rio Capibaribe na região de Toritama?
0: Márcio, essa é uma pergunta muito importante. Eu rodei 43 municípios da bacia hidrográfica do rio Capibaribe através do projeto Vozes pelo Capibaribe, que foi através de um edital internacional da Piper Powered, que rodei ouvindo mais de 400 pessoas sobre a realidade do nosso rio, vendo de perto, assim, enxergando, pisando na terra, pisando, entrando dentro do rio Capibaribe, entendendo que é muito grave a situação que está lá hoje. É um rio que está abandonado há mais de 30 anos e que tem uma importância muito grande, uma importância econômica, uma importância histórica e uma importância sobre o meio ambiente. E aí, independentemente, inclusive, de candidatura a deputado estadual ou não, o rio Capibaribe é uma prioridade do meu coração. Porque eu venho de uma cidade que eu nunca vi esse rio limpo, eu só ouvi falar de histórias desse rio limpo. E enquanto vereadora, eu tive uma defesa muito forte do rio, que é das questões ambientais da nossa cidade. Fui na contramão do sistema da minha cidade para poder trazer à tona esse tema que é tão importante. Porque se a gente não tiver água, vai todo mundo morrer de sede. Se a gente não tiver árvore, vai todo mundo morrer queimado. Então, assim, enquanto as pessoas não entenderem que o meio ambiente não é algo abstrato, não é um sonho, não é uma coisa distante, e entenderem que o meio ambiente é sobre esgoto, é sobre saúde pública, é sobre educação, é sobre a continuidade da vida humana, a gente não vai mudar essa realidade. E aí, o Rio Capibaribe, ele é uma das minhas principais propostas e um dos meus principais projetos de mandato também para desempenhar ali na Alep. Mas, independentemente disso, é um projeto que vai ter continuidade. A gente aprovou o segundo financiamento para que a gente possa executar a Assembleia Climática, a primeira Assembleia Climática Estadual do Rio Capibaribe. e a gente está juntando forças com lideranças das 43 cidades. A gente também entrou em contato com os prefeitos, vice-prefeitos, secretários de meio ambiente, para que de forma conjunta, independentemente do lado político, da posição partidária, a gente possa lutar pelo Rio Capibaribe, porque esse é o nosso grande objetivo. Independentemente de lado político, é a vida humana, é a vida da natureza e a vida do Rio Capibaribe.
1: São 11h40, nós vamos seguir aqui com você, intervalo, daqui a pouquinho a gente retorna, né? Continuando aqui a segunda parte da entrevista com Carol Gonçalves, a mesma que é candidata a deputada estadual pelo partido Avante. A gente volta daqui a pouquinho com todos vocês, na última parte também, daqui a pouquinho tem as considerações finais, lembrando que também hoje tem guia eleitoral a partir do meio-dia. Um forte abraço, a gente volta daqui a pouquinho.
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2: Estamos de volta às 11 horas e 49 minutos, você acompanhando ao vivo pelo nosso site radioestação88.com, no FM88.9 e também todas as nossas redes sociais, YouTube, Facebook e Instagram, você conectado, acompanhando aqui a Rádio Estação 88.9. A gente agradece, né, a audiência e também os nossos parceiros que estão acompanhando também essa entrevista. Estamos conversando com Carol Gonçalves, candidata a deputada estadual pelo partido Avante. Carol, quais temas você entende que são polêmicos, mas que são necessários, né, que sejam colocados para o debate, né? E aí a gente vai trazer aqui um deles, né, que é a questão do aborto, que muita gente lá na Câmara dos Deputados, né, fala sobre a legalização do aborto, a descriminalização do uso das drogas e também sobre a questão da maioridade penal. E eu vou deixar esses três tópicos aí para que você possa responder sobre sua posição. Em relação ao aborto, você é contra ou é favorável ao aborto?
3: Márcio, eu acho que é importante trazer essas temáticas, mas eu acho que antes de qualquer coisa, acho que justamente para evitar essas polarizações que existem, é importante falar que deputado estadual, que é o cargo para qual eu estou exercendo e estou me candidatando, ele não existe nenhum tipo de legislação sobre isso dentro do governo do estado, em qualquer
2: mas
3: estado.
2: Mas tem a opinião.
3: É,
2: né?
3: Mais é opinativo, o federal.
2: Opinativo.
3: E aí, a minha opinião sobre isso, eu acho que assim, uma criança que de 12 anos, que é estuprada pelo pai e que ela engravida, eu acho que a resposta deveria ser, acho que por esse caminho. O que é que essa criança deveria fazer? O que é certo fazer em circunstâncias como essa, né? Então, acho que não existe, acho que existem, acho que é muito leviano eu dizer sou contra, sou a favor, porque eu acho que o Brasil está muito polarizado. É uma resposta muito complexa para se dar em menos de 3 minutos e eu acho que isso pode acabar prejudicando o debate, inclusive, sobre essa temática, que é muito relevante. É uma problemática de saúde pública, é uma problemática sobre a vida. E aí eu respondo mais com uma pergunta: o que uma criança de 12 anos que é estuprada por um pai, por um parente e engravida deve fazer? E aí eu deixo para você, eleitor.
2: É, a questão da descriminalização das drogas, né? Você concorda, você é contra, você é a favor ao fim da descriminalização das drogas ou a criminalização das drogas aqui no Brasil?
3: Isso também, eu acho que é a mesma resposta é para essa pergunta também. Enquanto deputado estadual da qual sou candidata, eu não legislo sobre isso, é o candidato e candidatos a deputados federais que devem responder essa pergunta. E também, novamente, o tempo é muito curto para se dar uma resposta para um problema tão complexo para isso. Porque existem várias questões relacionadas a isso. A gente tem o usuário, a galera rica que utiliza maconha, e a gente tem a galera pobre da favela que utiliza maconha. A gente está falando sobre legalizar maconha para que público? Para quem? E como é que estrutura é essa? Né? Isso é um ponto. Mas eu acho que o que a gente deveria também estar se fazendo a pergunta também é: uma mãe que tem uma criança autista, que tem uma criança que convulsiona, que está com câncer, se ela precisar utilizar o medicamento do cannabis medicinal, e aí eu estou falando do medicamento cannabis medicinal, será que ela vai deixar de utilizar esse medicamento? Sendo que existe o laboratório da LAFEP, né, que produz isso aí. Então, novamente, perguntas polêmicas eu acho que prejudicam o nosso debate, porque nem consigo legislar sobre isso, de legislar mesmo, de ter autonomia enquanto Constituição, enquanto deputado estadual. A minha opinião aqui, eu acho que ela é irrelevante no sentido de a gente deveria ter mais tempo para poder debater um tema tão complexo, inclusive com especialistas, com pessoas que já passaram por essa situação, porque eu acho que dá uma credibilidade ainda maior para essas questões e para que a gente evite essa polarização do nós contra eles, quem é a favor do aborto, quem é contra o aborto, quem é a favor da maconha, quem é contra a maconha, quem é a favor da maioridade penal e quem é contra.
2: Nesse caso da maioridade penal, que é um tema, na sua opinião, hoje é 18 anos, né? Sim. E aí muita gente fala em reduzir para 16, 14, alguns países são mais rígidos. A sua posição, que é importante que o eleitor conheça, Carol, sim, e entenda um pouco também sobre as posições também, né? Que é exatamente isso que a gente está tentando chegar.
3: Sobre esse ponto, eu acho que enquanto a gente não tratar a educação como uma prioridade de verdade, não apenas como um discurso político de 4 em 4 anos, a gente vai estar tendo uma discussão de vamos reduzir ou não a pena para esses adolescentes. Eu acho que a pergunta que a gente deve fazer sobre essa questão da... E não a pergunta em você radialista, mas enquanto sociedade. Se a gente não cuidar da primeira infância, dos primeiros 6 anos daquela criança, se a gente não cuidar daquela mãe, se a gente não dá emprego de qualidade para aquele pai de família, enquanto a gente não tem uma estrutura de uma sociedade que trata as pessoas como gente e não apenas como eleitor de 4 em 4 anos, a gente não ia estar discutindo se a gente quer mais presídio, se a gente quer mais, se a gente quer reduzir a maioridade penal. A gente ia estar falando sobre, eu quero que tenha crianças que estejam se alimentando bem na escola, eu quero crianças que estejam aprendendo a ler e escrever no tempo certo na escola. Eu estou falando sobre ter mais acesso à educação. E nisso, a forma de se reduzir a criminalidade é com a educação. Por mais batido que seja. Mas é batido porque de 4 em 4 anos a gente vem aqui políticos que dizem, que lacram, que fazem uma frase de efeito, bonitinha, aquela coisa toda. Mas quando você vê o mandato, não tem nada, não foi entregue nada. Não, ninguém está discutindo sobre orçamento para a educação, ninguém está falando sobre orçamento, sobre tirar esgoto de pé da porta das pessoas, sobre problemas reais mesmo, não tem mais. Eu estou sentindo muita falta dos políticos de estar falando sobre gente, estar falando sobre problema e como solucionar esses problemas. Porque se ficar muito nesses debates que não levam de canto nenhum para nada, a gente não vai resolver os problemas do Brasil, nem de Pernambuco e nem da nossa região.
2: Carol, a gente quer agradecer sua participação, desejar boa sorte para você nessas eleições. Disponha sempre do espaço da Rádio Estação e também do blog do Márcio Felipe. Sempre que precisar, conta com a gente.
3: Muito obrigado, Márcio, a todo mundo que está nos assistindo. As minhas redes sociais, meu Instagram é carolgonçalves.pe. Vai lá, vamos se conhecer melhor. Manda um direct, manda uma mensagem, um WhatsApp. Vai ser muito bom te apresentar as minhas propostas e o que eu quero fazer por Pernambuco.
2: Valeu, um forte abraço a todos. Na próxima terça-feira a gente volta com o programa Política em Pauta. Desejo a todos um bom final de semana e um feriado maravilhoso. Vem aí o Guia Eleitoral. Um abraço a todos e um bom final de semana e um bom feriado.
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1: 11 horas e 57 minutos.
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4: Retornamos à nossa programação normal.

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0: Esse programa eu tenho uma reclamação, viu? Vem que meus problemas chegam aqui, eles se acabam. Porque aí a gente começa a brincar, é a terapia do riso, é a terapia da comunicação. É, brigadaço, brigadaço. Depois, eu costumo sempre dizer, o guia é pra você esclarecer suas dúvidas, pra você fazer seu julgamento. Por isso, vote, escute os guias, pese, faça. Você é o juiz, pronto. Vai ter uma partida em outubro que você é o juiz, tá certo? Você decide. Quando eu digo juiz, é o juiz dessa partida, viu? Depois não queira ser o juiz eleitoral, não. Tá certo? Mas você é o personagem principal da eleição. Acabou. É o eleitor. Acabou. Entendeu? Então, boa sorte aí nas escolhas. E uma coisa que eu percebo, bicho, é assim, às vezes, falta de respeito em discussões, comentários, defesas, ideologias. Se você não tiver preparado a trocar ideias, se retire, se recolha. Tá entendendo? Se você tem uma paixão, respeita a paixão do outro. Se você tem uma consciência política, respeita a consciência política do outro. Tá entendendo? Você não é dono da verdade. Até porque o candidato que você vai votar é Jesus. Ele desceu. Ele é de que partido? É, porque só tem um homem limpo, íntegro e certo, que a gente poderia ser radical na defesa, que era o nosso Senhor Jesus Cristo. Foi, é e será. Isso é bíblico. Mas tem herege aí que toca fogo na Bíblia, né? Que demoniza a Bíblia. A que ponto chega o ser humano, não é assim? É, a que ponto chega o ser humano? E eu não sei para que tantos templos, tantas igrejas, se só existe um Deus e um Filho de Deus. Você já se perguntou? Porque a gente às vezes começa a fazer embates religiosos. Faça a sua parte, preste a sua conta, até porque vai chegar o dia que vai ser você e você, e ninguém mais, tá bom? Então, a gente, pessoal, eu vejo o Márcio, Márcio, bem ligeirinho, só pra eu pegar a tua opinião aqui, vai, e a gente vai pro brega, bem ligeirinho. Eu tenho uma certa formação, Márcio, mas eu tô sofrendo um bombardeio das redes sociais, cara, e eu me coloco como um analfabeto. Sem preconceito, como um semi-analfabeto, como é que ele recebe tudo isso, cara? Agora, vindo de tudo e de todos, viu? Eu não tô denominando candidatos nem partidos. Ô, Márcio, você concorda comigo que as redes sociais é uma enxurrada e pode chegar a ser uma tortura para o eleitor? Boa tarde, Márcio.
1: Boa tarde, é complicado, é uma enxurrada de informações, né? De informações verdadeiras e falsas. Isso. Mais falsas do que verdadeiras.
0: Para passar numa peneira que é a mente do eleitor, né, Márcio?
1: Complicado para definir, viu? Tem muita gente que não sabe o que vai fazer no dia 4 ainda, viu? Tem gente que nem sabe se vai para a urna. Tá pensando.
0: Você concorda nesse bombardeio que eu tive olhando e teve uma hora que o cabeção, pô, tá dando isso aqui, até onde isso vai? Você também concorda, Márcio?
1: Concordo.
0: Não é?
1: Tem informação, tem gente que diz que é candidato, amanhã não é mais candidato, a justiça vai lá e tira, e aí fica sob júdice, e aí, se eu votar, os meus votos podem ser anulados, e aí muitos desses eleitores acabam dizendo, quer saber de uma coisa? Eu vou é pra praia, vou comprar carne e vou comer picanha na beira da praia, e vai deixar a eleição pra lá. A eleição é obrigatória, e se não votar tem multa, é melhor pagar a multa do que passar a vergonha de ter coparticipação, né, em eventuais políticos que acabam tendo seus mandatos eletivos e acabam não correspondendo com a população e decepcionando a todo mundo. Mas eu entendo que todo mundo tem que escolher para que a gente possa, pelo menos, ter uma possibilidade de fazer alguma coisa diferente.
0: E outra coisa, Márcio, que me deixou triste eu ainda vejo homens sérios. Eu vou sair daqui para Brasília, para o Supremo. Eu vejo homens sérios na Guarda Municipal, eu vejo homens sérios na Polícia Civil, eu vejo homens sérios na Polícia Militar, eu vejo homens sérios Executivo Estadual, Executivo Municipal, eu vejo no Executivo Federal, mas a gente está vendo aí ministros da Suprema Corte jogada nas na gangorra.
1: Ela está em um momento de maior fragilidade.
0: Está entendendo?
1: Credibilidade. O que, como você
0: nas estudou, covas dos leões,
1: você pronto. Cursou direito. Você
0: fiz até o terceiro período.
1: Você
0: terceiro
1: tem propriedade para falar sobre isso. E infelizmente hoje a gente olha para um Supremo que a gente talvez até nem acredite em decisões que eles tomem. Por mais que a gente é leigo, eu me coloco como leigo aqui, você tem conhecimento do direito. E muitas das vezes o que era para ser a referência, o guardião da Constituição, que é o Supremo Tribunal Federal, que a gente não, se o Supremo falou é verdade. Muita gente já não está mais levando o Supremo como a última palavra.
0: Márcio, eu não vou nem falar o nome dele, que ele não é candidato. Mas vê só, o ex-presidente, ele teve a chance, ele teve nas mãos acabar o voto monocrático e ele não acabou. Um erro bárbaro dele, você concorda?
1: Concordo.
0: Seja para julgar quem quer que seja.
1: Tem que ser, tem que ser plenário, né?
0: Tem
1: que ser voto,
0: colegial, coletivo. Para mim foi um gol contrarretado que o ex-presidente fez em não acabar com esse voto monocrático.
1: Né? Decisões monocráticas em qualquer lugar, em qualquer instância, ela não poderia ser válida, não. Tem que ser colegiado.
0: Pra mim foi um gol contra e reclamar hoje fica difícil. Não sei, é difícil.
1: É que nem, eu vou dar um exemplo aqui. Voto monocrático, pra quem tá escutando e entender. Determinado dia, aqui em Santa Cruz, o juiz da cidade, de forma monocrática, ele disse, ó, não quero vocês colocando bandeira pendurado aí, porque é um símbolo nacional e que não pode ter política nisso. Foi a decisão de um juiz, uma decisão monocrática. Passou os dias, os caras recorreram, aí o juiz, epa, não dá. Aí teve que derrubar a decisão dele.
0: Ele acabou
1: tirando a decisão dele. E por isso que eu digo, se tivesse o voto colegiado, o cara vai dizer, eu tô com uma ideia. E quando ele passasse pro colegiado, tinha uma substância, tinha uma segurança maior para uma decisão dessa não ser derrubada, entendeu?
0: É. Tá entendendo?
1: Monocrático não é só no Supremo. Até na primeira instância mesmo. Até questão de vereadores. O cara é presidente de uma Câmara, presidente de um Senado, e toma uma decisão, não.
0: Eu falei o Supremo, Márcio, porque é a Suprema Corte.
1: Sim.
0: Depois de lá, é lá. Tá entendendo?
1: O pior que a gente sabe que depois de lá só tem lá.
0: Lá, é.
1: Não, e Deus. A outra corte final é Deus, porque é lá ele quem comanda tudo. Agora, a daqui. E o que nós temos como símbolo de segurança, de que a gente olha, a palavra do Supremo, ela é válida, tem credibilidade, para quem é do direito, hoje, olha, assim é. Quando eles estão de bom humor e quando acordam felizes, dá certo. Agora, quando eles acordam chateados, a gente não tem...
0: E esse voto monocrático, eu vou usar a palavra, para mim, avacalha é tudo.
1: Sim.
0: Não sei se o termo que eu usei é esse mesmo. Sim. Avacalha é essa fé, essa esperança, essa justiça que a gente tinha essa sensação, tá entendendo? Mas fica difícil. E eu tô conversando isso com o Márcio pra gente esclarecer você, eleitorado. Cuidado com internet, cuidado com redes sociais, cuidado com o que dizem ou deixam de dizer do seu candidato ou dos outros. Não é por aí, Márcio?
1: Exatamente. E o que eu observo é que, infelizmente, quando chega nesse período, alguns políticos ou pessoas, militantes, eles usam a rede social para jogar uma mentira, uma notícia falsa, uma foto, uma montagem. Agora, com a IA, isso pode prejudicar muita gente. Quando você vê algo, aí é o conselho que eu dou. Se você vê uma postagem duvidosa, uma foto que você imagina que é uma montagem e que você acha que não é verdade, que você acha que não tem segurança, você deixa de seguir essa pessoa imediatamente para que nunca mais você veja conteúdo delas, desses tipos de pessoas. Você vê, o fulano gosta de postar notícias que não são verdadeiras, principalmente em véspera de eleição. Coloca lá que fulano vai ser preso e que vai acabar o mundo e que vai ter um negócio. Não sigam esse tipo de pessoas. Acho que o principal é seguir os veículos maiores, né, onde você quer uma informação com credibilidade, né, aí você vai ter uma informação. Agora, uma pessoa desconhecida cria lá um texto e diz, olha, esse é o texto.
0: Ô Márcio, não falta um dispositivo, se o Tiago quiser dar um pitaco, não falta um dispositivo para detectar esses IAs, essas montagens, diga.
1: Já existe, se você postar uma foto IA, a rede social, ela identifica que é IA, ela coloca embaixo, fotografia gerada por inteligência artificial. Só que o que acontece? Não é só isso. É a questão dos primeiros 10 minutos. Os primeiros 10 minutos funcionam assim. Você tem a notícia, você lê, aí você vai, tira um print e dispara para o seu amigo no zap. Aí o seu zap já começa, um passando pro outro. Acabou, os 10 minutos. Depois vem lá a plataforma, elimina tudo.
0: Olha,
1: bem,
0: Márcio, mas ficou a Márcio vida. Tá dizendo que a gente pode acabar com a vida de qualquer pessoa dentro de 10 minutos. Aí essa pessoa pode ser a Milton José de França, pode ser Tiago Emanuel, pode ser Márcio Felipe, pode ser você que tá me ouvindo. Em qualquer que seja a esfera de um relacionamento amoroso, de um comércio, de um crime, de uma bebedeira, de um calote, de uma gaia, de meningada, tá vendo? Mas de qualquer que seja o sentido,
1: um abraço, Lopes.
0: Dentro de 10 minutinhos, é fatal, né, Márcio?
1: Veja o seguinte, você não é candidato, você não é, mas você é uma pessoa pública, você é uma pessoa conhecida. Aí digamos que alguém fizesse através da IA, eu quero uma foto de Hamilton França com a sua cara ao lado de 10 mulheres. E jogasse aquela foto ali. Você tem sua família, tem seus filhos. E pra o cara explicar aquilo em 10 minutos, cara.
0: Não,
1: é isso que eu digo.
0: Não.
1: Imagina você sendo candidato e alguém pegar e fazer uma montagem dessa. E outra, uma voz. Hoje o cara consegue clonar sua voz e você negociando. De acordo com o cara pega, eu vou pegar uma voz aqui do Vorcaro, Daniel Vorcaro, que é o quadrilheiro, cabra complicado aí, que a gente tá com a situação dele, tá bem difícil. Aí coloca, aliás, Hamilton pediu dinheiro emprestado a Vorcaro, pediu 2 milhões de reais. Pra quê? Pra comprar um carro de som novo. E os caras acreditam, caramba, velho, rapaz, tu conversasse com o cara. O cara vai ver o áudio, igualzinho tua fala. E aí isso pode ser soltado numa véspera de eleição, isso pode prejudicar um pleito, muda a vida de todo mundo por irresponsabilidade. Por isso que quando você vê pessoas que fazem esse tipo de prática, deixa de seguir, isola, sai de perto, acompanha a mídia tradicional, né?
0: Mas a justiça já tem até detectado funcionários e pessoas trabalhando nessa área para prejudicar candidatos A e B, né? A Polícia Federal já tem pessoas detidas, presas, com pessoas com escritórios de trabalho nessa linha que Márcio está falando. Então, cuidado nessas redes sociais, cuidado mesmo, porque a gente, é como Márcio falou, a gente está num momento de escolha. E assim, arque com as consequências da sua escolha, né? Por aí, Márcio?
1: Exatamente. E aí, olha, ao invés de você ficar olhando a rede social, que está muito tenebrosa, vai curtir com alegria, com muito brega, com muita música. E ó, você sabe o que é bom? É você estar estressado depois de uma feira, como hoje, sexta-feira, muita gente agoniado. E ter como dar risada.
0: Lógico.
1: Daqui a pouco tem a voz de Matheus Lopes aqui.
0: Eita!
1: Falando algo, né, que vai tocar no coração de Selma.
0: É uma figura.
1: Né? E aí Selma coloca as suas palavras doces para Matheus. E aí um programa como esse, que fala muito em traição, em separação, em fim de relacionamento, pode ser um programa que esteja construindo um novo relacionamento aqui na cidade.
0: Com certeza.
1: Né? O próprio Matheus falou aqui.
0: Foi.
1: Matheus faz parte desse programa e ele disse, só dá certo, né, se os dois ficarem juntos, que ele que disse ontem, eu escutei e tava legal, porque um dizia uma coisa e o outro dizia, e tudo ao vivo, para todo mundo ver a conversa deles, que era uma conversa íntima.
0: Eu conversei com o Matheus, nós vamos fundar o PCC, Partido dos Cornos Conformados.
1: Ele é conformado, só que eu vi que ele já tá entendendo, que se ele arrumar outra,
0: ela
1: vai correr atrás.
0: Vai.
1: Ela vai correr atrás.
0: Vai.
1: E o Matheus, essa hora, ele não está bebendo, ele está lúcido. Ele está...
0: Sexta-feira!
1: Ele não está bêbado.
2: Não
1: está bêbado.
0: Matheus, manda o Pix que eu mando o
1: Twitter. Eu faço o desafio. Matheus,
0: não, tá.
1: Mande um áudio aqui dizendo que você está lúcido.
0: Matheus, a rádio comprou um equipamento que quando o cara limpa,
1: bebe, decifrar
0: que aqui. Liga, aí chega o cheirinho do Aika aqui.
1: É o nosso teste do atisômetro. É o atisômetro.
0: Não, é o cornômetro.
1: Mas tem um atisômetro, que ele vai na zoma aqui, zômetro aqui. O atisômetro. Pois não, Matheus. Pode mandar seu áudio.
0: Tomou um já.
1: Informa pra gente como é que você tá. Selma. Boa tarde, Selma. Manda pra gente.
0: Selma não bebeu, não.
1: Selma não bebe.
0: Tranquilo.
1: Selma é quem compra a bebida.
2: Tá, é.
1: Selma
2: é
1: apenas a que compra, a que faz o reparo. Selma, mande pra gente um áudio, conte pra gente, faz uma avaliação aí se Matheus está bem ou se ele está mal.
0: É a nossa analista para teor alcoólicos.
2: Oh,
0: yeah. É, a Selma tá nomeada.
1: Um abraço para o Robinho de São Domingos, que é testemunha dessa união.
2: Tá bom.
1: O Robinho. Um abraço para o Telemar, que é testemunha também ocular dessa festa, dessa família
0: com
1: que está se criando. E um abraço para Luana, ela que é o principal algoz desse triângulo amoroso.
0: É verdade, deixa quietinho. Rapaz, você dá um comentarista bom danado para assuntos gaiais.
1: Assuntos gastronômicos, é bom nessa hora de meio-dia, né?
0: Valeu, Márcio.
1: Você
0: Felipe.
1: Comeu o galeto?
0: Rapaz, arretado.
1: Era um boi, era?
0: Era, mas quase 5 quilos. Olha, sério mesmo, Matheus, lá vem, olha, desculpa aí, Tiago. Almoçou eu, você, Osana e Jota Luna. E Jota Luna como feito um dinossauro. Não foi? Ainda sobrou. Sobrou um almoço ainda, concorda?
1: E você comeu?
0: O almoço.
1: Você comeu o almoço.
0: É, comi o almoço, comi. Claro, arretado, claro.
1: E ele gostou?
0: Quem?
1: O Joselito.
0: Tu é doido, cara. Não, arretado, arretado.
1: Ele gostou muito. Você comeu, ele gostou.
0: Tava arretado demais. Ele é fã da casa da Esquina da Carne. Eu passei lá hoje de manhã, já deu uma alusão.
1: Esquina da Carne, que agora tem galeto também, né?
0: É, tem um galeto. Galetão,
1: é boi.
0: É um boi. É um dinossauro.
1: É um dinossauro.
0: Não, pronto, eu tô exagerando. É um hipopótamo.
1: Rapaz, é grande, hein? E é bom quando ele é dourado, né?
0: É douradinho.
1: Ele é bem douradinho, bicho. Bem salgadinho.
0: Tu tá doido.
1: Tu gosta, cara, do couro do galeto?
0: Rapaz, o galeto é. Eu só não gosto da micula, mas o resto.
1: Você come tudo?
0: É, fora a micula.
1: Fora a micula.
0: A micula eu não gosto, não.
1: O que é micula?
0: A micula é uma.
1: Maoê.
0: O que é a micula?
2: É quem?
0: A micula é que parte.
1: Pesquisa no IA aí.
2: É quem?
1: IA. Olha, seu Zé, seu vovozinho aí. A micula.
0: É a micula.
1: É a micula, rapaz.
2: Não, essa conversa não tá certa. Cuidado, não.
0: Tem uma senhora aqui que o nome dela é Micula, por isso que eu comecei a.
1: Um abraço pra ela. Então você
0: sabe. Essa história se eu comi Micula. Ô, dona Micula, a gente tá se referindo. A Micula da.
1: Eu prefiro Micura. Micura. Olha. Nós temos cura, então me cura. Me cura, me cura melhor.
0: Não,
1: né?
0: Nós tava falando da Micula, mas não era a senhora.
1: Ele tossiu. Ele tossiu agora. Me cura. Fala me cura, Jesus.
0: Ô, dona Micula, nós estamos falando da galinha. Eita, programa doido da bexiga ali já.
1: Matheus entrou no teste do wattsômetro.
0: Então,
1: ele está caído, deitado em uma calçada. Então.
0: Matheus, essa hora tá comendo micula.
1: É bom assado ou cozido, cara? A micula, assada não, ou cozida?
0: Cozida, guisada.
1: Você prefere a micula
0: ou
1: cozida?
0: Eu não gosto da micula, não. Tem gente que gosta.
1: Ela é o quê? É muito, muito mole? É dura?
0: Não, é molinha.
1: É molinha.
0: Molinha.
1: Tem gosto de fígado?
0: Não, ela é mais chegada à gordura.
1: É chegada à gordura.
0: É, ela é gordurenta.
1: Não presta, então.
0: Ela é macia.
1: Macia. É. Tá bom, então depois dessas recomendações aí, então não comam micula. Não coma. Faz mal, né? Pode aumentar a sua gastrite, né? O seu colesterol. Né? E quem tem diabetes também, né?
0: Daqui a pouquinho, dona Micula vai mandar um milasca. Eu não vou. Epa! Tem pedido aí?
1: Hein?
0: Bora pro bloco e a gente volta daqui a pouquinho. Com o Galeto, com o Matheus, com Micula e com Brega. Bora!

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1: 1:07.
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0: Vamos a cantar, porque quem canta, encanta, né? Vou falar em cantar, deixa eu ver aqui o Thiago Carlos, Carlos Piaba, que deu um show aqui no nosso programa. Carlos, ele vai estar esse final de semana. Cadê? Tem hora que eu me enrolo aqui no telefone, que vem na parada, deixa eu ver. Um abraço, professor Rimário, tá ouvindo o nosso programa. Olha, Carlos Piaba vai fazer show hoje é 4 de setembro no Bar do Deja, a partir das 19 horas, musical vivo, Bar do Deja. Parece que Carlão me botou detalhadamente aqui onde é o Bar do Deja. Eu vou procurar saber para mim informar mais precisamente aí. Hoje, a partir das 19 horas, música ao vivo. Esse cara tem um repertório, tem uma voz. Carlos, sou fã dele. E ele deu um show aqui no programa. Ele só me deu uma sugestão, como eu disse que ele já trabalhou de mesário. Ele disse, mesário é quem trabalha na sessão eleitoral. Quando eu falei que ele era mesário, que o Thiago era mesário também. Não, são OPEC, operador de áudio. Ok? Então, recomendando pra você, um abraço, Carlão. Bora. Tem gente aí pedindo. Alô, telefone, boa tarde.
1: Agora o esfreguês que tava aqui. Eita, esfreguezinho. É de meio dia, 6 da noite, Beto do Doce. Bora, tem que vir pra Beto do Doce tomar um cafezinho, um chazinho. Salgado, várias fragrâncias, uma aguinha geladinha. Toca qualquer um aí. De Adelino Nascimento, pra Beto do Doce oferecer a todos os clientes dele. Santa Cruz, São Domingo e toda a região. Tá doido.
0: Valeu, Betão.
1: Oi, freguezinho da Guta, tava aqui esperando Beto do Doce.
0: Eu passei aí, tinha uns 4 ou 5. Quer dizer que é tudo sem futuro, é? Então isso não é freguês, isso é encosto, né, Beto? O encosto é perturbador e o freguês é lucrador. Valeu, Beto, pediu Adelino Nascimento, vamos nessa. Alô, telefone, boa tarde.
2: Olá, muito boa tarde, Hamilton França, que é o Robinho de São Domingo. Toca aí ligação com o Reginaldo Rossi, para todos que estão na melhor, na estação do Brega. Empurra o Jeep, é nóis.
0: Valeu, sextou. Nada melhor do que um garçom na sexta-feira. E Reginaldo Rossi vem o rei. Na minha opinião, eu respeito todo mundo. Para mim, rei, vamos lá para rei. Rei, Luiz Gonzaga. Rei, Reginaldo Rossi. Rei. Roberto Carlos, com toda a chatice que ele tá. E agora eu chegar aqui e dizer que o Roberto não presta, ele tá meio gagá, né? Mas o rei é rei. Esses três reis, rei Elvis Presley do rock, o rei Michael Jackson, e onde é que tem mais rei aí? Me ajuda aí, algum de vocês. O rei Pelé. Eita, Márcio levantou o pé ali. Não vem com o rei Maradona não, pelo amor de Deus. Não, rei Messi, é. Matheus. Esse bicho tá virando humorista também, viu? Tem um bocado de veneno aqui que vem dali, né? Daqui não. Rei da Gaia, Milton França. E o vice-rei, Matheus. E tem vice-rei não, doido. Tá doido, é. Vice-vereador também tem não, doido. Tem vice-prefeito, vice-governador e vice... Vice-corno tem? Tem. Tem, o vice-corno tem. O vice-corno é o seguinte. O marido leva Gaia... E o urso também tá levando. Epa! É, o vice-corno. É o vice. O eleito é o campeão. O eleito é o marido. O vice é, no caso... Pronto, o cara que botou ponta em Matheus levou ponta. Então ele é o vice-corno de Matheus. Isso. Eita, danada. A praça nossa tá perdendo. Mas dá um jeitinho. E o Iá não ajeita não, né? Esse programa é melhor do que a praça nossa. O corno alce, né? Daqui a pouquinho a gente explica como é. Quem tem aí? Diego Negão, Asas Livres. Já temos três, você vai empurrar quatro aí? Tem três? Tem apoio?
3: Bom dia, Batu. Bom dia.
0: Epa!
3: Boa tarde, meu amigo Pidobinha.
0: Boa tarde.
3: Essa música. Sim. Nós temos muito pecado, não tem?
0: Tem.
3: Essa noite eu queria que o mundo acabasse.
0: Eita.
3: Pra acabar com os pecados.
0: Ô, Jair Rodrigo, com quem cantando?
3: Nós somos pecador.
0: É. E alguns pecador e corno, né, Zé Rodrigo?
3: Se botar.
0: Esta noite.
3: Me lembro dessa música lá no bar de Surubim. Não é comer aquela galinha.
0: É, por detrás da escola Pazuzinha. Era.
3: O tempo bom, não é bom, mais.
0: Tempo bom.
3: É verdade.
0: Santa Cruz teve umas coisas boas que eu vou te falar uma coisa. Eu questiono muito a evolução, a tecnologia. E nós perdemos a barraca de Zeca Paca com um peixinho assado. Ali ao lado do Colégio Cenecista, o bar de Surubim. Eita, hoje o bar de Lula ainda tá de pé, né, velho? Tem garrafa de pinga ali no bar de Lula, Márcio e Thiago, que tem a telha de aranha, ele nunca tirou. Tá lá na prateleira e é o Chique Chique Bar. São valores que nós perdemos em Santa Cruz do Capibaribe, né? Zé Rodrigo, quem é que canta aí? Augusto César. Bonito. Vamos lá, com Augusto César, esta noite eu queria que o mundo acabasse. E pro inferno o diabo os corno levasse. Bora simbora! Já tem quatro, Então vamos cantar em nome da Esquina da Carne, Ecomobile, Autoplanos. Bora!

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0: 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Alô, telefone, boa tarde.
1: Boa tarde, Pitomba. Aqui é Leones, Barra São Miguel. Agora, Leones. Na escuta do programa.
0: Bota pegado.
1: Queria pedir um brega com Carlos André, Castelo de um Sonho.
0: Eita,
1: bora. Para oferecer todos os bregueiros aqui, Barra São Miguel. E nosso amigo Senna, Marco da Galinha e a galera do Fura Fronha.
0: Epa!
1: Valeu, macho, velho.
0: Valeu!
1: Aquele abraço, um bom final de semana, Pitão.
0: Igualmente,
1: Segunda,
0: Leones.
1: Segunda, tamo junto, se Deus quiser.
0: Valeu, valeu, Leones, valeu, Leones, valeu, Leones, valeu, Leones. Segunda-feira. Segunda-feira nós vamos pro desfile, eu e você, Leones. Aí o desfile dos...
2: Boa tarde, amigo.
0: Bora!
2: Eu valeu, quero ouvir Amado Batista, Pensando em Você.
0: Valeu.
2: Ofereço a você e a todos que estão na escuta.
0: Brigadaço. Essa é a Ivonete? A Ivonete? Pela voz da Ivonete? Veja, Dona Ivonete, obrigado aí, obrigado. É, Amado Batista, pensando em você.
3: Hamilton, boa tarde. Aqui é Hernando de Lagoa de Pedra. Tá com a Evaldo Cardoso. Vai ser meu amigo Matheus Lopes. E a todo que escuta o seu programa.
0: Bora, bora. Valeu, valeu, Sinane. Tem mais a Cunha. A Cunha, vamos nessa.
4: Boa tarde, Hamilton França. Aqui é Deri Meni. Gostaria de escutar hoje. Miro Alves. É impossível esquecer. Um grande amor.
0: Eita.
4: Um abraço, meu amigo Hamilton.
0: Valeu, Deri.
4: Bom final de semana a todos da estação.
0: Igualmente, um abraço, Hamilton. Igualmente, Deri da Paraty. Pronto, até rimou. Deri da Paraty. É, já achou a música dele também? Ô, Tiago Ligeiro.
5: Boa tarde, Hamilton. Estou ouvindo seu programa.
0: Obrigado.
5: Sempre que dá, eu estou ouvindo, meu querido.
0: Valeu.
5: E agradecendo a Deus por mais um dia.
0: Com certeza.
5: E eu queria pedir uma música com Resinaldo Rossi, Ilha Tamaracá, para oferecer a todos os ouvintes da Rádio Estação. Que Deus abençoe.
0: Amém.
5: Um abraço.

0: Bonita essa música, linda. Já tem quantas aí? Diga, já tem sim. Tem mais pedido, empurre. Bora sim, bora, vamos cantar. Porque quem canta as gás espanta. Hoje tem Carlos Piaba no Bar de Deja, não é assim? É!
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0: Em Tupi-Guarani, quer dizer...
1: Música que eu quero oferecer... boa tarde, Pitombinha, Maria Silva. Quero escutar qualquer música de Reginaldo Rossi para oferecer à minha mãe e a você e a todos que estão ouvindo essa, ouvindo o programa. Essa foto faz 4 anos que tirei da minha neta. Ela é a sua fã. Ô, Maria Silva, brigadaço, hein? Brigadaço. E um beijão aí na sua netinha. E vamos todos na voz de Reginaldo Rossi para Itamaracá.

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2: Eita, tosse da bexiga. Deixa a tosse no ar, seu bexiga.
1: Muitas coisas, meu bem, que você...
2: Programa acabou, Henry! Tá aqui o Homem-Aranha no nosso estúdio. Qualquer dia eu vou comprar aquela roupa do Hulk, vai sair eu e o Henry em cima do carro de som. Super-heróis!
3: Boa tarde, Daiane.
2: Opa, já tá chegando aí. Esquece. Boa tarde. O programa acabou. Na técnica, Thiago.
0: Brasil.
2: Direção geral, Márcio Felipe. Apresentação, esse troço que tá aqui, vou te falar.
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2: Eita. Valeu, ó. Sextou, segunda-feira é feriado. Gaste pouco, cuidado com os compromissos da terça. Faça do seu dinheiro um TBT. Que falte tudo, menos Jesus no coração. Valeu? Tá chegando bem ligeirinho. Não queria passar o programa, não. Mas boa tarde, Daiane.
4: Boa tarde, Hamilton França. Boa tarde a todos os ouvintes. E aí, Hamilton França, tá feliz, né?
2: Não, ainda não.
4: Olha, segunda-feira, feriado. Você não tá feliz, não?
2: Eu tô feliz porque tô com saúde.
4: Mas só volta terça.
2: Agora no feriado liso, qual é o significado dele? Diz aí.
4: Você já tá liso.
2: Eu já tô, não, faz tempo.
4: Eu já tô contando com o mês que vem.
2: É bom rir da desgraça dos outros, né? Você abrindo aí esse sorrisão. Mas assim, fica sem sentido. Mas assim, eu vou retirar. Saúde, galera, e paz. O resto a gente corre atrás,
4: exatamente,
2: né? Assim, tô muito agradecido, Daiane. Trabalhei muito essa semana. Tô trabalhando no Pitomba Móvel.
4: Você passou desfilando em frente à minha casa.
2: Tô ralando. Foi um personagem.
4: Né?
2: A vida é um filme, né?
4: Filme.
2: Tira esse fim de semana pra curtir muito filme, uma leitura. Legal.
4: Não, já tá marcado meu compromisso de fim de semana.
2: Final de semana. Quero registrar a presença do Henry. O Homem-Aranha, ele tem um olhão bonito, sabia? Ele é mais bonito do que o pai e a mãe. Valeu, Henry. Bom programa, como é que tá a sexta-feira? Você também faz naquela de você chegou muito alegre porque segunda é feriado, né?
4: Não.
2: Eu
4: cheguei protegida, né, do meu Homem-Aranha.
2: Ah, legal.
4: Final de semana aí já tem meu compromisso, que quem precisar de mim desprecise, pois eu vou estar maratonando minha série. Eu estou apaixonada por um mafioso, Pitombinho.
2: Você não tá assistindo Prisão Break, não, né?
4: Não.
2: Você já assistiu?
4: Já.
2: Menina, eu entrei naquele filme, vocês acreditam? Peraí.
4: Bora.
2: Vê só, Thiago, Márcio, aguenta aí, Márcio, e Daiane. Eu comecei a assistir, cara, aí eu queria tirar direto. Sabe o que foi que eu fiz?
4: Pra mim você tinha se apaixonado por Michael.
2: Não, eu me apaixonei pelo filme, pelo enredo, pela direção. Eu entendo um pouquinho de cena, de cenário, de texto.
4: Ele entende até demais, Thiago. Ele já lhe mostrou as maquiagens artísticas que ele faz.
2: Eu mostrei, aquele monstro não, a bruxa não mostrei a Thiago ainda,
4: então
2: não.
4: Você só queria assustar a mim, só.
2: Eu não sei se eu mostrei, mas vê só. Aí eu mandei copiar ele todinho, cara, pra poder assistir. Aí passei 20 e poucas horas assistindo.
4: E foi.
2: Não esperei.
4: Eu também sou assim, por isso que meu compromisso de fim de semana só vai acabar na terça.
2: Você baixou a série toda e vai assistir, assim?
4: Eu tô na segunda
2: agora
4: temporada.
2: Agora uma coisa estranha, a minha ansiedade de assistir, eu ficava esperando entrar a propaganda. É interessante essa sensação.
4: Porque eu já quero correr da propaganda.
2: Não, porque eu assistia com propagandas.
4: Ah...
2: Tá entendendo? Na exibição normal da televisão.
4: Ah, entendi.
2: Aí eu mandei copiar o filme todinho em DVD e assisti ele todinho.
4: É muito bom, eu já assisti.
2: É fantástico assim. Agora, aí eu e o filme é fantástico assim. Menino.
4: Realmente.
2: Você assistiu, né? Você assistiu, Thiago? Prisão Break?
4: Inclusive, eu assisti grávida dele. Ó a cor dos olhos dele.
2: O Michael é.
4: Michael Stoff.
2: Saiu pra...
4: você sonha e realiza.
2: Ele tem as danos. Acho que minha mãe me fez assistindo João Grilo e Chico.
1: Não me peça desculpa chorando.
4: Mas você ri baixo, não.
2: Foi.
4: E você puxou aqui.
2: Ao padre e ao bicho. É o Padrão Bicho, o TBT.
4: Corta, Thiago, eu não aguento mais não.
2: A gente tá indo embora.
5: Música.

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1: 2:04.
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1: Cheguei, já estou por aqui, meus queridos ouvintes. É, você aí de Santa Cruz e região, tá começando agora mais uma edição do nosso Alta Estação de sexta-feira, hoje 4 de setembro de 2026. E por aqui a gente já começa com a energia lá em cima, dando boas risadas, né? Não tem como não rir perto de um palhaço, perto do nosso querido Hamilton França, é, minha gente. E como vocês viram, eu não sei rir baixo, então a gargalhada ela vai lá em cima. Muito bem, por aqui tem eu, Daiane Melo, até as 5 da tarde, te trazendo muita alegria, muita música boa, informação e o melhor de tudo, a participação do ouvinte. Isso mesmo, hoje sexta-feirona, na contagem regressiva aí para esse fim de semana prolongado, né? Segunda-feira aí com o feriado, 7 de setembro, dia da independência, esse dia aí que a gente pode descansar um pouco, as mães que vão pros desfiles, às vezes nem descansa tanto, mas é sobre isso, é sobre estar aqui, a gente tem o agora, então vamos curtir música. A partir de agora eu convido você a aumentar no som e curtir comigo essa tarde de sexta-feira, seja muito bem-vindo, até as 5 da tarde eu vou estar aqui coladinha com você, então vamos curtir música, vamos deixar essa energia lá em cima.

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1: Nem tudo precisa estar perfeito. Para você escolher ser feliz hoje, às vezes a vida só está pedindo que você olhe para o que já tem e perceba quantas coisas boas já existem. Então, sacode a poeira, ajeita esse sorriso e bora viver, porque ainda tem muita coisa boa para acontecer hoje. Que sua tarde seja cheia de boas notícias, encontros que fazem bem, risadas sinceras e motivos para agradecer. E não esquece, o dia ainda não acabou e a melhor parte pode estar começando agora.

Nós merecemos ser felizes no dia de hoje, sempre, né? Por aqui já são 2h31 da tarde, vamos acelerar aqui o pé, pois hoje tem muita participação por aqui, já chegou muita gente, eu nem tinha chegado, minha gente, e vocês já estavam aqui lotando o WhatsApp, mandando mensagem, vocês são demais, muito obrigado por essa audiência de sempre, hoje sexta-feirona, vamos deixar a alegria lá em cima, né? Vamos correr para o nosso WhatsApp, você aí de casa quer mandar mensagem, quer participar comigo, quer concorrer ao prêmio, então vai mandando sua mensagem aí através do WhatsApp, é 819-8785-5687. Vai deixando tua mensagem, vai mandando teu áudio, me diz de onde você é, pois hoje às 4 da tarde vai acontecer o sorteio dessa parceria da Rádio Estação com Augusto Distribuidora e Produtos Mille, que vai estar te dando aí um vale compras, na verdade. Um vale compras no valor de R$150 para você gastar aí da forma que você achar melhor lá em Augusto Distribuidora. É isso mesmo, R$150 é um vale compras e você vai abastecer aí a sua despensa, vai passar aquele final de semana mais folgado, chegando o feriadão aí, você já compra aí as suas coisas,

0: sua carne, aquela cervejinha, se você quiser, aquele refrigerante, para você curtir aí o final de semana. Então, vai deixando tua mensagem e às 16h, juntando as participações de ontem com as participações de hoje, a gente vai rodar aqui o sorteio e eu desejo aí a vocês uma boa sorte, tá bom? 16h, a gente vai saber quem foi o ganhador ou a ganhadora. Por aqui chegando mensagem: boa tarde, Daiane. Gostaria de escutar Engenheiro do Havaí. O Papa é Pop. É Robson do Nezinho Arruda. Muito bem, Robson. Muito obrigado pela sua audiência e pela sua participação aqui comigo, tá certo? Mais mensagem chegando por aqui. É ela que sempre está coladinha aqui comigo, sempre sendo uma das primeiras a chegar por aqui. Boa tarde, meu bem.
1: Daiane, aqui é Luciano de São Domingo. Daiane, toca pra mim. A música de Seu Desejo, cama de solteiro.
0: Certo.
1: Pra oferecer pra toda a minha família, pra o pessoal aqui da Malibu.
0: Muito
1: pra
0: bem.
1: Pra você, pra Alcione, pra todos os ouvintes. Um cheiro, minha linda, e uma boa tarde. Eu quero participar do sorteio.
0: Você já está participando, uma ótima tarde para a senhora. Um cheirão aí a todos que estão em São Domingos e estão ligadinhos aqui comigo. Um abraço para minha Lu, Micaela, que está lá no Buraco do Gesso. Vocês são incrível. Mais mensagem chegando por aqui. Boa tarde, Daiane. Gostaria de ouvir uma música com Bruno e Marrone. Te amar foi ilusão. Simone do São Miguel, um abraço para você, Simone. A gente vai ouvir sim, viu? Boa tarde, Daiane. Aqui é Lucas. Toca aí pra gente ouvir uma música de Tayara Andreza. Nome da música é Atual do Meu Ex. Muito bem, a gente vai ouvir sim, tá certo? Vamos curtir música, vamos curtir Engenheiro do Havaí, o Papa é Pop.

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2: 2h41 da tarde, por aqui a gente segue com a participação do ouvinte, muita música boa, acabamos de ouvir Seu Desejo, Cama de Solteiro, lá em cima tivemos Engenheiros do Havaí, o Papa é Pop e Mumuzinho. É isso mesmo, minha gente. Muita música boa chegando por aqui, vocês aí participando. Olha, eu vou para um breve intervalo, mas na volta eu já volto lendo aqui mensagem do ouvinte pra gente correr contra o tempo hoje, tá certo? Não sai daí.
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0: É isso aí. Essa foi o pedido aí da nossa ouvinte, Simone, que está lá no bairro São Miguel. Bruno e Marrone, te amar foi ilusão. E por aqui chegando muita mensagem. Vamos para o nosso WhatsApp. Você também aí de casa que quer participar, quer concorrer a um vale compras no valor de R$150 lá de Augusto Distribuidora, em parceria com Produtos Mili, manda aí o teu alô, manda tua mensagem através do nosso WhatsApp 819-8785-5687 e às 4 da tarde a gente vai saber quem foi esse ganhador ou essa ganhadora. Então vamos para o nosso WhatsApp, chegando muita mensagem por aqui, ó, vindo lá da Palestina, a minha amiga Cleide mandando aqui a sua mensagem, deixando o seu alô, ela que quer curtir música. Muito bem, Cleide, um cheiro pra você, um cheiro aí no seu pequeno. Você já está concorrendo aqui à nossa promoção, viu? Ao Vale Compras, isso mesmo. Chegando ela por aqui, Silvana. Boa tarde, Silvana.
1: Boa tarde, Dai. E Silvana do São Cristóvão. Eu
0: Sim.
1: gostaria de ouvir a música 40 graus de amor com
0: limão com mel. Muito bem.
1: Vai pra você e todos os ouvintes.
0: Muito bem.
1: Bota meu nome aí no sorteio, tá?
0: Já está colocado, viu? Já está aqui na nossa promoção, já está concorrendo aqui lá pras 4 da tarde, que não tá longe, né? A gente vai saber quem foi o ganhador ou a ganhadora. Chegando por aqui mais mensagens. Boa tarde, Daiane. Coloca pra mim. Jesus está voltando com Shirley. E eu vou com você. É, você... Ah, minha gente, vocês são demais. Esse é o nosso querido José. Ele que é aí o meu admirador. Um admirador que eu sei quem é, que eu sei o nome. Uma ótima tarde pra você, José. Muito obrigado pela sua participação, viu? É, você vai assistir a série da sua casinha ou da minha. Olha, mais mensagem chegando por aqui. Boa tarde, Daiana. Aqui é Josefa de São Domingos. Toca pra mim uma música com Edson Gomes. É, ofereço pra você e pra todos os ouvintes um abraço. Beijos pra você, meu bem. Josefa, que está lá em São Domingos. É isso aí. Mais mensagem chegando por aqui. Boa tarde.
2: Daiana, boa tarde. Aqui é Marconde do bairro Bela Vista. Eu queria ouvir uma música de Raça Negra.
0: Certo.
2: Ó, eu sou ouvindo o programa aí.
0: Muito
2: todos
0: bem.
2: Todos os dias. Aqui a rádio é ligada de manhã, aqui na Retífica, só é desligado de quando fecha.
0: Certo.
2: É um prazer estar participando do seu programa, viu?
0: Ah, que coisa
2: é
0: boa.
2: É um dos melhores aqui do Pernambuco,
0: hein? Eita, que coisa boa! Um abraço pra você, Marcondes, a todos aí da Retífica, não é isso? Muito bem, muito obrigado. Pra gente que é um prazer ter vocês por aqui, tá certo? Mais mensagem chegando e essa vem de Taquaritinga. Boa tarde, minha amiga Daiana, aqui é Carla. Ela que tá lá em Taquaritinga. Quero ouvir música de Leonardo, eu juro, e ofereço pra você, pra todos que estão ligadinhos na melhor. Conto os minutos pra chegar à tarde, amo você. Ah, que coisa linda, minha gente. Um abraço pra você, Carla. Muito obrigado pela sua participação, viu? Boa tarde, Daiane, a todos da Rádio Estação. Quero ouvir uma música Girassol com Cidade Negra. Ofereço a todos que estão na escuta da melhor rádio de Santa Cruz e região. É ele, minha gente. É o nosso querido amigo David Costa, que está lá no centro, mais precisamente na rua Siqueira. Vamos curtir música? Vamos deixar o ambiente assim, com aquele climinha de reggae? Ele, o rei do reggae, Edson Gomes. Samarim.

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1: 3:02.
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0: Leandro e Leonardo, pra gente relembrar e voltar no tempo um pouquinho, né? Essa música aí que foi pedido da minha amiga que está lá em Taquaritinga do Norte. Foi o pedido da Carla, minha gente. E por aqui a gente corre pra esse WhatsApp, pois tem muita mensagem, muita de verdade, vocês lotando aqui o nosso WhatsApp. Vocês que não participaram ainda, dá tempo, viu? Corre aí, pega o telefone, é o 819-8785-5687. 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Olha, chegando... Eu tô ofegante, né? Chegando mensagem por aqui. Boa tarde, Daiane. Tudo bem com você? Aqui é Nego do Pedra Branca. Por favor, toca pra mim. Unha pintada. Desculpe, amor. Ofereça a todos os ouvintes e a todos que estão na escuta. Muito obrigada, Negro. Obrigada pela sua participação, pela sua audiência. Chegando por aqui o nosso amigo Joselito. É o Luna Produções.
1: Boa tarde, minha amiga Daiane.
0: Boa tarde.
1: Daiane, toca o Dori Casanova, tem um amor melhor que o seu, tu toca?
0: Toco.
1: Valeu, tô ouvindo teu programa desde o começo.
0: Muito bem.
1: Rodando nesse calor, gostou, tá um calor, viu, Daiane?
0: É, obrigadão, hoje tá.
1: Daiane, valeu.
0: Um abraço Dori pra Casanova, você,
1: Luna. Tem um amor melhor que o seu.
0: Deixe comigo, vou procurar aqui, tá certo? Mais mensagem chegando. Alô, Dai, toca pra gente Whisky Gogô com Roupa Nova, só pra alegrar ainda mais a nossa sexta-feira. Sextou, mas eu não sextarei. Faz como eu, fica por casa, né? É, eu também vou ficar por casa. Até terça-feira eu vou estar escondidinha na minha cama, maratonando minha série, olhando e babando meu tarri. É, minha gente, é, tá demais, essa série tá me prendendo, me deixando sem rumo e sem prumo. Olha, mais mensagem chegando por aqui. Boa tarde, abençoada, aqui é Maria do São Miguel. Queria ouvir Maria Massal, a música Cura Só Pra Curtir. Muito bem, a gente escuta sim, viu? Mais mensagem chegando por aqui de Ró. Boa tarde, Ró.
2: Boa tarde, minha maravilhosa, tô aqui a de sempre pra oferecer a todos na pilotagem.
0: Certo.
2: A Diana, da Vila do Amor.
0: Certo.
2: A todos que estão ouvindo e a você, a Iris, lá na casa do construtor. E a Antônia, um cheiro da
0: Muito bem, um cheiro pra você, um cheiro aí pra todos. Um cheiro pra

0: Cheiro pra você, Sinane. Boa tarde, Sinane.
1: Daiane, boa tarde. Aqui é Sinane de Lagoa de Pedra, Tacanzinho do Flecado. Ofereço a todo que escuta o seu programa.
0: Muito bem, Sinane. A gente vai ouvir, sim, pode deixar, viu? Por aqui a gente segue com muita música e a participação do ouvinte, que é bom demais.
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É isso aí. Cidade Negra e a música Girassol, né? Essa música aí que tem alguns anos aí de lançamento. Essa música aí é bem antiga. Ela foi o pedido do nosso amigo David Costa. Olha, minha gente, muita mensagem chegando por aqui. A gente já se aproxima aí do horário do sorteio. Você aí de casa já vai seguindo aí as nossas redes sociais pra você não perder, pois se você for ganhador, ganhadora, a gente vai lá olhar se você tá seguindo as nossas redes sociais. Então vocês já vão seguindo aí Rádio Estação, Augusto Supermercado, é assim que vocês vão encontrar no Instagram. É Augusto Distribuidora, porém no Instagram vocês vão encontrar pelo nome de Augusto Supermercado. E também é Augusto Distribuidora, porém no Instagram vocês vão encontrar pelo nome de Augusto Supermercado.

0: Daiane quer ouvir a música com Guilherme Arantes, a música Cheia de Charme. Aqui é Gil, ele que está no bairro São Miguel. Um abraço para vocês, Gil. Seja bem-vindo por aqui. Mais mensagem chegando, essa vem em áudio, vamos escutar.
1: Boa tarde, gostaria de escutar uma música de Natanzinho.
0: Certo.
1: E participar do sorteio.
0: Já está participando.
1: Do supermercado.
0: Muito bem.
1: Leonardo, do bairro Paulo Sparks.
0: Muito bem, Leonardo, muito obrigado pela sua mensagem, pela sua audiência, você já está participando, tá certo? Mais mensagem chegando por aqui, boa tarde.
2: Boa tarde, quero participar do sorteio.
0: Certo.
2: E quero uma música do Natanzinho Lima.
0: Certo. Vamos acelerar aqui para ver se dá tempo a gente ouvir todas as músicas, tá certo? Você já está participando, meu bem. Mais mensagem chegando, boa tarde.
3: Boa tarde, sou Rejane do Cruz Alta. Gostaria de escutar a música de Viti e Léo, 10 minutos longe de você.
0: Certo.
3: E ofereço a todos os ouvintes da estação e gostaria de participar do sorteio.
0: Você já está participando, viu? Logo mais a gente vai saber aí quem foi o ganhador ou a ganhadora. Já vai seguindo aí as redes sociais para você não perder nada, tá certo? Boa tarde, Daiane. Maria Silva quer escutar qualquer música de Simone Mendes para oferecer à minha mãe e a você, a todos que estão ouvindo. Obrigada e uma boa tarde. Quero participar do sorteio. Já está participando, viu, meu bem? Logo mais a gente vai saber aí quem foi o ganhador ou a ganhadora. Boa sorte para você.
4: Boa tarde. Daiane Maria, sou do Minho. Obrigada e uma boa tarde.
0: Muito bem. É, a Maria, minha gente, ela mandou mensagem, mandou áudio, já está participando, viu, Maria? Um abraço para você, por aqui chegando o meu amigo Wilson. Boa tarde, Wilson.
5: Boa tarde, Daiane. É o Wilson de São Domingo.
0: Sim.
5: Toca aí qualquer uma música aí de Flávio José, por favor.
0: Certo. Pode deixar que a gente vai ouvir, sim, ó. Mais mensagem chegando. Boa tarde. Toca Batista Lima. Oi. É José do São Miguel. Um abraço pra você, José. Muito obrigado pela sua audiência. Chegando por aqui a minha preciosa, minha Manu, que está lá no bairro Malaquias Cardoso. Boa tarde.
6: Boa tarde, preciosa. Aqui é a Manuela do Malaquias. Toca pra mim 5 letras com
0: certo.
6: O grupo Camisa 10. Oferece pra todos que estão ouvindo. Cheiro.
0: Um cheiro pra você, Manu. Obrigado pela audiência de sempre. Eliezer chegando por aqui. Boa tarde, Eliezer.
7: Boa tarde, Daiane, Melri, Eliezer do São Miguel. Coloca Araqueto. Faz
0: sim.
7: Um brinde pra mim.
0: Muito
7: por favor.
0: Bem.
7: Quero ganhar, viu? Quero ganhar no sorteio de hoje. Valeu.
0: Boa sorte, Eliezer. Mais mensagem chegando por aqui. Boa tarde.
8: Boa tarde, Daiane Melri.
0: Boa tarde.
8: Jaqueline do São Miguel.
0: Oi,
8: coloca
0: Jaque.
8: Pra mim a música de Marcelo e Rayane.
0: Certo.
8: Pense. Valeu, obrigada.
0: Um abraço.
8: Quero ganhar, viu?
0: Olha, vamos ficar na torcida, né? Boa tarde, é Reginaldo da Malhada. Toca Paula Fernandes e Vitor e Léo. Música Não Precisa. Quero participar do sorteio. Já está participando, então agora vamos curtir um pouquinho de música. Daqui a pouco eu volto com mais mensagem, minha gente. Não vai ficar ninguém de fora, viu? Música.

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0: Guilherme Arantes e a música cheia de charme aqui no nosso Alto Estação de sexta-feirona, essa sexta-feira aí que está quente, né, minha gente? Tá quente sim, aqui eu tô no ar-condicionado, mas tá quente sim, hoje tá demais. Aliás, tá sendo dias bem quente, né? Mas por aqui a gente segue com o que é bom, música boa, participação do ouvinte, você aí de casa mandando mensagem, lotando aqui o WhatsApp. Minha gente, muito obrigada por esse carinho, por cada ouvinte, cada pessoa que tira um tempinho aí pra me mandar uma mensagem, pra deixar um alô, pra pedir uma música. O rádio é isso, minha gente. O rádio só funciona porque tem vocês aí do outro lado. Muito obrigada por esse carinho, por estarem aqui comigo. A gente vai correr para o nosso WhatsApp. Você que não mandou mensagem, quer concorrer aí, quer pedir sua música, concorrer a esse Vale Compras de um valor de R$150, essa parceria aí da Rádio Estação, junto com Augusto Distribuidora e Produtos Mille, vai seguindo nossas redes sociais para você concorrer, tá certo? Chegando mensagem por aqui no nosso WhatsApp, que é 819-8785-5687. Vamos correr, dar uma acelerada aqui nas mensagens. Vou ler bem rapidinho o máximo que eu conseguir por aqui. Olha, chegando mensagem aqui, vamos lá. Boa tarde, é Reginaldo da Malhada, toca Paula Fernandes, essa aqui eu já li, não foi? Mas a gente vai dar um jeito de tocar, tá? Chegando por aqui, Iris, boa tarde, Iris.
1: Dani, mulher, vai com calma, essa música tá me fazendo sofrer demais.
0: Eita!
1: Oi, linda, boa tarde, tudo bem? Olha, hoje eu cheguei mais cedo, vim pra bater ponto.
0: Certo.
1: Olha, eu queria pedir a música Quer Ser Minha Namorada de Ferrugem.
0: Certo.
1: E eu quero dedicar ela pra minha mãe Rosa, pro meu filho Anthony, pra todos os ouvintes e pra todos da equipe da Casa do Construtor.
0: Um cheiro, Iris. Ela chegou mais cedo e eu só tô conseguindo ler mensagem agora, pra vocês terem noção da quantidade de mensagem, minha gente. Eu até postei lá no meu Instagram, vocês podem me seguir também, é Daiane Melori lá no Instagram. Sejam bem-vindos, já tá chegando muita gente. Eu postei lá pra vocês terem uma ideia. É muita mensagem mesmo. Chegando por aqui, ele... Ah, um cheiro aí pra todos da Casa do Construtor, pra minha amiga Iris. Um cheirão aí pra você, tá certo? Chegando por aqui, ele que sofre demais. Esse final de semana vai ser pequeno pra ele. Boa tarde, Matheus.
2: Boa tarde, minha querida. Boa tarde a toda aí da Rádio Estação. Se for possível, toca aí uma música de Leonardo.
0: Sim.
2: Eu ofereço pra todos aí da Rádio Estação, pra
0: muito
2: todos
0: bem.
2: Os ouvintes aqui, nesse exato momento, tá na maior audiência.
0: Certo.
2: E bota eu aí no sorteio, viu?
0: Já coloquei.
2: Eu tenho sorte com mulher, não. Eu tenho sorte com o Glá. Quem sabe que eu tenho sorte com o sorteio.
0: Eita, bichinha. Um cheiro pra você, Matheus, homem que sofre. Meu querido amigo Edgar, boa tarde.
3: Boa tarde, aqui é Edgar de São Cristóvão. Queria pedir uma música do grupo Revelação, só pra ouvir mesmo.
0: Certo.
3: Concorrer aí a promoção do supermercado, viu?
0: Muito bem, já está concorrendo. Queria uma música de Gustavo Lima, qualquer uma, ofereça a todos que estão ouvindo a minha amiga e locutora Daiane. Um cheiro pra você, Cleide, ela que tá na Palestina. Inclusive, hoje ele é o aniversariante do dia, né? Hoje é o aniversário do nosso querido Gustavo Lima. É, a gente vai ouvir sim. Pode deixar. Chegando mais áudio por aqui. Boa tarde.
4: Daiane, me chamo Camila, aqui do bairro São Miguel.
0: Oi, Camila.
4: Quero que você bota a música de Coração Machucado, com Edu Safadão.
0: Sei.
4: E desejar as minhas duas filhas, Laura Camille e Letícia Vitória.
0: Muito bem. Lindos nomes. Um cheiro pra Laura, pra Camila. Um cheirão aí pra você também, tá certo? Olha, quero mandar um abraço aqui a todos da TikTok Kids, que tá nesse momento me ouvindo. Um cheiro pra Camilinha, minha cunhada, que está lá. Um cheirão pra vocês aí que estão trabalhando, então na escuta. A geração Fitz, aquele abraço pra vocês também, tá bom? Todos ali do corte do beijo, um cheiro pra vocês também. Chegando mensagem de uma linda aqui, uma buchudinha muito linda que tá aparecendo aqui na minha telinha. Também apareceu no meu Instagram. Oi, boa tarde, quero participar do sorteio e quero ouvir uma música. Tenho sorte com a cantora Musa pra oferecer pra o meu amor Daniel. Muito bem, olha, Daniel... Olha aí a esposa mandando música, viu? É a Natália. Seja bem-vinda, Natália. Um abraço pra você e você já está concorrendo, tá bom? Boa tarde, bênção. Toca aí Calcinha Preta. Liga pra mim. Manda um alô pra Caio da Orels. É isso mesmo? Orels? Um cheiro pra vocês aí, tá bom? Muito obrigado pela participação e pela audiência. Mais áudio chegando por aqui. Boa tarde.
5: Boa tarde, Dayana. Aqui é Val, do Santa Tereza.
0: Oi, Val.
5: Boa tarde. Se der, você bota a música Linha do Tempo com
0: certo.
5: Vic Léo.
0: Muito bem.
5: Aqui é Val, do Santa Tereza.
0: Um cheiro.
5: Na rádio estação a todos os momentos.
0: É isso mesmo.
5: Gosto muito de escutar a rádio.
0: Que coisa boa. Um cheiro pra você, muito obrigado pela sua participação. Mais mensagem chegando por aqui. Boa tarde, meu nome é Silvaneide. Falo aqui de São Domingos e gostaria de participar do sorteio da Augusto Distribuidora. Já está participando, Silvaneide. Um beijo pra você e a todos que estão aí em São Domingos. Minha amiga Ivonete chegando por aqui. Boa tarde, meu bem.
6: Boa tarde, Dayana. Aqui é Ivonete do São Miguel. Eu queria ouvir uma música das antigas.
0: Sim.
6: De Jorge Mateus.
0: Certo.
6: Ofereço a você e a todos que estão na escuta.
0: Muito bem, um cheiro pra você. Já está concorrendo também, viu? Boa tarde, aqui é a Antônia do sítio São João e quero ouvir qualquer música de Cavaleiro de Forró para oferecer a todos os ouvintes e quero participar do sorteio. Você já está participando, cheira aí a todos do sítio São João que estão sintonizados aqui comigo na 88,9. Um abraço aí para meu amigo Diego Negão que tá pedindo música de Eduardo Costa, mas agora a gente vai deixar o clima mais romântico. Batista Lima.

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1: 4:02.
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0: É isso aí, é Gustavo Lima, minha gente, o aniversariante do dia de ontem. Eu disse que foi hoje, mas na verdade foi ontem. Ontem o cantor Gustavo Lima completou aí seus 37 anos. Ele que nasceu no dia 3 de setembro de 1989 em Presidente Olegário, Minas Gerais. O mineiro aí, o nosso querido Gustavo Lima. Olha, minha gente, o sorteio que seria agora às 4 da tarde, eu vou segurar até às 4 e meia, porque tem muita mensagem pra ler por aqui, então eu vou correr aqui e ler o máximo de mensagem que eu conseguir, tá certo? Vocês vão me perdoando aí as músicas, que eu não tô conseguindo tocar todas, algumas eu tô tendo dificuldade aqui com o nosso sistema, ele tá dando um bloqueio aqui, a gente não tá conseguindo baixar algumas músicas, mas eu vou tentar aqui ler todas, ler todas as mensagens e tentar tocar o máximo de música, de pedido musical de vocês possíveis. Olha, chegando por aqui, mais mensagem. Boa tarde, Dayana, aqui é Nalva. Toca pra mim uma música de Wesley Safadão, Despedida. Beijos, fica com Deus. Um cheiro pra você, meu bem, uma ótima fim de tarde já, né, minha gente? 4h12 da tarde, é um finalzinho da tarde aí de sexta-feira. Um abraço pra você, Nalva. Mais mensagem chegando por aqui, boa tarde.
1: Eu ia escutar qualquer música com Chica Banda. E participar do sorteio que vai ter o jantado. Valeu, tá dando essa data de volta.
0: Muito bem, muito obrigado pela sua audiência, minha gente. Quando for áudio, eu vou tentar dar uma aceleradinha assim, rapidinho. Dá pra entender, tá certo? Só pra vocês não ficarem sem participar do sorteio, tá bom? Boa tarde, sou Regina da Malhada e gostaria de ouvir a música É o Amor, com Zezé de Camargo e Luciano. Muito bem, meu bem, muito obrigado pela sua audiência. Um cheiro aí a todos que estão no bairro da Malhada. É, minha gente, Malhada, São Domingos, São Miguel, Nova Morada, a galera em peso chegando por aqui, Santo Agostinho, vocês são demais. Um cheiro pra vocês aí da Malhada, tá certo? É, boa tarde, Dai, me chamo Júlio César, gostaria de ouvir uma música de Paralamas do Sucesso, Olhos Fechados. É, aonde quer que eu vá, esse é o nome da música. Muito bem, muito obrigado pela sua audiência, Júlio César, seja bem-vindo por aqui ao nosso Alto Estação. É bom demais ter vocês por aqui. Minha amiga Érica chegando por aqui, ela que tá lá no bairro São Jorge, quer ouvir a música de Diego e Vitor Hugo, Moça pra Casar. Um cheiro pra você, Érica, bem grandão, tá certo? Mais alto chegando por aqui,
2: boa tarde. Boa tarde, Ana, aqui é Adriel do Centro. Bota uma música aí de Zé Felipe pra gente curtir e participar do sorteio. Sorteio vai ter hoje de agosto, supermercados, né?
0: Isso mesmo, um abraço pra você, muito obrigado pela sua audiência. Mais áudio chegando, boa tarde.
3: Boa tarde, minha amiga, boa tarde a todos que escutam a Rádio Estação. Manda
0: Eita.
3: Céu azul.
0: Certo, um abraço pra você, muito obrigado pela sua audiência, a gente vai tentar tocar, viu? Mais mensagem chegando por aqui, boa tarde.
4: Boa tarde, Dayane, aqui é Rony da Malhada.
0: Oi, Rony.
4: Tô com um aí de Mala Sem Alça aí pra nós.
0: Certo.
4: Bota nesse sorteio de novo aí.
0: Já tá jogado, viu? Tá todo mundo junto e misturado aqui nesse sorteio. Boa tarde, Dayane, manda um alô pra todos da Liri, que estão ligadinhos. É Maria Helena, um cheiro pra você, Maria Helena. Olha, um beijão aí. Todo especial para todos da Liri, eles que estão trabalhando aí, estão ligadinhos aqui com a gente. É bom demais ter vocês por aqui.
5: Se tu se lembrar.
0: Não era para mim esse áudio, né, Helena? Mas tudo bem. Um cheiro para você. Mais mensagem chegando por aqui. Boa tarde, Dayane. Toca pra mim ouvir um louvor com Bruna Carla. Obrigada, sou Cláudia. Oi, Claudinha, meu amor. Muito obrigada pela sua audiência. Eu vou tentar tocar hoje, nem que seja no final do horário. A galera aí que tá pedindo louvor, música gospel, que eu amo bastante, eu não tenho problema nenhum em tocar todas, eu amo de verdade, tem algumas que tem meu coração, eu vou tentar encerrar hoje com um louvor, que nem eu tô tentando fazer todos os dias, encerrar aí com louvor, viu? Vocês vão me perdoando aí por eu não poder tocar a música de todo mundo, mas é porque tem muito pedido por aqui, chegando mais mensagem por aqui, boa tarde, meu bem.
5: Boa tarde, Dayane Gata, eu gostaria de escutar uma música de Zé Vaqueira Nova, e eu gostaria de participar do sorteio.
0: Já está participando, meu amor, muito obrigado pela sua audiência, um cheiro para meu amigo Pirão, esse tricolor abençoado, um cheiro para você, Pirão. Boa tarde, quero estar concorrendo ao Vale da Promoção. Você já está concorrendo, meu bem, só esqueceu de dizer seu nome, final do telefone 6505, então vai mandando seu nome aí, tá certo? Boa tarde.
6: Boa tarde, Dayane, um cheiro no coração, sei que não dá mais tempo de passar música, mas um abraço para todos.
0: Ai, que coisa boa, minha gente. Tá vendo? Ouvinte de verdade, ouvinte fiel. Vocês são demais. Ela nem pediu música, mas passou aqui só pra me deixar um abraço. Um abraço pra você, Selma. Um cheiro bem grandão aí no seu coração, viu? Um final de semana aí muito abençoado pra você e pra todos que estão ligadinhos aqui comigo. Mais áudio chegando por aqui. Boa tarde, Jane.
5: Boa tarde, Daiane. Sou Jane da Palestina. Gostaria de escutar qualquer uma música de saia rodada pra oferecer pra meu esposo, minha filha Lívia, e quer participar do sorteio.
0: Já está participando. É isso aí, todos que estão ligando, mandando mensagem, por isso eu tô acelerando aqui pra ler as mensagens de todos vocês. Um beijo pra Jaqueline, deixou uma figurinha linda aqui. Olha a minha Sol chegando, oi Sol!
6: Boa tarde, Daiane, aqui é a Sol do Santo Agostinho. Gostaria de escutar uma música com Anjo Azul, Não Sou de Ninguém, para oferecer minhas duas filhas, Mary e Eloá, e todos os ouvintes, e a você e as pessoas que trabalham na rádio também, né? Tchau, uma boa tarde pra você.
0: Tchau, Sol, a Sol do meu dia, todos os dias marcando presença por aqui. Só um cheirão pra você, pra Eloá, pra minha Charamel. É bom demais ter vocês por aqui. A gente não se conhece pessoalmente, mas já tem esse carinho, né, minha gente? Eu fico pensando em vocês, vocês sabiam? Às vezes eu tô em casa, aí fico, vem o nome de alguém. Eita, Sivoneide, eita, Dona Ivonete, tá lá em São Domingos, Dona Jussiene. É bom demais, minha gente, essa conexão. Esse carinho que vocês passam pra mim todos os dias. Mas agora a gente vai ouvir música. Vamos ouvir música um pouquinho. Daqui a pouco eu solto o sorteio. Boa sorte a todos. Eu queria que todos ganhassem, mas como não tem como, um vai ganhar. Mas todo dia tem prêmio aqui pra você, em todos os horários. Então fica ligadinho aí. Deixa o rádio sempre sintonizado. O mais importante é esse carinho de vocês. Eu sei que muita gente gosta de ganhar prêmio. Quem não gosta, né? Eu também gosto. Mas eu sei que vocês vêm pelo carinho, pela atenção. E isso é bom demais, tá certo? Então muito obrigada a vocês. Vocês são demais. Mas agora vamos curtir música? Paula Fernandes e Vitor e Léo.

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1: Vamos curtir duas maravilhosas canções da Jovem Guarda. Vamos se apaixonar.

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0: essas músicas de sofrência assim, eu já fico imaginando o que tá passando na cabeça de Matheus Lopes, minha gente. Ele que tá aí sofrendo, ele tá na sofrência. Mas vai dar certo, Matheus. Vai dar certo. Calma que vai dar certo, tá bom? Olha, vamos para nossas mensagens. Vou ler o restante das mensagens que tem aqui para soltar aí o sorteio, fazer o sorteio aí acontecer, rodar aí e todo mundo participar, tá certo? Chegando um áudio por aqui, boa tarde.
1: Boa tarde, Daniel e minha potência. Aqui é o Rodrigo Centro, quero ouvir uma música aí de Seu Desejo.
0: Certo.
1: Para minha esposa que tá em casa, para todos que estão na rádio, meu parceiro Adriel, participar do sorteio aí.
0: Muito bem.
1: E oferecer para todos que estão ouvindo na rádio, a melhor que tem daqui da cidade. Rádio Estação, a melhor. Chama.
0: É isso aí. Muito obrigado, Rodrigo, pela sua audiência. Por aqui a gente segue com mais mensagens. Chegando ela, Grazi. Boa tarde, Grazi.
2: Cheguei. Tô por cá. Demorei, mas cheguei. Mande qualquer um aí, de João Gomes.
0: Certo.
2: Falou já aqui da Garota Desconectada. Um cheiro.
0: Eita, ela com sua alegria. Um cheiro, Grazi. Um cheiro aí a todos da Garota Conectada. Ela que sempre marca presença por aqui, sempre juntinho comigo, ela e vocês todos, né, minha gente? Muita gente chegando por aqui, ó. Eu lendo mensagem e chegando mensagem. Então vamos pra mensagem. Boa tarde.
3: Boa tarde, Dayana. Aqui é da outra Santa Teresa.
0: Certo.
3: Eu gostaria de ouvir aí uma música com roupa nova. Pode ser qualquer uma.
0: Muito bem.
3: Você a todos aí da estação, com você a todos momentos. Um abraço.
0: Muito bem. Já está participando, meu bem. Um abraço pra você. Uma ótima tarde aí de sexta-feira. Chegando mais mensagem por aqui. Boa tarde. Aqui é Michele do Santa Teresa. Um cheiro. Um cheiro pra você, Michele. Muito obrigado pela sua audiência. Olha, mais mensagem, minha gente. Eu digo a vocês, quanto mais eu leio, mais tem mensagem chegando, mais tem ouvinte maravilhoso chegando por aqui. Muito obrigada a vocês todos que estão chegando, estão mandando mensagem. Olha aqui, mais áudio. Boa tarde.
4: Boa tarde, Adriano do São Miguel. Bota
0: Oi.
4: Pra mim, sai a rodada.
0: Coloco sim, meu bem, um cheiro pra você e a todos que estão ligadinhos aí no bairro São Miguel. Mais áudio chegando por aqui, boa tarde.
5: Boa tarde, Daiane.
0: Oi.
5: Aqui é Luciano, do São Cristóvão.
0: Certo.
5: Não dá tempo mais de tocar a música, mas quer participar do sorteio.
0: Muito bem, já está participando, um cheiro pra você, meu bem. Olha, eu vou pra uma música, eu já li todas as mensagens, se chegar mais alguma, vai pra o sorteio também, tá certo? Vou tocar uma música, vou sortear aqui e na volta eu volto pra gente saber quem foi o ganhador ou a ganhadora. A todos, muito boa sorte, de verdade, tá certo? Vamos curtir música? Zé Vaqueiro, Traidor?

0: Quem gostou, dá um gritinho aí, Caicó.
1: Zé Vaqueiro e a música Traidor, esse pedido aí que foi da minha querida Josiane, que está lá no bairro São Miguel. Olha, e a gente já sorteou aqui, já sabemos quem foi o ganhador. É. Olha só, o ganhador de hoje foi uma ganhadora. Final do telefone 2053. Final do telefone 2053 foi a ganhadora de hoje. É a Grazi, minha gente. Olha só. Grazi, você foi a ganhadora do Vale Compras aí do Araújo. Do Araújo. Você foi a ganhadora do Vale Compras de Augusto Supermercado. Essa parceria com produtos Mili. Olha, manda aí o seu nome completo, viu, Grazi? Final do telefone 2053 foi a ganhadora. Muito bem. Aos demais, muito obrigada, viu, por todos que participaram aqui comigo. É isso aí. Mas agora a gente vai curtir música. Tayara Andreza, de novo ex.

0: música o tempo todo.
1: É isso aí, minha gente. É o nosso Alta Estação de sexta-feirona. Quero mandar beijo aqui pra todos que estão lá no corte do Beija. É, fica ali no bairro São Miguel. Muito obrigado pela audiência de vocês sempre. Um abraço pra todos que participaram. Foi bom demais ter vocês por aqui, viu? Muito obrigado por essa audiência maravilhosa que vocês têm comigo. Esse carinho que vocês têm comigo todas as tardes. A gente tá chegando aqui ao finalzinho do nosso Alta Estação de hoje. Muito obrigado pelas mensagens de carinho, por todo mundo que mandou mensagem, deixou o seu alô, pediu a sua música. Quero desejar a vocês um ótimo final de semana, que papai do céu abençoe nosso final de semana, né? Esse final de semana aí prolongado, é, minha gente? Feriado, segunda-feira, dia da independência, 7 de setembro. Quero desejar a vocês um final de semana abençoado. Quem for beber, beba com moderação, aproveita a família, tira um tempo aí pra descansar, desacelerar. E segunda-feira, segunda não, terça-feira, terça, que nem de outro, né, terça, terça-feira, dia 8, eu estou de volta aqui com vocês a partir das 2 da tarde, pra gente curtir muita música boa, se divertir, ter a participação de vocês, ter prêmios aí pra vocês, tá bom? Um cheiro a todos, daqui a pouco eu volto com o Estação Forrozeira, é, aquele finalzinho de tarde de sexta-feira pra gente curtir aqueles forrozinhos que a gente ama. Um cheiro pra vocês, fiquem com Deus, muito obrigado pela audiência maravilhosa de hoje à tarde, ó, beijo no coração de todos.

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1: 4h57.
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1: Estação. Boa tarde, minha gente. Boa tarde, nação forrozeira. Você que gosta de forró, o horário é esse, viu? E o lugar é aqui, é na sua 88,9, no nosso Estação Forrozeira. Mais uma edição de sexta-feirona. Hoje, finalzinho de tarde de sexta-feira, aquele clima bom por aqui. Nada melhor do que começar muito bem ouvindo aquele forrozinho, né, minha gente? Aquele forró da época, aquele forró da atualidade. E você aí de casa é o meu convidado a estar comigo até as 6 da tarde pra gente terminar o nosso finalzinho de tarde assim, bem legal, bem arrasta-pé, aquele forrozinho bom demais. Vamos começar com essa banda que fez tanto sucesso nos anos de 2020, 2015, mas essa precisamente foi em 2020. Essa música aí que fala de amor, que fala de saudade. Então nada melhor do que a gente começar muito bem com Moleca Sem Vergonha e a música Liberta Meu Coração.

0: Obola!
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2: É isso aí! Obrigado, estamos de volta aqui com o nosso Estação Forrozeira, minha gente. A galera já chegando por aqui, o meu amigo David Costa. Ele que tá pedindo forró aí com... como é a música? Música, hoje é sexta-feira e segunda é feriado com forró vira e mexe. É o David Costa que está lá na rua Siqueira, lá no centro. Eu não achei, David, essa música. Procurei aqui e não achei. Que pena. É, não tentei aqui ainda achar, mas não achei. Mas vou colocar uma bem legal aqui pra gente curtir, tá certo? Eu sei que você gosta aí de música boa, aqueles forrozinhos das antigas. Vou procurar uma bem bacana aqui pra gente, pois essa eu infelizmente não achei. Chegando por aqui também o nosso amigo Sinani. Boa tarde, Sinani.
3: Daiane, boa tarde. Aqui é Sinani de Lagoa de Pedra. Tá carregado via com rapadura. Ofereço a todo que escuta o seu programa.
2: É isso aí, é o nosso amigo Sinani, ele que marca presença todas as tardes aqui com a gente. Um abraço pra você, Sinani, a gente vai ouvir sim, viu? Vou procurar aqui uma música bem legal pra gente ouvir, tá bom? E a gente segue aqui o nosso Estação Forrozeira de sexta-feira, esse finalzinho aí de tarde. Finalzinho de tarde é bom demais, e quando é sexta-feira e segunda é feriado, é melhor ainda, né? Então vamos curtir música, vamos curtir forró, vamos agora curtir Mari Fernandes.

É isso aí, é o nosso Estação Forrozeira de sexta-feira. A gente curtindo aí esse finalzinho de tarde, é, minha gente? Hoje, sexta-feira, 4 de setembro de 2026. Quero mandar um abraço todo especial à minha querida amiga Mari, que está de idade nova. Um cheiro pra você, Mari. Tudo de bom, que o Papai do Céu lhe abençoe. E que essa data se repita aí por longos anos, tá certo? Olha, mandar um cheiro a todos de Lagoa de Pedra, ao meu amigo Sinani, que tá marcando presença por aqui, tá certo? Olha, mandar um cheiro a todos de Lagoa de Pedra, ao meu amigo Sinani, que tá marcando presença por aqui.

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1: Calma, Matheus Lopes, calma, rapaz, não é assim não, rapaz, ele acha que acabou-se o mundo, não é assim não, ó, tira isso da sua cabeça, isso são coisas que as pessoas querem que você acredite. Calma, Matheus Lopes, o final de semana tá só começando, viu? Então pega leve aí, tenta distrair um pouco, maneira aí na cachaça pra você não morrer bêbado, viu? Porque de gaia você não morre não, a cachaça é capaz de lhe deixar, ela é traiçoeira, você se ligue aí nisso, tá certo? Um cheiro pra Matheus Lopes, um ótimo final de semana pra você. Eu não achei a música de Gatinha Manhosa com esse nome, mas eu achei Moleca Sem Vergonha. A Luz no Fim do Túnel, a gente vai curtir junto. Você sofre daí, eu curto daqui. Vamos que vamos, tá certo? Vamos curtir música? É, Gatinha Manhosa não achei, mas achei Moleca Sem Vergonha. Vamos curtir.
2: Moleca Sem Vergonha, falando de amor.

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Displicente com Wesley Safadão e Rei Vaqueiro, viu? E por aqui a gente segue com participação do ouvinte, o ouvinte chegando por aqui. A minha amiga Manu, que está lá no bairro Malaquias Cardoso, ela que está pedindo música. Boa tarde mais uma vez, Dai. Toca pra mim, Lembrei de Nós, com João Gomes, oferece para o meu esposo Léo. E para todos que estão ouvindo, cheiro para você, Manu. Um ótimo fim de semana aí para você. E por aqui a gente segue com muita música, muita participação. Então vamos ouvir João Gomes e a música Lembrei de Nós. Essa vai para Léo, viu? Foi indicação aí da sua esposa, Léo, a Manu.

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1: Agora são 5h46 da tarde, por aqui a gente tocando muita música, participação do ouvinte, é o nosso Estação Forrozeira de sexta-feira, agora finalzinho de tarde, a gente chegando aí na reta final, já chegando aqui os nossos ouvintes, participação dos ouvintes, então vamos correr para o nosso WhatsApp. Quero mandar um abraço para Beto do Doce, ele que tá ligadinho aqui comigo, muito boa tarde para você, Beto do Doce. Olha, chegando mais mensagem por aqui, vamos ouvir áudio?
2: Boa tarde, Daiane.
1: Boa tarde.
2: Daiane, toca pra mim.
1: Sim.
2: Moleca Sem Vergonha.
1: Certo.
2: Pra oferecer a toda a minha família, pra você, pra todos os ouvintes, uma boa tarde.
1: Sim.
2: Um ótimo final de semana.
1: Amém.
2: Uma boa noite. Que Deus lhe abençoe grandemente. Um cheiro, minha linda.
1: Muito obrigada. E o final de semana, como vai ser?
2: Sextou, né, Daiane? Depois de uma tarde de serviço. Uma semana cansativa.
1: Verdade.
2: Pra casa descansar um pouco e escutar a Ruzinha. Vou deixar pra lá rapando agora, só segunda-feira que é feriado.
1: Eita.
2: Que é de lei, né? Eita, Jesus. Um cheiro, minha linda.
1: Amém. Obrigada.
2: Que o Senhor abençoe e realize todos os seus sonhos.
1: Oh, coisa boa. O nosso já tá realizando os meus sonhos, vai realizar os nossos, né? Deixa pra lavar segunda, não. Segunda eu quero que você descanse, fique ali só descansando, lave sábado ou domingo, pra segunda você só descansar, tá bom? Um cheiro pra você, meu bem, muito obrigado pela sua participação, pela sua companhia aqui comigo todas as tardes dessa semana, que foi incrível, né? Mais mensagem aqui, boa tarde, Daiane, toca Zezé com Marco Luciano, fui homem demais, valeu! Um cheiro pra você, meu amigo, mas não vai dar não, viu? Agora é só forró, e a gente já tá no finalzinho. Chegando por aqui o nosso amigo Léo, boa tarde, Léo!
3: Boa tarde, Daiane!
1: Saudades!
3: Tô de volta, viu? Toca pra mim qualquer uma de Aviões,
1: certo.
3: Alferes para minha esposa, Manuela.
1: Muito bem,
3: e
1: muito obrigada.
3: Para todos que estão ouvindo aqui essa rádio maravilhosa.
1: É isso aí, Léo, um cheiro pra você, um cheiro pra minha Manu. Tava com saudade de você por aqui, bom demais te ter por aqui novamente, tá, Léo? Chegando por aqui, Grazi, boa tarde, Grazi.
4: Agora sim, eu cheguei cedo. Infeliz da vida. Daí, toca aí, Mastruz com Leite,
1: certo.
4: Na praia, a pedido de Amanda. E o Grazi quer curtir essa hoje. E ofereça pra ela, pra gente aqui, pro meu lindo e maravilhoso esposo. Um cheiro.
1: Cheiro pra você, Grazi. Muito obrigado pela sua audiência. E vamos curtir música.
5: Moleca Sem Vergonha.

0: Egoísta.
1: É isso aí, é Xande Avião, essa música aí que foi pedido. Não, na verdade não pediu essa música, né? Eu coloquei, acabei nem percebendo que música era. Mas vai um abraço aí pro meu amigo Léo, pra minha amiga Manu, esse casal lindo, abençoado, que eu amo demais, viu? E eu vou ficando por aqui, minha gente, tá chegando ao final aqui o nosso Estação Forrozeira, finalizando aqui a semana, é isso mesmo. E você aí de casa que esteve comigo durante toda essa semana, muito obrigado pela sua audiência, um cheiro no coração de todos aí. Curtam o seu final de semana da melhor forma. Segunda-feira, não, calma. Terça-feira eu estou de volta aqui com vocês pra gente curtir muita música boa, tá certo? Um cheiro no coração de todos. Muito obrigado pela audiência de sempre. Fiquem todos com Deus e terça-feira eu estou de volta aqui pra gente matar a saudade.

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1: Fala, pessoal. Saudações empreendedoras aí para todos vocês que nos acompanham aqui no nosso canal. E mais um Papo do Empreendedor. E hoje eu tenho uma companhia aqui na bancada mais que especial, que é meu amigo, que é meu colega de trabalho, né? E que vem desenvolvendo também dentro da Força, né? Um programa de rádio, trazendo também muita informação, muito conteúdo, entrevistando muita gente, né? Com conteúdos voltados para o mundo do empreendedorismo, né? Carlos Leitão, obrigado por estar aqui hoje com a gente nessa edição tão especial que é o Papo do Empreendedor, né? Que o convidado também é especial, e vamos trazer aqui conteúdos, vamos falar sobre venda, vamos falar sobre cases, vamos falar sobre muita coisa interessante que a gente está proposto, né? Que é o propósito do Papo do Empreendedor, né? Eu sou Alan César, para quem não me conhece, né? E desenvolvo também um conteúdo dentro do meu Instagram, dentro do meu perfil do Instagram, trazendo conteúdos voltados para o mundo do empreendedorismo. Principalmente você, pequeno empreendedor, né, que está começando sua jornada, você que é empreendedor e precisa de algumas informações, eu trago dicas importantes para vocês no meu perfil. Vou colocar aqui no vídeo também, vocês que não me seguem, e aproveita e segue também. Carlos, queria que você pudesse aí dar também sua saudação, por favor.
2: Olá a todos e a todas. Realmente, aí toda semana estamos lá na Hora da Força, trazendo basicamente uma aula, né, toda segunda-feira na Radiação. Convidados incríveis com temas muito bacanas e pertinentes ao nosso mercado aqui do Policonfecção. Do Agreste, né, trazendo aí demandas importantes que fazem a diferença aí no dia a dia, você que nos acompanha, né? Então, obrigado aí pelo convite, né, de estar participando aqui do papo com o nosso grande convidado hoje.
1: Pois é. E ele, que é sócio da PWR Consultoria Capital Upgrade, e traz uma frase: você vale no mercado proporcionalmente ao tamanho do problema que você resolve, tá? Estamos aqui com Raduan Melo, ele que eu tenho o prazer também de ser mentorado por ele, né? Então, hoje, por isso que o nosso convidado é especial. Estou tendo uma oportunidade muito, muito importante dentro da minha vida, na minha vida empreendedora, poder ter, tá dividindo, né? E tá recebendo muitas dicas, né? E também enriquecendo também meu currículo como empreendedor. Raduan, obrigado por estar aqui, obrigado por ter aceitado aqui nosso convite e estar aqui batendo esse papo. É um ambiente onde a gente trata sobre empreendedorismo, um ambiente onde a gente tenta trazer informação para aquelas pessoas que estão buscando, né? E eu sei que aí é uma fonte que a gente vai beber dessa fonte hoje, né? E aí a gente vai dividir muito conhecimento aqui, trazer. Eu tenho certeza que as pessoas que vão ter a oportunidade de estar assistindo esse podcast vai gostar bastante.
3: Obrigado, Alan. Obrigado, Carlos. Tá? Um prazer enorme estar aqui, um prazer enorme estar no Nordeste. Eu sou nordestino. Infelizmente não moro mais aqui, mas tenho orgulho, honra de ter nascido nessa terra tão produtiva, de pessoas tão verdadeiras, né? Eu acho que momentos como esse, que a gente discute o verdadeiro empreendedorismo, né? Não aquela coisa de dicas fáceis de palco, mas pessoas reais que construíram, que fazem, né? Como o Carlos sempre fala no programa, coisas reais. Eu acho que a gente está na hora de falar sobre isso, né? Falou-se muito sobre a questão de coisas mais artificiais durante muito tempo, e eu acho que a gente está tendo uma guinada para esse lado, né? O lado da realidade, né? O lado do empresário que coloca lá a barriga no balcão, que está lá fazendo. Então, o que a gente puder falar, eu acho, puder fazer, orientar e ajudar essa pessoa é muito válido, né? Esse é o verdadeiro capitalismo, né? Eu falo muito sobre essa questão, né? O capitalismo não são os banqueiros em São Paulo. O capitalismo é seu João, Dona Maria, trabalhando, fazendo, produzindo, empregando ali 3-4 pessoas. É nessa pessoa que falta gestão, é para essa pessoa que o imposto pesa, é para essa pessoa que tem que aprender como vender. Então, o que eu puder ser útil para vocês e para todo mundo aí que nos está assistindo, será um prazer enorme, tá? Muito obrigado pelo convite.
1: Eu que agradeço. Mas eu queria que você pudesse falar um pouquinho. Eu sei que tem bastante gente que consome o conteúdo que você faz, bastante gente que tem assistido as imersões, assistindo os treinamentos, mas eu queria que você brevemente pudesse falar um pouco de Raduan. Né? Raduan para Raduan.
3: Maravilha. Tenho 34 anos, né? Eu fundei a PWR junto com outros dois sócios, com o Wilson e com o Paulo Vitor. em Fortaleza há 11 anos atrás, em 2013, então tinha 23 anos. E a nossa busca foi realmente fazer uma consultoria que entregasse gestão, que não fosse apenas um balcão de aconselhamento. Por isso até que o nome que a gente puxa é PWR Gestão. Nós somos uma empresa de gestão empresarial. Podemos fazer consultoria, aconselhamento, mentoria, várias coisas, mas nosso business é entregar gestão empresarial. Justamente porque a gente sabe que existem muitos conselhos, né? O conhecimento está praticamente todo disperso aí na internet, de forma gratuita, como que a gente está fazendo aqui, tem outros locais. Então, faltava alguma coisa para a gente colocar isso em prática. Então, a PWR ela nasce com esse intuito, o intuito de ser uma empresa de gestão que não apenas tem o compromisso de aconselhar corretamente, mas de garantir a implementação. Então, a gente está há 11 anos nessa jornada, graças a Deus, bem sucedida, né? Hoje temos mais de 120 colaboradores, atuamos em praticamente todos os estados do Brasil, com unidade em São Paulo, moro em São Paulo hoje, tocando a unidade em São Paulo junto com o Paulo Vitor, pensando nessa ótica, né? Então, assim, esse é nosso DNA. O nosso DNA foi o DNA da realidade. Ah, ok, eu vou dizer para o empresário que ele precisa, vamos dar um exemplo, implementar um funil de vendas. Tá, isso daí talvez ele já sabia. Mas qual funil? Com quais fases? Qual acompanhamento? Qual CRM vai ser implantado? Quem vai tocar o funil? Preenche o quê? Indica o quê? Ele usa isso como? Então, assim, existe uma série de fatores que distanciam a realidade do aconselhamento. É nesse gap, né? Nesse espaço onde a PWR entra, a gente se diferencia. Então, culturalmente, nós somos uma empresa de entrega, né? Uma empresa de fazer a realidade do empreendedor ser modificada. E não apenas ser um balcão de aconselhamento, um balcão de dizer o que deve ser feito. Que tem valor, tá, Alan? Não tô querendo dizer que não tem valor você aconselhar. Mas o aconselhamento parte de uma premissa que às vezes ela é ausente. A maturidade de quem está recebendo para conseguir implantar um conselho. Então, quando a gente faz mentoria, por exemplo, você está falando, eu parto do pressuposto que o meu mentorado tem essa maturidade. O aconselhamento vai virar ação. Porque se eu aconselhar e nada virar ação e nada virar realidade, fica uma coisa vazia. E a gente tem essa prática justamente para não deixar isso acontecer. Entrar na gestão, fazer a modificação. Esse é o nosso grande DNA de diferenciação.
1: E a gestão não pode deixar também de ter vendas dentro da empresa, né? E eu acho que hoje o tema que vamos tratar aqui é sobre vendas, né? Que tudo começa por uma venda. Mas o óbvio também tem que ser dito, né? Porque às vezes, muitas vezes, não, a venda é fácil, é uma troca de mercadoria por um valor, ou de um serviço por um valor, né? Só que eu acho que o tempo ele vem mudando, o tempo ele vem sendo, tá evoluindo e as coisas não são mais dessa forma. Eu acho que tem muita coisa por trás de só entregar uma mercadoria ou um serviço do que esse simples fato de entregar, né, a mercadoria ou serviço. Tem muita coisa atrás disso. E eu gostaria que a gente pudesse começar falando sobre isso, né? Qual é o conceito hoje de venda? Porque eu sou filho de comerciantes, meus avós eram comerciantes, meu pai é comerciante. E eu sou de uma geração que as coisas eram... Você colocava uma coisa na prateleira e esperava, né, o cliente chegar. Eu vi isso de pequeno, né? E hoje não é mais desse jeito, eu tenho muitas estratégias. Eu gostaria que você pudesse começar a falar um pouco sobre isso, né? Que a venda não é tão simples como era no passado.
3: Perfeito, perfeito. Assim, começar pelo que você disse, né? Que eu concordo 100%. A venda, me perdoem as outras áreas, né? Que a gente sabe que também são importantes, mas puxando a sardinha para o nosso lado aqui, estamos numa bancada de pessoas da área comercial. A vendas é o setor, a unidade, né? A parte do negócio mais importante, né? Não tem como a gente pensar, conceber um grande negócio que não tenha uma grande venda. Você consegue imaginar uma grande empresa com produtos mais ou menos, conhecemos várias. Uma grande empresa que a gente sabe, alguém que trabalha lá, que fala que o clima organizacional lá dentro não é tão bom, conhecemos várias. Você não consegue conceber uma grande empresa que vende pouco. Na verdade, quase é o que define uma grande empresa, ela ter volume de vendas, né? Ela ter receita comercial. A vendas é a locomotiva. Eu brinco dizendo que qualquer problema empresarial, meu primeiro conselho é durma e amanhã você resolve, de cabeça fria. Menos vender pouco. Porque se você estiver vendendo pouco, se o motivo for vender pouco, você não vai nem conseguir dormir. Então é melhor a gente virar a madrugada pensando. Porque realmente vender pouco é o problema crucial do negócio. Tá vendendo pouco. E por que que é o problema crucial? Puxando agora a sua frase que eu gosto muito também, que tudo começa com a venda. Porque a venda, ela é na verdade a validação do negócio. Quando você faz uma venda, o que está acontecendo ali é a validação do seu negócio. Alguém está disponibilizando recursos, né? O recurso da pessoa, sempre difícil, sempre suado, sempre escasso, né? Limitado, o meu dinheiro, o dinheiro que eu lutei, eu estou disponibilizando isso pela solução que você me apresenta, né? Então olha que coisa louvável, a sua empresa tem um motivo de existir, ela está solucionando o problema de alguém. Por isso que a frase que você falou no começo, eu gosto tanto, você realmente era o tamanho da solução do problema que você faz, porque todo mundo paga para você, você é pago para resolver problemas. Ah, Radon, eu tenho uma empresa que vende taças de vidro. você paga para resolver o problema que essa taça de vidro resolve. E a venda é a conclusão disso, né? Alguém acreditou que você resolve esse problema. Então, quando a gente fala dessa questão singular, né? A venda, ela é fazer alguém acreditar que eu resolvo um problema, a gente traz agora uma questão interessante. Eu acreditar. Como era isso antigamente? Perfeito que você falou. Antigamente era eu ver a taça. Tá lá na prateleira, eu vi a taça. Essa taça é bonita, cabe a quantidade de água. Eu vou querer essa taça, eu quero. Pronto, eu olhei para ela, eu ganhei confiança. Agora a gente está em outra vida, em outro momento. Como as pessoas ganham confiança de que você resolve esse problema? Não é mais eu ver a taça. Agora é alguém que eu gosto falar que a taça é bonita. Agora é alguém falar que essa taça tem um modelo diferente. Eu nem preciso pegar na taça. A taça pode ser comprada pela internet sem eu nunca ter visto ela na minha frente. Como eu ganho confiança? Mudou totalmente. Então, assim, a modificação do comportamento do consumidor é, na verdade, a modificação de como eu ganho confiança para comprar algo de você. Para comprar algo significa para acreditar que você resolve meu problema. Então agora a gente está nessa dinâmica. O comportamento do consumidor, a gente está falando de, que você falou quando eu era mais jovem, 20 anos atrás, ele modificou em 10.
1: Era mais um pouco.
3: Ele modificou em 10. Sendo sincero, ele modificou em 5. O comércio de 2019, antes de uma pandemia, como é hoje, é totalmente diferente. A gente passou de quanto tempo aqui no celular? Quantas compras você não faz totalmente influenciado pelo celular? Então, olha que loucura. A maior parte das compras que eu faço, ou seja, a maior parte do que eu acredito que vai resolver meus problemas, eu não preciso mais nem ver. Eu não preciso mais nem tocar na coisa. Eu não preciso mais nem saber quem está vendendo, quem é o vendedor. Aquela história que falava, primeiro eu tenho que confiar no vendedor, depois que eu vou comprar. Eu nem sei quem é o vendedor. Eu nem sei quem vai trazer. Eu nem sei muitas vezes qual é a loja. E eu vou lá e compro. Olha a dinâmica que a gente criou. Então, ou você se adapta a essa nova maneira de nós comprarmos, que nós somos o consumidor. A gente fala, às vezes, Sim. O consumidor como se fosse um ser estranho. Somos nós. Ou você está morto. Essa é a realidade.
1: Eu estava vendo recentemente um vídeo de João Apolinário. Ele falando sobre a centrífuga. Aí ele diz assim, você acha que você se acorda com vontade de comprar uma centrífuga? Nunca.
2: Nunca, verdade.
1: Né? Você se acorda com vontade de tomar um suco que está ali, você sai dali. Aquela experiência... Né, que você vai estar ali tendo com aquele produto. Né? E aí, onde ele, eu acho que ele fez isso por muito tempo, muito bem. E aí a gente vê que não é sobre o produto mais. Né? Já deixou de ser muito tempo isso, né? Eu acho que também está se transformando. Essa, assim, a experiência de te adquirir. Né? Que é como você falou, você não sabe com quem a gente compra, você não sabe com quem vai entregar, mas o que aquilo vai te trazer de benefício, né?
3: Exatamente. E cada vez mais a discussão é sobre o benefício, né? Se você for vender uma caneta para dizer como é feito o plástico, esquece. Eu tenho que dizer que a caneta não vai falhar, que vai registrar o que você quer. Né? Qual o benefício que vai ter por trás disso? Nós vendemos, que eu sou muito chato com isso, porque eu acho que isso traz uma maturidade muito grande, né, empresarial. Nós temos que ser apaixonados pela solução do problema do meu cliente e não pelo meu produto. Isso pode parecer uma coisa meio... pouco diferente, mas é totalmente diferente. Eu falo muito sobre o caso, que eu gosto bastante, da Blockbuster, né?
1: Sim.
3: Então, a maior loja de locação de filmes do mundo. E não existe mais hoje. Tem uma loja nos Estados Unidos que é só uma coisa caricata lá, de quase um museu para a memória da empresa. Por que ela deixou de existir? Porque ela se apaixonou pelo produto. Ela pensou, eu vou ter o melhor produto possível. Eu quero o produto dela, loja de locação de filme. E fez as melhores lojas de locação de filme. Colocou iluminação nova, colocou estacionamento gratuito, nos melhores pontos da cidade, com pessoas bem treinadas, com filme lançamento. O produto ficou espetacular. Por que ela não deu certo? Por que ela parou de dar certo? Por que ela quebrou? Porque ela deixou de olhar para o problema que ela solucionava. Porque a Blockbuster nunca foi uma empresa de loja de locação de filme. A Blockbuster sempre foi uma empresa de lazer domiciliar. Isso é a Blockbuster. O Alan saia da empresa dele, 8 horas da noite, passa na Blockbuster, porque o que é que ele quer? Ele quer alugar um filme? Não. Ele quer parar o carro dele? Não. Ele quer o quê? Ele quer ter 2 horas em casa de lazer com a família. É isso que ele quer. Então a Blockbuster nunca foi uma empresa de locação de filmes, ou loja de locação de filmes, uma empresa de entretenimento domiciliar. Onde foi que ela se perdeu? Exatamente onde tu disseste. Ela deixou de lá o comportamento do consumidor, deixou de se perguntar, como é que o Alan agora também está fazendo o entretenimento dele em casa? Agora tem uma coisa chamada, eu estou falando agora, coisa de 15 anos atrás, né?
1: Sim.
3: Agora tem uma coisa chamada internet banda larga, tem agora começando a piratear filme, tal de torrent, baixando o filme, opa, mudou a maneira que as pessoas estão tendo entretenimento em casa. Eu tenho que mudar todo o meu negócio. Meu produto muda, tira, descarta, descontinua, faz qualquer coisa. Eu não posso deixar de ser a melhor opção para resolver o problema do meu consumidor. Então a gente tem que ser paranoico nisso. A gente às vezes... por arrogância, tá? Porque a gente gosta tanto da nossa criação, gosta tanto da taça que eu faço, tanto da loja que eu criei, que eu acho que aquilo ali é o supra-sumo. Basta eu ficar lapidando aquilo ali que sempre vai dar certo. E eu esqueço de estar focado no consumidor, focado no problema que ele quer resolver comigo. Aí é que mora a venda.
2: Dentro das empresas, né, que tem tantos canais para atender o cliente, né, digital, presencial, enfim, qual o canal que tu acha que é o maior gap para não engrenar as vendas de uma empresa?
3: É difícil falar quando a gente fala assim de uma forma geral, tá, Carlos? Assim, qual dentro das empresas de uma forma geral? Depende muito do tipo de empresa. Eu sou um cara muito chato, sabe, Carlos, na questão de aconselhamentos gerais. Eu sou meio cri-cri com isso. Até eu sou crítico ao extremo com qualquer aconselhamento que parece que ser o melhor aconselhamento para qualquer empresa. Dos aconselhamentos mais simples, tá? Dando um exemplo para você que muitos falam. Ah, contrate os melhores. Tem empresas que se contratar os melhores, ela vai quebrar. Porque o modelo estratégico dela não é feito para ter os melhores. É feito para ter pessoas que cumprem o processo. Eu não preciso do gênio lá fazendo o que eu preciso. Eu preciso de gente que cumpra o processo. Então a gente tem que ser muito específico na hora de falar conselhos gerais, tá? Mas puxando uma coisa que eu acho importante, geral, eu posso dizer que é um conselho sim que dá para generalizar, tá? É verdadeiramente o foco no cliente. Verdadeiramente você olhar o cliente, eu entender o meu cliente. Isso vale para qualquer empresa. E isso piora com o crescimento das empresas. Porque a empresa, a história empresarial do mundo é uma pessoa que começa ali o negócio, então ela é na verdade tudo da empresa. Então ela tá ali com o cliente, ela ouve o cliente reclamar, ela sabe qual é o problema. E ela monta ali, vai crescendo, contrata um, dois, três. E nesse processo, quem toma a decisão vai se distanciando do cliente. Então a razão de ser da empresa, a solução do problema dessa pessoa chamada cliente, ela fica longe da pessoa que toma decisões estratégicas para o negócio. Então agora esse distanciamento causa grandes problemas dentro da empresa, que é justamente quem está aqui em cima tomando decisão não entende qual é a dor de quem está aqui embaixo, que paga no final da conta toda a remuneração e todo o lucro e toda a receita da empresa. Então estar próximo do cliente é fundamental. Isso eu acho que é um erro crasso que acontece muito hoje.
2: Todo detalhe faz toda a diferença. Eu estive um dia desses num posto de combustível e eu tive que descer para pagar o Pix no escritório. Então, não estava focado ali na minha atividade, na minha relação com ele ali como cliente. Eu acredito, como você falou aí bem, o gestor ele precisa estar muito com o olhar do que a sua equipe está fazendo. Porque às vezes o operacional ali faz de uma forma que atrapalha muito o resultado, porque não tem um olhar ali crítico e criterioso ali no contexto do que está errado, né?
3: Perfeito. E o teu exemplo é muito bom. Quando a gente trabalha, por exemplo, você já me deu agora, posto de gasolina. Posto de gasolina é uma empresa que tem um bem comum, né? Gasolina que eu compro num posto, teoricamente é a mesma gasolina em outro, com pouquíssima variação, né? Agora você já me deu uma especificidade. Olha como o problema de pagar no Pix cria um problema maior em cima disso. Empresas que são assim, de produtos extremamente similares, a gente coloca elas, de via de regra, dentro de uma estratégia chamada excelência operacional. Um modelo estratégico que existe de excelência operacional. Dentro desse modelo, a principal variável de decisão do cliente é o que nós chamamos de custo de aquisição. O que é o custo de aquisição? É um composto de três fatores. Primeiro fator, preço competitivo. Então vamos falar do posto. Qual é o posto de gasolina que eu abasteço sempre? É o posto mais barato que eu conheço? Não. É o posto mais caro que eu conheço? Também não. É o posto que eu aceito. Eu vejo que ele não é um posto nem tão caro, nem tão barato. Nem é o mais barato. Segundo ponto, tem que ser cômodo. É fácil comprar nesse posto. É um posto que eu sei que não tem fila, é um posto que está ou perto da minha casa, ou perto do trabalho, ou numa rota que eu faço muito, tem comodidade. Isso. E terceiro ponto, a confiabilidade total na exatidão da entrega. Eu não quero outra gasolina, eu quero aquela gasolina. Eu não quero gasolina, troca de óleo e pneu, eu quero só gasolina. Eu não quero que ninguém levante o capô do meu carro, porque eu sou frentista, não técnico. Não quero isso assim toda hora, eu quero só gasolina. Eu confio nisso. Esses são os três fatores que fazem a decisão de compra nesse modelo estratégico. Quando eu coloco a pessoa para sair do carro e pagar o Pix, eu tô jogando o segundo fator de comodidade no chão. Acabou toda a minha comodidade possível em fazer essa compra. Todos os cases empresariais que nós temos desse tipo de estratégia, eles funcionaram reduzindo o custo de aquisição. Porque a Amazon veio e praticamente aí quebrou várias redes de varejo. Ela jogou o custo de aquisição no chão. Ela colocou um preço extremamente competitivo, uma comodidade total, eu faço da minha cama as compras. Verdade. E a confiabilidade 100%. Posso até comprar a primeira vez, será que vai chegar tão rápido? Aí chega, confio que vai chegar. Então o custo de aquisição dela está no chão. Então empresas que têm esse componente estratégico têm que trabalhar esse fator. Se fosse na Apple, eu não estou preocupado em ter que dar 10 passos para pagar uma coisa. E até a Apple bota o atendente para pagar. Mas eu aceito. Na Chanel, eu aceito a dificuldade de compra. Estou na Chanel, eu aceito isso. Agora, na excelência operacional, levantar de um carro para 3 passos e passar um Pix é um transtorno para mim. Então, olha como muda essa o que deve ser feito dentro da área comercial de cada empresa.
2: E é engraçado que no digital você tem um elemento de surpresa. Lá no site está, chega tal data e quando pensa que não está em casa.
3: Né? Exatamente.
2: Então, o elemento de surpresa que as empresas precisam aí trabalhar, né?
1: Tá vendo que eu ia pegar um case e já estou aqui para levar para o posto nacional. É,
3: mas isso é fundamental. E quando a gente fala, e aí falando um pouco mais de vendas, uma coisa que eu ia falar e não falei no começo. Embora seja a área mais importante, olha que coisa engraçada isso, né? Engraçada é para... em termos. A área mais importante da empresa. E aí eu desafio quem está nos ouvindo, que tem uma empresa um pouco maior, com gerentes, com gestores, compare o currículo do seu gestor comercial com o currículo do seu gestor financeiro. Quase sempre o currículo do gestor financeiro é muito mais desenvolvido do que o currículo do gestor comercial. Então olha como a gente deturpa a coisa. A área mais importante da minha empresa, que dá o tamanho do meu negócio, quase sempre é gerida pela pessoa menos qualificada que eu tenho no meu nível de gestão. Olha que problema nós temos. Por isso que a gente está falando aqui, poucas pessoas da área comercial se interessam. A área mais importante é a área onde tem as pessoas que menos se esforçam para se desenvolver, porque tem ainda aquela ideia, né, de ah, não, eu sou um vendedor nato, ah, me coloca na frente de alguém que eu resolvo, eu consigo persuadir a pessoa. E aí isso está ficando para trás, para não dizer que já ficou. Isso a gente tem que trabalhar. Cada vez mais existe técnica comercial por trás, né? Eu tenho que entender de negociação, eu tenho que entender de indicadores estratégicos, eu tenho que entender para esse meu negócio qual indicador funciona, né? Poxa, gasolina, já que a gente está falando, o indicador faturamento é secundário, o principal é a galonagem. Não importa se eu vender 2 milhões ou 3 milhões, importa quanto de galão eu vendi, né? Qual foi a galonagem que foi colocada, porque meu custo é muito alto. Então, olha como vai mudando a realidade de acordo com o negócio. E se estuda muito pouco na área comercial.
1: Deixa eu pegar um gancho aí, você falou em relação a estuda muito pouco, né? Eu acho que a própria cultura do vendedor, porque assim, antigamente o cara, o fulano não deu pra nada, vai pra ser vendedor, né? Cicrano não tentou alguma profissão, não deu, não, vai pra ser vendedor.
3: Se for bonitinho, vai logo no shopping, né? O rapaz bonitinho vai vender no shopping, assim, né?
1: E a gente percebe isso, não é de agora que isso acontece, mas já de muito tempo, como a gente tem falado aqui, que a venda em si, ela não é um simples fato de trocar, né? Ela tem toda uma estratégia por trás disso. E quem está saindo na frente são as empresas que olharam para isso lá atrás e está trazendo tanto como experiência para o consumidor, para o cliente, mas também olhando a estratégia e tendo um resultado muito melhor do que empresas, olhando como vendedor, como um profissional em si. Mas tem uma dificuldade. A gente está numa região nordeste, a gente está no interior de Pernambuco hoje, e quando acontece, a gente não tem uma cultura de pessoas buscarem esse desenvolvimento profissional dentro da área de vendas. Tá? Que dica você poderia deixar aqui para aquelas empresas que têm essa dificuldade, que são muitas, para que ela possa fazer, de repente, um programa ou criar dentro uma cultura dentro das empresas, para ela possa desenvolver os seus, para que, inclusive, até tornar atraente profissionais de outras empresas para poder trabalhar com essa empresa?
3: Boa pergunta, Lando. Eu acho que a primeira coisa começa, tá? Por fazer bem a escolha de quem vai trabalhar com você, né? Como você falou, é 100%. A realidade ainda é presente, né? A pessoa não deu certo em nada ou nem queria dar muito certo, vai para a área comercial e fica ali, às vezes, na área comercial anos, décadas, né? Isso é fato, isso é verdade. Mesmo jeito também que foi falado da centrífuga, dificilmente alguém fez 18 anos e falou, vou trabalhar e quero ser vendedor, vou ser vendedor, né? Isso é raro. Da centrífuga, dificilmente alguém fez 18 anos e falou, vou trabalhar e quero ser vendedor, vou ser

0: seleção tem que buscar isso. Segundo ponto que a seleção tem que buscar, alguém dinâmico. Entendeu? Não estou falando que tem que ser alguém extrovertido, mas alguém que entenda a dinamicidade da área comercial. A área comercial, ela tem uma imprevisibilidade intrínseca, porque ela é a única área da empresa onde eu tenho um fator preponderante que não está no meu controle, chamada cliente. A área financeira, ela tem pouco contato com o cliente. Na hora de cobrança, que ela gera, ela é ativa nisso. Geralmente, ela está lidando ali tudo, todo interno. Gestão de pessoas também, todo mundo interno. Comercial não, ele está ali na ponta, né? Então, ele está lidando com uma pessoa fora do meu controle. Então, a dinamicidade é regra na área comercial. Então, eu acho que algumas características dessas são importantes você ter na sua seleção na hora de contratar pessoas para a área comercial. Esse é o primeiro ponto. Segundo ponto. Dada essas características, né, presentes, você tem que mostrar aquilo que funciona. Eu acho que um grande erro que se faz na área comercial é você querer burocratizar ou trazer coisas que não tem prática na realidade, não tem fundamento objetivo na realidade. O que é que isso vai funcionar? Isso vai ser colocado para quê? Qual é o objetivo que isso vai dar? Isso vai aumentar a minha venda realmente? Isso vai trazer o quê com isso? Eu acho que isso é fundamental. Então, qualquer mudança fazendo na área comercial, você tem que ter o pé no chão da necessidade de velocidade de resposta rápida. Não adianta querer fazer uma grande mudança numa equipe comercial imatura e dizer para eles, vou mudar o hábito de vocês totalmente e vocês só vão ver resultado sobre isso daqui 3 anos. Esquece, perdi. Não vou conseguir fazer isso. Eu tenho que fazer coisa menor que vai dar resultado em 2 meses, que eu vou ganhar as pessoas em cima do resultado. O vendedor, ele é alguém que ele tem naturalmente, né, um aspecto meio contrário à burocracia. Né? Qualquer relatório vai dizer que é uma burocracia. Então esse relatório tem que dar resultado rápido, porque senão realmente você vai criar e vai cair em uma burocracia. O terceiro ponto importante, tá, Alan, que eu não quero diminuir, que é o seguinte. Tudo que acontece em uma empresa de forma excepcional, tudo que acontece, qualquer coisa que você, como nós, como clientes, a gente olha para essa empresa e fala, pô, essa empresa faz isso excepcionalmente. Seja o atendimento da Disney, seja um hambúrguer que você gosta muito da sua hamburgueria, qualquer coisa que você olha e fala, isso é excepcional. Todo padrão de excelência, ele é existente dentro de um padrão de exigência interno. Então, tudo que você quiser fazer na sua empresa, que seja excepcional, tenha em voga que você vai ter que ter um padrão interno de exigência nesse fator muito alto. Ah, não, eu quero ter uma equipe comercial de altíssima performance, pessoal realmente assim, sangue no olho, que vai se capacitar, que vai buscar e tudo, maravilha, vou pagar por isso, sou disposto, vou ter gente boa e vou pagar, maravilha. Você vai ter que ter alguém dentro, gestores dentro, que quem não for assim, vai ser cortado. A excelência, ela requer o alto rigor. Às vezes é muito comum o empresário ver e falar, eu queria ter uma equipe desse jeito, que fosse autorregulada, que ela fizesse isso aqui no time, mesma coisa. Tem quantos que não são assim? Ah, cara, tem vários. Não, mas tem quantos que tem certeza que não são? Em 10? Ah, tem 3 são assim, eu tenho certeza que as 3 não mudam. Eles estão lá há quanto tempo? 1 ano. Então tá me dizendo que de 10 tem 3 que são exatamente o que tu não queres, que tu não vê possibilidade de mudança, os caras estão lá 1 ano, tu não tirou ainda? Tu acha os outros 7 que tu acha que podem mudar? Acredita que realmente tu queres isso? Uma empresa tem que ter esse critério. E repito, no que eu quero ser excepcional. Uma empresa também não deve querer estrategicamente ser excepcional em tudo, porque isso é impossível e é contraproducente. Agora, nos fatores que eu quero ser excepcional, Radão, eu preciso ser pontual na minha entrega. Então você vai ter que ter um rigor muito alto de pontualidade. Radão, eu quero ser conhecida como uma empresa com vendedores mais cordiais, gentis, que atendem o cliente de forma excepcional. Você vai ter que ser enfático e rigoroso com isso. A excelência requer o rigor. Esse é um ponto. Muitas vezes a gente quer uma excelência, mas na hora do rigor a gente não tem. Você tem a empresa, você como empresário e como gestor, né? Você tem as pessoas e a empresa que você tolera ter. Eu tolero ter. O meu nível de tolerância define o chão do meu negócio. Então isso é um fator importante também.
1: Como é que a gente lida com isso? Porque é difícil a busca dentro da realidade aqui da gente, né? Do Polo de Confecções, como o Alan falou, não tem muita essa característica das pessoas que buscam, né, qualificação. Então, precisa do rigor, de fato, mas um vendedor para você, ele pode ser formado ou realmente tem que ter essas características mais espontâneas, de comunicação? O que é que você acha?
0: Acho que dependendo do negócio, existem características que pedem variáveis que podem ser difíceis de serem treinadas, tá? Isso é fato, tá? Eu não defendo a tese de que tem que ter o inato e ponto final, e também não defendo a tese se eu consigo fazer da pedra bruta o diamante, seja qual for a pedra bruta. Não sou nenhum dos dois lados. Uhum. Acho que negócios pedem algumas questões. Vou dar um exemplo muito prático, tá? Radão, eu tenho imobiliário e a gente vende terrenos para loteamento. Então eu lido com negócios milionários para outras empresas que vão fazer o loteamento. Então o meu cliente é uma outra empresa que vai lotear o terreno. Meu vendedor pode ser alguém extremamente extrovertido, desorganizado, simpático? Provavelmente não. Tem que ser um cara mais analítico, que entende retorno de capital, que entende precificação, entende regulamentação lá

0: fundiária, que entende como é que vai ser, qual é o plano estatal, municipal para lotear aquele ambiente. Tem uma venda complexa por trás que dificilmente uma pessoa que não tem um rigor analítico vai se dar bem. Ah, não, minha empresa é uma empresa do polo têxtil, que eu vendo coisas de moda ali, da moda para garotada e tudo, para público adolescente e tal e tal e tal. Vai ter que ter alguém mais extrovertido, alguém que fale essa linguagem, alguém que se adapte a isso. Então essa ideia de que qual é o meu negócio, quem é meu apresentador do negócio, meu vendedor, né, que é que apresenta o negócio para o cliente, é fundamental. Isso tem que ser condizente, né? É o que a gente fala, tem que ter uma congruência. A área comercial não pode ser um aspecto à parte da minha estratégia empresarial. A área comercial ela tem que estar condizente com a minha estratégia comercial. Então as coisas têm que se comunicar e comunicar muito claramente. Esse é um erro muito claro. Ah, eu peguei esse cara aqui porque ele era um ótimo vendedor da Casas Bahia. Aí qual é o cara para vender uma coisa dentro de um processo com um cliente diferente, um processo diferente? Quebrou o cara. Quebrou o cara, porque você está colocando ele num cenário diferente. Porque esse é um outro fator da área comercial. A área comercial ela é quase única em cada negócio. Diferente da área financeira. A área financeira, se eu pegar um diretor financeiro de uma empresa e colocar, e ele é bom nessa empresa, e eu coloco ele em outra empresa, ele vai se dar bem. Porque existe um livro grosso, desse tamanho, chato, chamado gestão financeira. Então existe ali um conhecimento consolidado de o que é fazer a gestão financeira. Não existe esse livro chamado gestão comercial. Porque o comercial de cada empresa muda muito. Imagina o que é o comercial da minha empresa de consultoria, comparado com o comercial de um posto de gasolina, compara agora com o comercial de quem vende soja numa fazenda, compara isso com o comercial de quem vende infoproduto, treinamento online. Tudo é comercial, são coisas totalmente diferentes, indicadores diferentes, investimentos diferentes, custeios diferentes, muda tudo. Eu chamo de comercial só porque é venda, mas a gestão disso daqui, a realidade é totalmente diferente. Então o comercial ele tem uma especificidade muito particular, que é difícil você ter esse conhecimento. Ah, eu conheço tudo da gestão comercial de todos os negócios. Isso é praticamente impossível. Então isso é mais uma dificuldade para saber qual o perfil eu quero do meu negócio. O que eu sugiro muito que todo empresário faça. Você tem que ter um PIC, né, que a gente chama, perfil ideal do consumidor. E tem que ter um PIV, né, o perfil ideal do vendedor. Qual é o vendedor que no meu histórico, pô, tem empresário com 10 anos de empresa, 12, 15, 20, que eu faço essa pergunta para ele. Cara, qual é o perfil do teu vendedor ideal? Ele não sabe. Então como é que eu tenho 15 anos de empresa, 15 anos de história construída, eu nunca parei para fazer um aspecto de qual é o vendedor que mais dá certo aqui no meu negócio? Qual é o perfil que mais funciona? Qual é a realidade de vendedor? É eu pegar um cara muito capacitado? É eu culturalizar uma pessoa? É eu pegar alguém em que nível de carreira? Em que nível de vida? Eu nunca parei para fazer isso. Então, assim, isso acontece muito, tá? É um desperdício de informação. Eu perdi uma história riquíssima que poderia ter construído algo fundamental para o meu negócio. Isso vale a pena a gente pensar.
1: Deixa eu trazer um tema que está sendo discutido. Ele é um tema antigo, né? Se fala em inteligência artificial há muitos anos, né? Mas está sendo muito mais popular agora, depois do ChatGPT, né? E lógico, não é a única ferramenta de inteligência artificial. Tive a oportunidade de estar com o Walter Longo, né, assistindo a palestra dele, achei fantástico. Depois desse dia eu virei fã do conteúdo dele também, cara, muito bom. E só que a gente, após pandemia, na pandemia e pós-pandemia, o que a gente percebeu, né? Uma mudança no comportamento entre todo mundo, dependente de qualquer área. E principalmente no que diz respeito à tecnologia, né? E também do comportamento, tanto do consumidor, né? Do consumidor principalmente. A inteligência artificial, ela vem. A gente tem, de um lado, um humano que está com o papel de vendedor, mas a gente vê também que existe hoje muitas ferramentas, principalmente inteligência artificial, que pode hoje estar ajudando nesse fechamento de venda, vamos dizer assim. Mas o que é que eu percebo, e eu não sei se é também a sua opinião, que de repente pode estar também, de alguma forma, sendo, ou não vou dizer substituída, mas sendo utilizada com mais ênfase, né, a inteligência artificial na venda direta. O que é que você pensa sobre isso?
0: Eu acho o seguinte, sim. Toda tecnologia, né, quando ela chega, né, quando ela aparece, existe uma surpresa nossa de isso parece fantástico, agora eu tenho que saber como eu vou usar isso, né? Primeiro a gente se impressiona, depois a gente torna isso útil, né? Torna isso realmente útil. Depois de útil, isso torna-se imprescindível em algum lugar, em algum ponto, né? O melhor exemplo disso é para falar um celular, né? Isso quando começou um celular. Depois a gente começa a ver, tá, isso, entendi, é útil, é muito útil, vou começar isso. Beleza, agora ele é imprescindível para várias coisas, né? Quantas coisas a gente não tem o celular para como a ferramenta do trabalho principal, fazer uma reunião, fazer uma ligação e por aí vai. É o que tá acontecendo agora com a inteligência artificial, né? Como você falou, isso não é um tema novo, né? Quem falar que é novo não viu o Treinador do Futuro, né? Que já falava sobre inteligência artificial. Então a gente tinha uma surpresa sobre isso. Agora, hoje a gente tá vendo que ela é útil. Não, porra, isso não é só surpreendente, isso me parece útil. E agora a gente vai começar a torná-la agora, colocá-la em algum ponto para ela ser imprescindível, né? Então ela vai entrar a se tornar imprescindível. O que é imprescindível? Ela assume a responsabilidade de uma parte de um processo. Então eu aceito que determinado processo não é mais feito da forma antiga, não envio mais carta, eu faço agora a ligação. Então eu vou aceitar que a inteligência artificial vai assumir uma parte do processo. E vai assumir uma parte do processo. O que é que isso influencia na área comercial? Influencia em duas pontas principais, tá? Primeira ponta do comportamento do consumidor. Então, assim, se o consumidor passar a utilizar a inteligência artificial para parâmetro de compra e vai fazer isso cada vez mais, a gente vai ter que pensar como isso vai mudar a minha vida. Se eu começar a olhar agora e pensar, quero comprar uma BMW ou uma Mercedes, vou lá na inteligência artificial. Qual carro é mais vendido para jovens, homens de 30 e poucos anos? Por que eles escolhem tal a BMW? Me diga aí as últimas falhas que a BMW teve. Eu vou começar, pô. Então isso vai começar a acontecer. Isso é um comportamento do consumidor que vai acontecer, que vai modificar o processo de decisão de compra. Esse é um ponto. O segundo ponto que toca mais o que tu falaste é a inteligência artificial vai entrar dentro do processo de vendas. Então eu vou começar a ligar agora para alguém, a abordar alguém, que a inteligência artificial já está me dizendo que essa pessoa tem interesse no meu produto. Depois, não vou mais nem ligar. A inteligência artificial já vai ter ligado para essa pessoa. Depois, eu não vou mais nem precisar redigir o contrato. A inteligência artificial vai ter redigido o contrato. Isso vai acontecer, isso é um fato. Não vai acontecer em todos os negócios? Provavelmente não. Negócios extremamente personalizados, que requerem uma atenção humana, é bem mais complexo isso acontecer, né? Então, se falar assim, dentro do que eu faço, consultoria empresarial. A consultoria vai mudar para a inteligência artificial? Não. A inteligência artificial vai ser uma ferramenta extraordinária com um parâmetro humano dando padrões. A substituição disso, como alguns radicais falam, vai chegar no ponto que isso vai substituir geral. Eu sou mais cético quanto a isso, tá? Até porque eu acho que tecnologia, sendo muito sério, isso é uma filosofia que eu levo, tá, Lando? Para médios empresários, principalmente, pequenos e médios. Há pouquíssima vantagem para o pequeno e médio em ele ser pioneiro tecnológico. Há muitas mais desvantagens. Essa coisa do pequeno e médio, às vezes, não vou ficar tentando descobrir qual vai ser a próxima tecnologia disruptiva. O risco muito maior de você colocar empenho em cima de algo que não vai ser disruptivo e você gastar recurso que você tem pouco. É muito mais inteligente você ter o canal aberto, o radar ligado. Deixa eu ver como é que está funcionando, vou estudar, vou ficar vendo, vou ficar procurando quem está fazendo, quem dos grandes fez, quem não fez, quem está bem, quem está mal. Um cara fez, deu certo, deu. Quanto tempo ele está fazendo? 2 meses. Não, espera mais, vamos ver o que vai fazer. Quando estiver muito consolidado, ok, eu vou lá e faço o movimento e vou fundo. É muito mais sábio do que você querer entrar com 2 pés. Porque a gente fala muito sobre as coisas que deram certo. A gente fala pouco sobre as coisas que deram meio errado. Cadê o metaverso? Né? Na pandemia todo mundo falou que até agora tudo no metaverso. Reunião isso aqui, todo mundo falava que ia acabar. Ia ser nossos bonequinhos aí no metaverso fazendo podcast. Ia ter plateia do metaverso, né? Ia ter agora show no metaverso. Cadê o metaverso? Ninguém fala mais sobre o metaverso. Então imagina alguém que mergulhou no metaverso. Eu conheço alguns. Não estou dizendo que não vai dar certo. Estou dizendo que ainda não deu. Agora estão falando já em inteligência artificial. Maravilha. É o que parece que vai andar muito. Agora, cuidado, tá? Eu peço muito isso para empresários. Você tem uma responsabilidade sobre recursos que requer cuidado. Esse é um ponto importante. Outro ponto, só para apimentar a coisa. Tem muito empresário falando em inteligência artificial e não tem nem o cadastro de clientes bem feito. Então, assim, a galera tá pensando, ah, como é que eu vou usar o chat GPT no meu posto de gasolina? Ficando essa coisa assim. Aí tu vai ver, o cara não tem nenhum fluxo de caixa desenhado. Tá, e teu cadastro de cliente, tem lá o João Fernandes Ferreira. Aí um é João Fernandes Ferreira, o outro é J Fernandes Ferreira, o outro é João Fernandes F. O mesmo cliente aparece 6 vezes no teu cadastro. Aí você está preocupado com a inteligência artificial. Então a gente tem esse comportamento também, né? O empreendedor tem essa coisa de querer estar tanto desbravando que ele esqueceu de organizar a casa que está bagunçada, né?
1: Fazer acaba, o basicão bem feito.
2: Você,
1: né?
2: Acaba trazendo o que você falou. O foco não é mais no cliente, é no processo que você quer que seja realizado dentro da sua empresa e você não vai conseguir.
0: Exatamente.
2: Vai desfocar ali e vai perder cliente, né?
0: Perfeito.
1: É, eu queria que a gente pudesse, porque até o Papo do Empreendedor, ele tem como propósito levar principalmente para aqueles pequenos empreendedores fazer uma autorreflexão. Boa. Eu queria que você pudesse deixar algumas perguntas para aqueles empreendedores que ainda não têm, né, e acha que não tem, de repente até por falta de conhecimento de como poderia ser uma gestão comercial, né? Que perguntas a gente poderia deixar para ele para essas pessoas que dissessem assim, não, poxa, eu não pensei sobre isso, eu não sabia que tinha que ter isso, eu não sabia que tinha que ter esse parâmetro, esse indicador, né? E aí eu gostaria que você pudesse deixar pelo menos ali umas três perguntas que essas pessoas, esses empreendedores, esses comerciantes pudessem dizer assim, poxa, não, então agora eu vou despertar para isso e ter uma gestão comercial.
0: Perfeito. Pelo menos três, né? Pode ser mais, né?
1: Não, pode
0: ir. Eu acho que a primeira pergunta, partindo da parte estratégica, é a que a gente já conversou, tá? Qual o problema eu resolvo? Essa pergunta eu gosto muito dela. Eu falo, acho que deve ser a reflexão que eu mais faço com empresários, porque eu acho que ela traz a coisa para onde deve começar. Então, assim, meu produto resolve qual o problema? Quando eu falo produto, tá? Tô falando produto e serviço, tá?
1: Sim.
0: Resolve qual o problema? As pessoas pagam, no fundo, pelo quê? Então, assim, eu tenho empresa de consultoria, vou dar um exemplo. As pessoas pagam pelo quê? Elas pagam por consultoria? Não. Elas pagam por reunião? Não. Elas pagam por evolução do negócio delas, né? Melhorar o negócio delas, evoluir, trazer crescimento. Então, é isso que eu tenho que fazer. Mais preocupado do que, ah, fiz três reuniões, fiz aquilo, fiz quatro, estou evoluindo o negócio da pessoa, está crescendo. Então, isso é fundamental. As pessoas pagam pelo quê? Isso é uma coisa fundamental. Você tem que começar com essa pergunta. Qual o problema que eu resolvo? Esse é um ponto importantíssimo. Dado essa pergunta, você parte para uma segunda pergunta. Quem tem esse problema? O quanto eu consigo descrever a pessoa que tem esse problema? Eu consigo dar um nome, idade, estado civil, condição social, quantidade de filhos? Às vezes se consegue, às vezes não. Mas eu tenho que entrar na profundidade máxima possível com isso. Quem tem o problema que eu resolvo? Quem é o meu cliente? Quem é a pessoa que confia em mim que eu tenho uma solução para um problema que ele tem? Esse é um ponto, o segundo ponto fundamental. Terceiro ponto. Como eu ganho a confiança dessa pessoa? Como eu falei, a empresa ela resolve problemas. Ela é uma fábrica de solução de problemas, o ente empresarial. O ente comercial, ele é nada mais nada menos do que quem tem que criar, né? Comercial, que eu falo aqui, é comercial e marketing junto, certo? É quem tem que garantir a confiança de que esse problema vai ser resolvido. Então, vocês compraram o carro de vocês, vocês confiaram que esse carro iria resolver o problema de vocês. Tinham certeza? Óbvio que não. Compraram a casa, confiaram que essa casa iria resolver o problema de vocês. Contrataram a consultoria, confiaram que ela iria resolver o problema de vocês. Então, olha, o ato de comprar por parte do consumidor é um ato de confiar, sempre. Então, o que está sendo feito na minha empresa para que a pessoa que tem o problema que eu resolvo confie em mim? Isso é muito comum. A gente pega empresas, às vezes, que têm produtos excepcionais, que realmente resolvem problemas reais das pessoas e não vendem nada. Por quê? Porque as pessoas nem sabem que eles existem. Como é que eu vou comprar uma coisa que eu nem sei que existe? Como é que eu vou confiar em alguém que nunca fez nada para eu ganhar a minha confiança? Então, ganho de confiança. Terceiro ponto fundamental. Quais ações eu estou fazendo para a pessoa que tem o problema que eu resolvo para ganhar a confiança dela? Isso é fundamental. A quarta questão que eu queria trazer para você, que eu queria trazer é o seguinte. Vantagem competitiva. Essa é uma das primeiras análises que eu faço dentro de um negócio. Toda vida que eu entro num negócio, que a gente vai fazer consultoria, e aí batemos ano passado aí 1000 projetos na PWR, executados já. Uma das primeiras percepções que eu tenho que criar é a vantagem competitiva desse negócio. O que é vantagem competitiva? Vou falar aqui a linguagem mais simples. O motivo real pelo qual o consumidor compra o seu produto. Então, se eu falar aqui um exemplo da Coca-Cola. Qual é a vantagem competitiva da Coca-Cola? Ah, ela tem a fórmula dela única, secreta. Ela tem um marketing extraordinário. Ela tem uma logística com distribuição fantástica. Todo mundo está a 10 metros de uma venda de Coca-Cola. Isso é a vantagem competitiva dela. Por que isso é tão importante? Porque todas as ações que eu vou fazer dentro do negócio, eu tenho que maximizar essa vantagem e jamais atacar a minha vantagem competitiva. É muito comum a gente pegar empresas e fazer consultoria e qual é a vantagem competitiva? Por que o cliente compra de você? Não sei. Aí você vai ver o resultado, começa a empresa decadente. Porque ela perdeu posicionamento, ela perdeu definição estratégica. Ela entrou no que a gente chama de um vácuo estratégico. Ela não tem estratégia, não existe mais motivo real de compra do consumidor sobre o meu produto. Então o empresário, estou falando do cara que olha o comercial, o gestor comercial, ele tem que ter isso em voga. Por que as pessoas compram de mim? O que é que eu tenho que faz as pessoas comprarem de mim? O que é que eu tenho que faz elas quererem resolver o problema que elas têm comigo? Isso é muito importante, Talan, essas reflexões que eu tô trazendo, porque elas descolam da operação comercial. Porque a gente está viciado na área comercial em agir só na parte operacional. Baixa preço, faz remarcação, bota venda casada, aumenta a quantidade de vendedor, aumenta a comissão, faz programa de vendas, a gente fica agindo na área operacional. Da unidade comercial. A gente é viciado em agir na área operacional porque nós não sabemos da parte estratégica comercial. Como gestor comercial, diretor comercial, empresário é pouco capacitado na área comercial, ele é viciado só na parte operacional. Ele fica ali trabalhando só a parte operacional, só a parte operacional. E eu costumo dizer que é o seguinte, quando a estratégia é ausente, quem leva a bala na cabeça é o soldado. Se o general montou a estratégia errada da guerra, ou nem montou a estratégia, quem vai lá e leva a bala na cabeça é o soldado. Por isso tem muito vendedor que fala, eu faço tudo aqui, a empresa não vende, não consegue. Quase sempre quando isso acontece, é uma empresa sem estratégia comercial. Quando a estratégia não existe, quem sofre é a operação. Não tem estratégia comercial, quem está sofrendo é o vendedor. É o vendedor que está ali se desdobrando, porque ele tem que pensar em tudo, fazer tudo. Geralmente uma pessoa, como a gente falou, com baixa capacidade. É um desastre comercial as empresas. Por essa realidade, falta uma estratégia comercial, um pensamento lógico. O problema que eu resolvo, quem tem esse problema, quais são minhas vantagens competitivas, qual é o que eu faço para ganho de confiança real desse meu persona. Então isso tudo é estratégia comercial. A gente tem que montar o comercial por isso. A gente começa a montar uma área comercial pela estratégia. A operação ela é decorrente disso. Decorrente dessas perguntas é que eu vou pensar, quanto é o comissionamento do meu vendedor? Quanto eu vou fazer de remarcação de preço? Qual é a minha campanha comercial? Qual é o tamanho do meu mix de produtos? Qual é a minha política de desconto? Isso tudo decorre da estratégia. Isso não é uma coisa que nasce, que brota sozinho, como muita gente faz. Esse é um grande ponto que vale de reflexão para o empreendedor.
1: Aí se fala muito, e aí hoje a gente está muito mais presente, o canal de vendas. Quando, e principalmente assim, eu pergunto, quais são os canais de venda? Aí eu tenho conversado com bastante empresários. Aí eu disse.
2: Eles falam Globo, SPT.
1: Por incrível que pareça.
0: Quase isso, né?
1: É quase isso. Qual é o canal de venda que você tem? E as pessoas têm dúvida em relação a isso. Verdade. Né? O que é um canal de venda? Né? E aí o que eu queria assim, que a gente pudesse. Às vezes o óbvio tem que ser dito. Né? Mas eu queria que você falasse um pouco sobre canal de venda, sobre como é estruturar de alguma forma o canal de venda. E se quantos canais de venda, eu sei que assim, é muito plural, né? Se a gente pegar, a depender do negócio, tem N canal de venda. Né? Mas a gente precisa testar um canal de venda? A gente precisa estar monitorando a nossa equipe comercial. Até que ponto ela tem que estar testando o canal de venda e entendendo como é que funciona o mercado para que eles, não, se esse canal aqui não vingar mais, que eu acho que a gente está tão acelerado a questão da evolução, que de repente um canal de venda ele não existe mais e você já está testando aqui. Como é que você, e eu queria que você falasse o conceito, né, de fato, e o que, como é que pode ser implantado, como é que ele pode ser visto pelo gestor?
0: Canal de venda é partir do básico, né? Se eu tenho o meu produto aqui, quais os caminhos que eu tenho para acessar e comprar esse produto? Isso é um canal de venda. De forma simples, mais simples possível, genérica e fácil de trabalhar. Existe esse meu produto, como é que eu posso acessá-lo? Ah, eu posso ligar e comprar. Isso é um canal de venda. Ah, eu posso ir na loja e comprar também. Isso é um outro canal de venda. Ah, eu posso online por clique comprar. É um outro canal de venda. Então, eu estou fazendo aqui canais, né? Maneiras de fazer a venda do mês de um produto, tá? Então, não adianta, a gente não precisamos complexibilizar, como você falou. Vamos falar o simples, tá? Existem diferentes maneiras de chegar a esse produto, tá? Quais canais deve ter? Eu sou muito fiel a essa questão do consumidor como foco. Conhecer o seu consumidor é fundamental, tá? Eu tô falando para médios empresários, não tô falando aqui para quem vai revolucionar o seu negócio, assim, ah, Radão, eu vou criar um canal revolucionário, o meu consumidor nunca pensou e eu vou fazer isso. Eu sou meio crítico quanto a isso em pequenas e médias empresas, gosto mais do básico bem feito. Como é o comportamento do seu consumidor? Seu consumidor, ele tá onde? Ele olha o quê? Ele frequenta que local? Ele compra de quem fora de você? Não tô falando de concorrente, não. Outros hábitos de consumo. O que é que esse seu consumidor, qual o lazer que ele faz? Onde é que ele coloca o dinheiro dele? Entenda o seu consumidor. Porque dentro do seu consumidor tá as possibilidades de você acessá-lo. E você acessando tem a possibilidade dele também lhe acessar. Então a grande resposta para canal de venda é eu entender do meu consumidor. Eu falo isso, Alan, porque essa coisa da internet, né, ficou tão, tão paranoica, né, na época da pandemia, ali, o pós-pandemia, que teve um cliente meu que estava começando a fazer e-commerce, não sei o que e tal, e eu fui falar com ele, falei, do que é e-commerce? O cara vai vender como? O cara tem uma fazenda de soja, o cara vende soja, vai vender o quê? Como é que você vai fazer isso? Vai fazer o quê de e-commerce? Como é que vai vender? Tu tem praticamente demanda garantida feita. Olha para os teus custos, pô. Tu tem que olhar para o teu custo. O teu negócio não é ficar preocupado em canal de venda para soja, como é que eu vou fazer isso, aquilo, outro.
1: E às vezes o negócio não está na internet,
0: exatamente,
1: né?
0: Exatamente, não precisa. Tá. Nossa, que ele ouviu algum guru falando, só existe oxigênio na internet, uma frase bambu, né? Se você não está na internet, é morrer por asfixia. Aí o cara ficou maluco e teve que pensar em alguma coisa para colocar soja na internet, pô. Tu não precisa de canal de venda. Ele precisa do quê? De um canal de venda rápido para os clientes que ele já tem, tinha demanda já praticamente vendido aí para os próximos 6, 7 anos, ele já tinha. Ele tem que olhar para quê? Para o custo dele, ponto. Não é canal de venda, não é ficar pensando em como vender soja online, quebrando a cabeça e fazendo rebrand de marca. Não existe isso. Então eu sou muito crítico com isso, porque a gente gosta muito. É impressionante como nós empresários gostamos de copiar o sucesso, que não tem nada a ver com a minha realidade. Ah, eu vi que a Amazon fez isso. Mas, cara, calma, tua clientela está toda numa região de 4, 5 cidades. Vamos copiar a Amazon. Não é por aí que a gente vai crescer, não é esse o ponto. Então, assim, não vamos, tá? Por amor de Deus, copiar o sucesso sem estudar o sucesso. Eu tenho que copiar o sucesso e olhar quem faz parecido, quem tem uma realidade parecida. Ah, a Amazon fez isso? Como é que eu posso trazer para minha realidade isso possível? Porque a gente modela muito mal, né? Eu não vou fazer um curso sendo sincero, só assim, aprenda a modelar. Para você entender quem você deve modelar, porque nada é pior do que uma modelagem errada. Então, quando eu vou fazer canal de venda, eu quero estruturar meus canais de venda. Qual é o... Comece por onde isso? Comportamento do seu consumidor. Seu consumidor está onde? Ele usa o quê? Ah, eu vou entrar no online? Cara, se tu vende para classe às vezes, D e E, o teu cliente nem tem online. Aí tu fala, ah, eu vi que não sei quem vende Instagram. Classe D e E às vezes nem está no Instagram. Às vezes tem cliente meu de interior do Nordeste, de ótica e tudo, que o melhor marketing que ele faz é carro de rua com som. É pintar a parede da cidade.
2: Isso.
0: Então assim, tô falando, olha aí, aí o cara fica preocupado com um canal de venda online que ele entrega em 24 horas, omnichannel, uma plataforma que... É isso. A gente, às vezes eu acho que a internet tem coisas muito boas, né? E sem dúvida o saldo é extremamente positivo. Mas tem um lado de ludibriar a gente, né? Colocar a gente para pensar sobre coisas e fazer análises fora da nossa realidade, que é pecaminoso até a coisa.
2: É, eu concordo contigo nesse quesito de realmente entender qual o canal adequado para a minha empresa, mas eu acredito que quem tem determinados tipos de canais dentro das suas empresas precisa os canais se comunicar. Porque às vezes você coloca uma demanda numa rede social, no Instagram, quando você chega na loja física é completamente diferente e vice-versa. Chega, não tem um site, chega na loja física, não tem um produto, enfim. É, um dia eu estava tendo uma propaganda de uma grande empresa que diz que se você chega lá, você encontra. Vem pra cá que você encontra.
0: Olha aí.
2: Enfim, aí quando um dia eu vim com a minha filha aqui na loja que tem aqui no shopping, de Caruaru, na cidade aqui perto, então minha filha disse, pai, na propaganda falou que encontra tudo, porque eu não estou encontrando isso aqui. Então, como eu estou comunicando isso.
0: Né? Eu tenho que prometer que vai ter, né? Que é pra ser o básico, né?
2: Pois é.
0: Porque eu também disse, né? Quantas empresas, você tá o texto que a gente tava falando aqui, quantas empresas de modinha menores, o vestido que ela coloca no Instagram não tá na representante.
2: Isso.
0: Aí o que a representante tem pra vender, o Instagram vai colocar só daqui 2 meses. Então, assim, a bagunça é total, né? É. Isso, sem dúvida, isso é muito comum e é péssimo, né? Isso acontece muito, dando 2 passos pra trás do que a gente tava falando. Porque as pessoas querem estruturar o seu comercial da ponta pra dentro. Ah, eu coloco pra vender, eu faço lá e depois eu organizo aqui dentro. Não organiza. Você tem que colocar as coisas na ponta que já estão organizadas. Então assim, ah, vou fazer um canal novo, já tem integração, já tem um sistema que dá isso, eu consigo ver meu estoque online, então o meu marketing vai fazer uma publicidade, uma campanha online, ele já sabe como é que tá o estoque, ele tem comunicação com isso, sabe precificação, se o comercial fizer um desconto, já bate lá no digital, o atacado tá sempre com essa precificação colocada, agora tem também uma questão das plataformas de venda, então eu consigo regular minha compra na plataforma, que está de acordo com isso. A política da plataforma é essa, para não atrapalhar meu representante. Então, assim, você tem que construir essa parte. Não é que o empreendedor, geralmente, né? 90% das vezes, ele vem da área comercial. Ele é o cara que estava ali, vendeu, ele era um vendedor, como a história que ela falou, ele sabe vender. E ele acha que vai continuar fazendo só isso assim. Vamos vender, vamos vender, vamos vender. E quando ele vai ver uma bagunça comercial, que é o que você está falando, eu tenho que prometer que vai ter o produto, você vai encontrar, olha o ponto que a gente chegou, né?
1: Pois é. A gente está chegando no finalzinho, mas eu queria, antes de a gente terminar, eu queria falar sobre funil de vendas.
0: Bora.
1: Que é um assunto que não tem vendas, né? Não tem uma estrutura de uma gestão de vendas sem funil de vendas. E aí eu vou fazer uma pergunta e deixar bem aberta assim para você falar sobre isso. Na verdade, não queria nem perguntar, mas eu queria que você pudesse explanar sobre funil de vendas, né? O que é o funil de vendas? Acho que eu gosto muito de trazer os conceitos, porque às vezes a gente... Aí eu volto, né? Que o óbvio precisa ser dito. E a gente poder falar um pouco sobre isso e como é que é tratado isso, como é que o funil de venda existe e qual é a finalidade dele.
0: Ótima pergunta, né? Vou passar 2 passos antes ainda do seu começo, tá? Funil, né? Por que serve um funil, né? Como é que a gente pensa a questão do funil? Funil, né, graficamente falando, é um gráfico onde ele tem uma entrada muito maior do que uma saída, né? Então, acredita-se que dentro desse funil existe um processo de filtro, né? De alguém não consegue chegar até o final. Afinal, o funil propriamente dito é uma boca muito maior do que uma saída bem menor do que uma entrada. Então, na verdade, qualquer processo que nós pensarmos que tem uma entrada maior do que a saída é plausível e passivo de ser gerenciado por um funil. Até um processo seletivo. Ah, meu processo seletivo, eu quero contratar 10 vendedores. Vou fazer um funil, um pipeline do processo. Perfeito. Quantos currículos tenho que ter, quantos eu vou entrevistar, vou fazendo um funil disso, tá? Então, o funil não é especificamente, não precisa ser de vendas. Traz para vendas. Por que ele é tão bom na venda? Porque na venda eu tenho exatamente esse comportamento. Um comportamento onde, nas primeiras fases, eu tenho mais do que eu tenho nas fases finais. Então, existe uma qualificação aqui dentro, né? Existe uma qualificação de nem todo mundo vai chegar até o final. Maravilha. Isso é uma coisa extraordinária, um pensamento fantástico. Porque eu começo agora a ter uma possibilidade de, dentro desse funil, em vez de olhar só quanto entra e quanto sai, eu vou agora dar um zoom nesse funil. Eu vou analisar o funil. Analisar, etimologicamente falando, é justamente isso, né? Partir. Eu vou partir o meu funil. Ele vai ter fases. Então, eu não vou só olhar quanto entra e quanto sai. Eu quero ver quanto entrou e quanto saiu em cada fase do meu processo comercial. Então, o funil, ele traz já uma qualificação, né? Uma possibilidade de analisar a eficiência por fases do meu comercial. Então, eu vou analisar a eficiência de quantos leads eu gero, desses leads, quantos eu vou tentar entrar em contato, quantos eu consegui, quantos eu marquei uma reunião, quantos teve a reunião, quantos da reunião saiu um projeto, um orçamento, quantos eu consegui apresentar o orçamento, quantos eu consegui negociar, quantos eu consegui fechar. Pô, que extraordinário, eu tenho aqui um faseamento imprescindível, impressionante para fazer a minha gestão comercial. O que é que isso me traz mais ainda? Me traz a possibilidade de analisar agora a eficiência da minha equipe. Então, eu posso ter o Alan, que é uma máquina de prospecção. Ele traz leads numa velocidade absurda e bons leads. Que o lead ele consegue ligar, o lead consegue marcar uma reunião. Só que o Alan da reunião para virar proposta é quase ninguém. Do outro lado, eu tenho a Maria, que é péssima na qualificação, na prospecção. Não consegue quase trazer ninguém, mas se eu colocar a Maria numa sala de reunião, esquece, vai sair sem dúvida nenhuma, com toda certeza, sai uma proposta, sai um orçamento. E eu tenho o Carlos, ele não é bom nem na reunião e nem na prospecção, mas chegou em negociação, amigo, esquece, o Carlos fecha. Olha a coisa extraordinária, eu não tô mais olhando quanto meu vendedor é bom ou ruim só, eu tô vendo onde ele é bom e onde ele é ruim. Isso é um fator fantástico. Vamos falar mais. O que é que eu posso fazer mais do que isso? Posso fazer muito mais coisa. Eu consigo ter uma análise histórica de saber que se eu quero vender 10 cursos, fala de curso que é só para dar um exemplo, 10 cursos, cada curso custa 2 mil, porque com isso eu tenho 20 mil reais, que é a minha meta por vendedor, vamos supor. E eu já posso, e agora eu tenho um funil de vendas rodando já há 3, 4 meses. Eu consigo agora fazer o que eu chamo de um de volta para o futuro, retroagir meu funil. Então, se eu preciso fazer 10 vendas por 2 mil para fazer 20 mil, eu consigo pensar, tá, 10 vendas, mas 10 vendas, para acontecer 10 vendas, eu faço voltando isso, tem que fazer 100 ligações por dia. Então eu consigo agora orientar a minha equipe não pelo resultado, que é péssima a orientação pelo resultado, eu consigo orientar a minha equipe pelo processo. Então eu vou dizer, pessoal, 100 vendas por dia é o mínimo que eu quero que vocês façam. Então olha o grau de eficiência, o grau de evolução na minha gestão que eu tenho. Em vez de eu ficar falando assim agora, pessoal, tem que vender 10 no mês, e o 10? Acabou a primeira semana, vendemos nenhum, ó, e tal. Isso não é gestão. Isso é tanger a pessoa, como a gente fala no Nordeste. É diferente de eu falar assim, ó, pessoal, 100 ligações por dia. Todos os dias, 100 ligações. 100 ligações por dia. Porque eu sei que fazendo isso, no final, nós temos, provavelmente, as 10 vendas que a gente quer no mês. Olha o grau de eficiência que nós temos, né? Isso é a gestão comercial, né? Eu costumo dizer que não é que o funil, ele é bom. Ele é imprescindível para a gestão de venda complexa, tá? Isso é importante também a gente separar. A gente fala de venda como se fosse um bloco só de coisas, né? Eu costumo separar primariamente, de cara, dois tipos de venda que existem. Venda complexa e venda por impulso. O que é que diferencia essas duas possibilidades? Três fatores. Primeiro fator, valor envolvido. Então, venda complexa, existe normalmente uma negociação de valores superior à disponibilidade imediata de pagamento. Então, não é uma camisa que eu chego e pago com o meu cartão. Existe um contrato que regula como vai ser pago. É um carro, é um programa que eu compro para minha empresa, é um apartamento. Então, são coisas com valor bem mais alto. Segundo ponto, venda complexa, normalmente a janela temporal é alongada. O que eu quero dizer com isso? Eu não fecho a venda no primeiro contato. Do primeiro contato ao fechamento, eu tenho aqui, às vezes, uma semana, duas, três, quatro. Já peguei empresa com 10, 12 meses. Então, a janela temporal da venda é alongada. E terceiro fator, na venda complexa, eu tenho, normalmente, mais de uma pessoa envolvida. Então, eu vou vender um sistema para uma empresa. Eu tenho que falar com o cara da TI, que vai falar com o cara do financeiro, e o sistema é um CRM para o comercial. Então tem muita gente envolvida. Vou vender um apartamento, vendo para um cara, mas ele ia falar com a esposa, que ia falar com a sogra, então tem muita gente envolvida. Quando tem esses três fatores, valor alto, janela temporal alongada e mais de uma pessoa envolvida, é o que a gente qualifica como uma venda complexa. Nesse cenário de venda complexa, o funil de vendas ele não é importante, ele não é uma opção, ele é imprescindível. Não existe gestão comercial em venda complexa sem funil de vendas. Algumas vendas por impulso, ele é muito importante, mas todas as vendas complexas eu tenho que ter funil de vendas. Aí você me fala, Raduan, então toda empresa de venda complexa tem funil de venda. Pouquíssimas têm. Por mais incrível que pareça, coisa mais comum do mundo são empresas de venda complexa que não tem um funil de vendas acontecendo.
1: Rapaz, quando o papo é bom, a hora passa rápido, né? Como é o papo do empreendedor e a gente traz sempre assuntos relevantes. Eu queria que você pudesse... Carlos, tem mais alguma coisa que você podia colocar? Eu
2: já fiz algumas anotações aqui.
1: Eu gostaria que você pudesse... Equipes. Eu queria que você pudesse dar uma sua consideração final para a gente poder caminhar aí para um encerramento.
2: Beleza. Eu acredito que algo que eu sempre falo no programa, A Hora da Força, é estudar. Estudar, aplicar e medir. É gestão, pura gestão. Para eu evoluir numa demanda dentro de uma empresa, da minha empresa, do setor que eu trabalho, enfim, eu preciso realmente estudar, aplicar, acompanhar, e eu vou saber meu resultado e saber ali criar a estratégia correta e redirecionar. Então, eu escutei muito isso aí do seu papo, quero agradecer a sua disponibilidade. E é isso. Obrigadão aí.
1: Raduan, queria agradecer, né, a você por ter aceito aqui estar conversando com a gente hoje aqui no Papo do Empreendedor. Eu faço isso por amor ao que eu gosto de fazer, né? Eu amo trabalhar, eu amo fazer o que eu faço. E eu acho que quando a gente sabe um pouquinho e a gente consegue dividir e que seja relevante, né? Eu acho que o propósito do Papo do Empreendedor é que ela possa ser relevante naquelas pessoas, né? As pessoas que nos acompanham, né? Que mude, que ela possa fazer sentido, né? E se a gente conseguir isso de uma pessoa, a gente alcança o nosso propósito. Queria que você pudesse dar as considerações finais aí pra gente poder estar encerrando.
0: Não, primeiro agradecer, tá, Carlos? Agradecer pela disponibilidade de vocês, né? Ter feito o convite, tá, Alan? Obrigado, tá? É um prazer grande. Acho que faz parte da nossa missão, isso é muito interessante. Assim, tem uma crença muito forte, né? E uma certeza, na verdade, né? Que a única maneira da gente transformar o Brasil é se nós tivermos melhores empreendedores, né? Qualquer outro tipo de melhoria que a gente tenha vai ser pequena e ou passageira se não tivermos os melhores empreendedores dentro do Brasil, né? Pessoas criando riqueza, né? Criando negócios, fazendo negócios acontecerem. E sem dúvida, concordo 100%. Eu acho que se uma pessoa for melhor por um papo desse nosso, por algum aconselhamento, sem dúvida a missão está mais do que cumprida, né? Que é uma pessoa que transforma uma família, que vai ter uma nova realidade, né? O que eu queria dizer de mensagem final, né? Gosto muito do que o Carlos falou. Acho que estudar é fundamental. As pessoas estudam muito pouco, né? Fazem muito pouco. Utilizem a grande disponibilidade que a gente tem hoje de conhecimento, né? Podcasts como esse e outros tão bons quanto, livros de forma gratuita na internet, cursos que você consegue por preço muito baixo, até disponibilidade de conteúdo de conhecimento gratuito. Eu acho que a gente tem que ter uma responsabilidade como empreendedor que é... Não vou dizer que é crescer, que isso tem variáveis que podem estar fora do nosso controle, mas ser melhor. Então assim, o que é que eu sou melhor hoje do que eu era um ano atrás, né? O que é que eu estou fazendo para ser melhor daqui um ano? O que é que eu estou buscando? A gente tem que ter uma responsabilidade com a busca, né? Com o objetivo, às vezes ele não vem, né? Às vezes faz tudo certo, o resultado não acontece. E faz, isso é verdade. Não vou mentir que isso não acontece. Mas essa busca, ela é fundamental, né? Então eu faço um convite aí a empreendedores, gestores, né? Todo mundo que está envolvido nessa... Na parte realmente da coordenação, aprendam, né? Desenvolvam, coloquem em prática, quebrem a cabeça, procurem pessoas, tá? Isso eu acho que é uma coisa que a gente faz pouco hoje no Brasil, de forma geral, de procurar pessoas, né? Viu, Alan? Manda um recado pra ele no Instagram, Alan, pô, tô aqui, minha empresa fez isso, não deu certo. O que é que tu acha? O máximo pode acontecer é ele não responder. E não vai ter problema nenhum. Mas manda pra outro vai responder, você conseguiu o contato e uma resposta de alguém que pode lhe dar uma luz, pode lhe ajudar. Então, assim, é tão acessível hoje, né? Tão fácil. Tô dizendo que todo mundo vai responder, talvez 10% responda. Mas se 10% responder, você mandar para 10, tem uma pessoa ali que tá lhe ajudando. Então, não perca essa oportunidade. Eu acho que a gente tem que também que ser um pouco cara de pau com isso, sabe? Buscar e querer. E eu acho que está muito disponível e pouco utilizado também.
1: Pois é. Gente, queria agradecer a vocês, a audiência, o Papo do Empreendedor. Parece que a gente tinha combinado, né? Que eu disse, a frase que eu vou trazer no final é que eu acho que é assim. Eu sempre falo isso quando eu tenho oportunidade, é que hoje o lugar do empreendedor é sentado numa banca de escola aprendendo e colocando em prática o que ele vem, né? É muito diferente do passado, né? Eu tenho que as pessoas iam na intuição. E alguns deram certo, como muita gente deu certo, né? Como muita gente dá certo, mas eu acredito que até, como está tão dinâmico hoje em dia, né? Se você não vai lá e aprende, vê coisas novas, sai dentro da sua bolha, né? Você fica limitado. Né? Obrigado, gente, por mais um Papo de Empreendedor e com certeza vamos trazer muito mais conteúdos relevantes como esse foi de hoje, né? E logo mais a gente vai estar com outros episódios. Obrigado.
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1: 7:11.
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1: Boa noite, pessoal! Boa noite, Santa Cruz! Sejam muito bem-vindos a mais um programa. É uma hora de música aqui na Rádio Estação. Seja muito bem-vinda, seja muito bem-vindo. Já vai sintonizando através das 88.9. E aproveita porque hoje tá com uma playlist carregada de grandes sucessos e o nosso WhatsApp já está liberado. É, através do nosso WhatsApp você pode estar participando, pedindo aquela música que não sai da sua cabeça e também desejando ou dando um alô pra alguém que você tem muito carinho, seja um familiar, um conhecido, você que decide. É, nosso WhatsApp tá liberado, 81987855687. Vem com a Rádio Estação, vamos com tudo aqui com a sua colega Cal. E vamos curtir, né, pessoal? Porque sextou da melhor forma. Bora curtir com essa pra começar? Vamos com tudo, com um sorriso e marota aqui na sua Rádio Estação. Vamos com tudo?

0: Fala pessoal, curtimos com essa entrada do programa com Sorriso Maroto e Ludmilla. Já vai sintonizando através das 88.9, aumenta o volume porque hoje a gente vai curtir com as melhores. É, inclusive a sua música favorita, que você pode estar pedindo através do nosso WhatsApp 81987855687. É, você pode estar falando através do nosso WhatsApp em mensagem de voz ou em mensagem de texto. Pode estar dedicando alguma música para alguém que você está pedindo por aí. Olha, porque sextou, pessoal. Sextou com as melhores. E nosso WhatsApp já está liberadérrimo aqui para você. E bora para esse momento especial. É esse momento que eu apelidei carinhosamente de nosso momento. Nosso momento WhatsApp.
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0: É, galera, começou nosso momento WhatsApp com tudo e Beto do Doce já está aqui conosco. Um beijo, Beto! Um beijão pra você e sua família, muito obrigada pela audiência. É sempre uma satisfação enorme colocar as melhores. E aí, curtisse, Beto? Tá gostando das músicas? Pede a tua aí, vice, só falta a sua. Olha aqui quem tá por aqui também, ligadinho no nosso WhatsApp, ligadinho na nossa programação, Teteca. Boa noite, Teteca. Olha só, um beijão, ó, pra você e sua família também, Teteca. Tá gostando das músicas? Boa noite.
2: Boa noite, eu quero ver uma música, banda... Calcinha Preta,
0: oferecendo para a
2: Cristina, que está trabalhando,
0: sim,
2: ouvindo seu programa. Boa noite.
0: Boa noite.
2: E boa sexta-feira para você, que Deus abençoe, assiste o sexta-feira de todos.
0: Amém. Graças a Deus, nosso Senhor Jesus abençoou com essa sexta-feira maravilhosa e carregada de muita alegria, né? Porque são as melhores, né, Teteca? Eita, musicão que você pediu, viu? Pode deixar que a gente faz questão de colocar. Um beijão, Teteca. Muito obrigada. Olha só quem tá ligadinho na programação também, nosso amigo Gil, que não perde um só programa aqui conosco. Boa noite, Gil. Tudo bom contigo?
3: Boa noite, Calume Alves.
0: Boa noite.
3: Sextou, hein?
0: Sextou.
3: Toca pra mim. It's my life com John Bon Jovi.
0: Arrasou, rapaz. Gil, você tem um ótimo gosto musical, tem que admitir, viu? E essa eu homenageio de coração nossa querida Alcione Ferreira, que faz as manhãs da gente ficarem ainda mais alegres. Essa música lembrou muito, Gil. Olha só, um beijão pra tu, Gil. Bora aproveitar com música boa, né? Bora curtir com essa? Grupo Revelação, vou preparar aqui a música de vocês pra ficar caprichada na playlist de hoje. Vamos com tudo, porque sextou, minha gente, aqui na Rádio Estação.

0: Aê, galera! Maravilha, voltamos, curtindo nesse bloquinho ainda. Calcinha preta, ainda te amo. A pedido do nosso querido aqui, rapaz Teteco, que fez pedido aqui de música oferecendo. Muito obrigada aí, Teteca. E bora continuar, pessoal. Bora continuar que a noite está só começando. Pra curtir com muita música alegre, divertida, música nostálgica, aquela que faz a gente sair da cadeira e dançar à vontade, afastando o sofá e aumentando o volume do seu rádio. Olha só, pra você que não tem rádio, não fica preocupado não, viu? Há várias formas de nos escutar. Estamos através do Instagram, redes sociais, nosso YouTube também, viu? Pra você que não tem o rádio, não fica preocupado, que também dá pra escutar a programação através do nosso site oficial da Rádio Estação. Rádio Estação 88, é, radioestação88.com. Você consegue nos escutar aumentando o play e aumentando o volume e chamando logicamente a galera, né, minha gente? Porque só dessa forma pra gente curtir da melhor forma é com quem a gente ama. E para continuarmos a noite de hoje, vamos curtir com essa? Com João Gomes aqui na Rádio Estação? Vamos com tudo, pessoal! Já aumenta teu volume que a gente vai curtir com essa. Eu tenho a senha. Aumenta aí, pessoal! Eita!
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1: É isso aí, galera. Curtimos com esse musicão de Marília Mendonça, minha gente. Bem pior que eu, gente. Fez sucesso em todos os cantos. Literalmente fez muito sucesso. Quem é que lembra da época dessa eterna estrelinha, essa maravilhosa? Ai, gente, só as melhores músicas dela e de todos vocês escuta aqui na Rádio Estação. E bora para o nosso momento WhatsApp, pessoal!
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1: É, para o nosso momento WhatsApp, eu tenho que dizer, pessoal, tem uma galerinha conectada conosco e ligadinho na programação, através da nossa rede Farma, eles estão ligadinhos na programação, os meninos, olha, Lucas, Rian, Yuri, Vivi, gente, Carol, minha maravilhosa, também estão ligadinhos aqui, ó. Um beijo, bom trabalho pra vocês, que Papai Zé abençoe a noite de vocês. E vamos curtir, viu, gente, com música boa. É, eles pediram aqui Congratulations. Gente, aqui nossa querida Carol pediu essa que ela ficou a semana todinha. Mulher, toca essa? Coloca, mulher, com toda a certeza possível. É, pessoal, Se Tem Paixão de Matheus e Cauã. Só música de qualidade. Então já aumenta o som que a gente vai curtir com os musicões aqui na Rádio Estação das 88.9, minha gente. Bora com tudo!
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1: Aê, galera, voltamos com tudo. Acabamos de escutar Matheus e Cauã, Se Tem Paixão. Músicas românticas, pagode, aquele brega gostoso, aqui onde você pode ficar conectado e escutar as melhores. Aquela música que não sai da sua mente, que você tem que soltar de alguma forma, é, aqui na Rádio Estação você consegue. Muito bem, pessoal, vou ficando por aqui, mas deixo com vocês uma música maravilhosa de Wesley Safadão. É, Alô Amor! Gente, que Papai do Céu abençoe vocês, cada um de vocês. É, você aí que tá do outro lado do rádio, muito obrigada pelo seu carinho, pela sua participação em audiência. Foi um prazer estar te fazendo muita felicidade aqui, trazendo as melhores músicas, essa playlist carregada de grandes sucessos. Vão ficando por aqui, mas segunda-feira estaremos de volta a partir das 7 horas da noite. Um beijão e fui!

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1: 7:59.
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0: Essa música...
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2: Essa aqui é a minha música nova, hein? Aí, Zé Rodal. Tira a CD!

0: Quem gostou faz barulho! Muito obrigado, gente. Muito obrigado.
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